0: violentado quando uma menina de 12 anos é violentada. Todo mundo precisa trazer para si a responsabilidade de que a luta não é dos outros, a luta não é dela, a luta não é feminina, a luta é de ser humano.
1: Durante o evento, também foram sancionados projetos de lei que criam um cadastro nacional de agressores, ampliam as determinações para afastamento imediato do agressor do convívio com a vítima, endurecem medidas contra criminosos que continuam ameaçando mulheres, mesmo após a prisão, e reduzem burocracias para acelerar a efetivação de medidas protetivas. A primeira-dama, Janja da Silva, destacou a importância do trabalho conjunto que o Pacto Brasil contra o Feminicídio desenvolveu.
2: Proteger a vida das mulheres não é pauta de um ou de outro grupo, de um único governo e de uma só instituição. É uma missão coletiva. Quando convocamos todos por todas, buscamos unir as múltiplas vozes que ecoam pela proteção da vida das mulheres.
1: Nesses 100 dias, o governo do Brasil promoveu um mutirão nacional que resultou em mais de 6.300 prisões de agressores, com 30 mil medidas protetivas acompanhadas e mais de 38 mil vítimas atendidas. Já as Casas da Mulher Brasileira realizaram 148 mil atendimentos neste ano e chegaram a 12 unidades em funcionamento no país. Além disso, mais de 6.500 agressores passaram a utilizar dispositivos de rastreamento e o Ligue 180 ampliou o atendimento para 24 horas por dia, por telefone, WhatsApp, e-mail e videochamadas em Libras. No primeiro trimestre de 2026, foram registrados 301 mil atendimentos. Reportagem Márcia Fernandes.
3: E a gente segue falando desse assunto porque nós temos conosco aqui no estúdio da Voz do Brasil a secretária nacional de enfrentamento à violência contra a mulher, Estela Bezerra.
4: Ela vai nos falar um pouco mais sobre as medidas assinadas hoje pelo presidente Lula na proteção dos direitos das mulheres. Boa noite, secretária, bem-vinda.
5: Boa noite, é um prazer mesmo estar aqui com vocês.
4: Secretária, vamos começar falando dessa regulamentação do Marco Civil da Internet para ampliar a proteção das mulheres no ambiente digital. Um decreto assinado hoje pelo presidente determina que as plataformas retirem conteúdos íntimos de mulheres vazados sem o consentimento delas. Quais são os termos dessa determinação e como é que vai funcionar para que as mulheres consigam essa retirada rápido, urgente?
5: Olha, o decreto, ele de imediato obriga as plataformas digitais a se corresponsabilizarem por esses conteúdos, fazendo com que as plataformas criem canais específicos de denúncia, retirem os conteúdos ofensivos até 2 horas, promovam e mantenham as provas e ainda divulguem o canal do 180 para que as mulheres possam ter acesso a outras informações. É o compartilhamento da responsabilidade dos conteúdos veiculados com as plataformas digitais.
3: E aí a expectativa, então, é que com essa responsabilização das plataformas que a senhora mencionou, elas se tornem mais proativas nesse processo, ou seja, elas próprias já façam esse monitoramento, já façam essa retirada e isso resulte em mais agilidade?
5: É, a proposta é essa, que tenha proatividade, corresponsabilidade. Se os meios de comunicação, que são concessões públicas, são corresponsáveis pelos conteúdos que veiculam, as plataformas digitais também o são. Eles têm tecnologias e filtram para aquilo que é necessário. Então, terá que ser também usar a tecnologia para a proteção das meninas e das mulheres. Isso também se estende às inteligências artificiais, que, por exemplo, retiram as roupas das pessoas, das mulheres e meninas, e que oferecem imagens falsas produzidas sinteticamente. Isso também será vedado pelo decreto.
3: Ah, isso é um ponto que eu acho interessante a gente abordar. Elas também, então, vão ter que se responsabilizar quando há esse uso de inteligência artificial para simular uma nudez, por exemplo, que nunca foi feita, inclusive.
5: Exatamente. Hoje você tem plataformas que ofertam isso, retirar a roupa das pessoas. Isso é uma questão ética. Então, nós colocamos também no decreto que a inteligência artificial, ela é vedada a esse uso e a plataforma é responsável pela veiculação dessas imagens falsas.
4: E os criminosos que fazem, que publicam esse tipo de coisa, também serão mais facilmente identificados, porque as plataformas terão que guardar e fornecer, né, quando solicitadas, informações sobre a origem dessas publicações, né?
5: Sim, a tecnologia é capaz de rastrear absolutamente tudo, de onde é postado, como é reproduzido. Essas 2 horas, inclusive, elas são muito poucas. Em 2 horas você pode ter uma difusão, uma disseminação de informação muito grande. Portanto, ele

0: e vai ser obrigada a vedar essa difusão e também a apagar esses conteúdos. Eles vão ter que investir em tecnologias para isso, porque eles já investem isso em termos de mercado. Então vai ter que investir também para a proteção das mulheres.
1: Agora, secretária, também foi sancionada hoje a lei que cria o Cadastro Nacional de Agressores. Esse cadastro, ele poderá ser acessado pelas mulheres, ele vai ser uma consulta pública ou ele vai ser de uso exclusivo de autoridades, por exemplo, para a polícia fazer investigações?
0: Isso ainda não está resolvido, isso vai ser regulamentado, né? Essa é uma lei que foi sancionada hoje, ela vai precisar de regulamentação e é necessário que a gente tenha muito zelo, muito cuidado com os conteúdos que vão ser utilizados. O que a gente tem compreensão é que esse cadastro vai reunir estupradores, feminicidas, agressores, tanto físicos como psicológicos, e esse cadastro de imediato será utilizado para investigação, mas há possibilidade de uso específico para usuários também. Isso ainda vai ter uma discussão na regulamentação da lei.
2: Outra preocupação, secretária, é com a proteção das mulheres vítimas de violência que denunciam seus agressores. Hoje também foram oficializadas medidas para oferecer mais segurança a essas mulheres. Que medidas foram essas?
0: Existem duas situações muito preocupantes. Uma é aquela em que o agressor continua insistindo em ameaçar as mulheres. Acho que vocês acompanharam. Agressores que são presos e dizem vou matar, e dentro do presídio continuam a agir para que essas mulheres tenham uma vida atormentada e às vezes sejam vítimas de feminicídio. Então é um endurecimento das leis dirigida aos agressores que persistem em fazer ameaça, e a outra é o afastamento imediato do agressor do lar. Muitas vezes as mulheres ficam submetidas a voltarem para a residência. Existe 65% das mulheres, elas não têm só dependência emocional, têm dependência financeira, ou total ou parcial. E nesse sentido é preciso afastar o agressor do lar. Então, aumentaram as condições de afastar de imediato o agressor do lar.
1: Bom, para concluir, a gente não pode deixar de mencionar, né, secretária, que a gente está completando aí 100 dias do pacto entre os três poderes para esse combate ao feminicídio e à violência contra as mulheres. Queria que a senhora dissesse para a gente o que se pode destacar de avanços nesse período.
0: Olha, a gente avançou muito na ideia de responsabilização do agressor, de não naturalização da violência, porque quando a sociedade diz que um agressor fica solto ou não é punido, a gente está dizendo que ele está agindo comumente, né? Mas existe um grande destaque, né? É a articulação dos três poderes, onde o executivo, o legislativo e o sistema de justiça estão agindo coordenadamente, e ainda um desafio muito grande para a sociedade brasileira, que é a gente trabalhar com prevenção. Quando a gente falou em ambiente digital, a gente não está falando só de conteúdos criminosos, a gente está falando de conteúdo de ódio, de ideia de civilidade que está indo aí nessas rede pills ou pílulas vermelhas, né? Que são inclusive com atores que são capazes de ir para a mídia para dizer mentiras, criando situações e factoides que dá a entender que as mulheres são agressoras. Então, nós vivemos um momento em que a prevenção, a ação nas escolas, nos meios de comunicação, nas instituições religiosas, precisam disputar um modelo de civilidade. E eu acho que o presidente Lula fez um movimento muito importante. Quando ele chama os homens para o centro do debate, ele desloca a questão. Então, tem dois deslocamentos. Os homens estão no centro do debate. Se são agressores, podem ajudar a resolver o problema. O outro é que a vergonha não pode ser da vítima. Então, nós estamos nessa construção de uma sociedade que tem um modelo civilizatório onde as mulheres precisam ser respeitadas e não executadas pelos seus parceiros íntimos. Porque a diferença da violência contra os homens, da violência contra as mulheres, é justamente que o seu agressor faz parte da sua relação de intimidade familiar. Isso é insustentável.
2: Muito bem, nós conversamos com Estela Bezerra, secretária nacional de enfrentamento à violência contra a mulher. Muito obrigado por sua entrevista aqui à Voz do Brasil.
0: Eu que agradeço, Luciano.
1: As empresas de tecnologia Google, Meta, TikTok, Kuai e Microsoft foram notificadas pela Advocacia Geral da União, que solicitou a colaboração no combate e na prevenção de fraudes digitais relacionadas ao programa Novo Desenrola Brasil.
2: A iniciativa tem como objetivo apoiar famílias brasileiras na renegociação de dívidas.
1: Na notificação encaminhada às empresas, a instituição destacou que os golpes digitais, além de explorarem a vulnerabilidade dos beneficiários, fragilizam fragilizam a confiança em políticas públicas legítimas e representam um dano à credibilidade das ações estatais.
2: Motoristas por aplicativo e taxistas já começaram a se inscrever no Move Táxi Aplicativos para o financiamento de veículos novos.
1: O governo do Brasil acredita que o programa tem potencial para comercializar até 300 mil veículos em todo o país.
2: E o programa traz vantagens para as mulheres, como taxas de juros mais baixas e recursos para a compra de equipamentos de segurança.
3: Em menos de 24 horas, 164 mil motoristas se inscreveram para participar do programa Move Táxi Aplicativos. Podem participar motoristas de aplicativo com cadastro ativo há pelo menos 12 meses, com ao menos 100 corridas na mesma plataforma e taxistas registrados em atividade. As condições valem para carros novos de até R$150 mil, de montadoras habilitadas no programa Mover. O taxista Francisco Neto, de Brasília, acredita que assim todos saem ganhando.
4: Parece que é um projeto bom, né? Todo mundo ganha, né? Porque se a frota está renovada, é tendência que melhore para todo mundo.
3: Para fazer a inscrição no programa, basta acessar gov.br/movebrasil. Como conta o Wallace Moreira Lima, secretário nacional de Desenvolvimento Industrial, Inovação, Comércio e Serviços.
5: A partir desse link que o trabalhador se cadastra, ele já vai ter a informação em 5 dias se ele estar apto ao programa. E aí ele já vai saber que ele pode se beneficiar desse programa.
3: E as condições de financiamento para homens e mulheres são diferenciadas, como explica o secretário Wallace Moreira Lima.
5: Para as mulheres, terá uma taxa de juros menor, a carência para o homem e para a mulher são de 6 meses. Para o homem, o financiamento em até 60 vezes, mas para as mulheres em até 72 vezes.
3: Pelo programa, as mulheres podem dispor ainda de R$15 mil para comprar equipamentos de segurança. Para a motorista por aplicativo, Karine Trindade, uma oportunidade para as mulheres.
6: Para nós é uma grande vitória e para as mulheres que vai ter os juros mais reduzidos também e esse financiamento mais facilitado para todos os trabalhadores e trabalhadoras aplicativo.
3: O total de crédito disponível para o programa é de R$30 bilhões por meio do Banco Nacional de Desenvolvimento Econômico e Social, BNDES. Os financiamentos devem ser efetivados a partir do dia 19 de junho. De acordo com o Ministério da Fazenda, esse prazo é necessário para definição de detalhes e informações aos bancos comerciais sobre o programa. Com locução de Nazi Brum, reportagem de Luciana Colares de Holanda.
1: Hoje, no programa Bom Dia Ministro, produzido pela empresa Brasil de Comunicação, Volney Queiroz, da Previdência Social, afirmou que o governo trabalha para reduzir a fila do INSS.
2: Entre as ações para reduzir as filas estão a realização de mutirões e a contratação de novos peritos.
1: Segundo o ministro, a fila de solicitações do INSS caiu mais de 500 mil nos últimos 2 meses e agora está no menor patamar em 16 meses.
7: O nosso desafio, a nossa tarefa é deixar essa fila abaixo de 1.300.000, ou seja, 1.300.000 é só o fluxo do MEI, não tem ninguém esperando, e abaixo dos 45 dias. E nós estamos indo bem nessas duas categorias, digamos, estamos avançando bem. Estou querendo zerar essa fila até o final desse ano.
2: De meio ambiente do governo do Brasil fez um alerta para os impactos de 5 projetos de lei em tramitação no Congresso Nacional, que, segundo o Ministério, se forem aprovados, vão trazer grandes prejuízos ao ecossistema no país.
1: De acordo com o Ministério do Meio Ambiente, os textos podem permitir, por exemplo, que uma espécie em extinção não faça parte da lista nacional oficial, se houver interesse econômico, reduz áreas protegidas e restringe punições de crimes ambientais.
2: Entre os pontos criticados está a proibição do uso de imagens de satélite para embargos remotos em áreas desmatadas. Segundo o presidente substituto do IBAMA, Jair Smith, grande parte das fiscalizações contra o desmatamento depende dessa tecnologia.
8: Hoje eu diria que 2/3 de todas as autuações que o IBAMA realiza, voltada à fiscalização da flora, combate ao desmatamento, né? Não só na Amazônia, nós temos um olhar específico para a Amazônia, mas também nós temos desmatamento nos outros biomas, né? Alguns muito sensíveis, que também são afetados por vários desses projetos de lei antiambientais.
1: O ministro do Meio Ambiente e Mudança do Clima, João Paulo Capobianco, informou que vai continuar atuando junto a deputados e senadores para discutir os projetos.
9: Continuamos atuando na Câmara lá, debatendo, buscando o entendimento, mas está muito difícil, como vocês têm visto. Vamos atuar no Senado e vamos atuar após, caso isso tramite seja aprovado no Senado, vamos também trabalhar em relação a apresentar ao Presidente da República esses fatos para que o presidente possa analisar os encaminhamentos que deverá propor.
2: O Brasil ganha reforço de quase 500 mil professores considerados qualificados para o ensino.
1: É o que apontam os resultados da prova nacional docente realizada pela primeira vez no ano passado.
2: A avaliação integra o exame teórico do ENAD das licenciaturas, que avalia a formação inicial de professores.
1: O Ministério da Educação divulgou os dados hoje e anunciou mudanças nos cursos de licenciatura com base nas novas regras da educação à distância.
10: A primeira edição da prova nacional docente teve quase 1.100.000 inscritos. Criada dentro do programa Mais Professores para o Brasil, a prova nacional docente não é obrigatória, mas pode ser usada por estados e municípios em concursos públicos e processos seletivos para professores. Ao todo, 1.530 redes de ensino aderiram à prova. Do total de participantes, 65% foram considerados proficientes. O ministro da Educação, Leonardo Barchini, destacou que a prova pode ajudar as redes públicas a melhorar a seleção de professores.
11: Temos quase 500.000 de professores proficientes e que estão à disposição das redes municipais e estaduais, e agora elas têm à disposição um instrumento poderoso que vai poder selecionar da melhor maneira possível.
10: Além da prova nacional docente, o Ministério da Educação divulgou os resultados do ENAD das licenciaturas 2025, que avalia a qualidade da formação inicial de professores. Entre os concluintes de cursos presenciais, 73% foram considerados proficientes. Na educação à distância, o percentual foi de 47%. Também houve diferença por tipo de instituição. Nas universidades públicas federais, a proficiência foi de aproximadamente 76%. Nas públicas estaduais, de 73%. Nas instituições privadas, o índice ficou em 46%. Segundo o MEC, 56% dos cursos avaliados ficaram com conceitos 3, 4 ou 5 no ENAD. O ministro da Educação, Leonardo Barchini, destacou o ineditismo dos dados e os desafios para a formação de professores no país.
11: Pela primeira vez temos resultados dessa magnitude. Com esse detalhamento, a gente vai instituir novas políticas e novas ações para que a gente possa melhorar em todas as áreas a formação de professores no Brasil.
10: Com base nos resultados e nas novas regras para a educação à distância, o MEC informou que todos os cursos de licenciatura EAD não podem abrir novas matrículas e serão encerrados quando as turmas atuais concluírem a formação. Os cursos presenciais também terão que se adequar. Até maio de 2027, deverão reduzir a carga horária à distância de 40 para 30%. Reportagem Jéssica Gonçalves.
2: A próxima edição da Prova Nacional Docente já tem data marcada. Será no dia 20 de setembro.
1: Nessa edição, o exame vai avaliar 21 licenciaturas e os resultados serão divulgados em dezembro.
2: Mais rapidez e segurança na hora de fazer check-in em hotéis e pousadas pelo país. Já está valendo a Ficha Nacional de Registro de Hóspedes.
1: A medida do governo do Brasil busca reduzir a burocracia, dar mais conforto aos viajantes e garantir segurança à rede hoteleira.
2: A ficha é obrigatória, 100% digital e conectada ao sistema gov.br.
12: O que antes era feito no papel, agora em formato 100% digital. A Ficha Nacional de Registro de Hóspedes agiliza a identificação dos turistas, evitando filas e reduzindo custos. A iniciativa preza pelo respeito à privacidade e cumpre a Lei Geral de Proteção de Dados. É o que garante o gerente-geral, Jean Nogueira.
13: É um sistema 100% seguro, né? Na verdade, a gente melhora o processo para evitar fraudes, né? A ficha digital, ela é conectada direto com gov.br, então você acaba tendo um controle melhor, é uma segurança a mais para o hóspede e uma segurança a mais para
12: o
13: hotel.
12: O novo sistema passou a ser obrigatório desde 20 de abril. Ele parece com os check-ins de aeroportos. O registro digital pode ser realizado previamente ou na hora da hospedagem. Para a hóspede paulista, Tayane Garcia, o check-in digital poupa tempo para quem tem pressa.
14: Tudo que dê para facilitar o teu dia a dia é sempre bem-vindo.
12: A plataforma não coleta dados sobre despesas do cliente e nem monitora pessoas. Serve apenas para registrar informações sobre o turismo e também apoiar a segurança pública. Um ganho para hóspedes e para a rede hoteleira, como defende Jean Nogueira.
15: Os dados que o cliente preenchia na ficha antiga, a gente tinha que mensalmente enviar para os órgãos competentes. Isso hoje é feito automaticamente.
12: No caso de turistas estrangeiros, a ficha disponibiliza módulos específicos em inglês e espanhol. O sistema é intuitivo e respeita os padrões globais de hospitalidade. Reportagem Cleide Lopes.
1: Essas foram as notícias do governo do Brasil.
2: Fique agora com o Minuto do TCU. Em seguida, as notícias do Poder Judiciário e do Congresso Nacional. Boa noite.
1: Boa noite para você e até amanhã.
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18: O novo ministro do Tribunal de Contas da União, Odair Cunha, tomou posse do cargo nesta quarta-feira, dia 20 de maio. A cerimônia foi realizada na sede do TCU, em Brasília, e teve a presença do presidente da República, Luiz Inácio Lula da Silva, o vice-presidente Geraldo Alckmin e diversas outras autoridades. Durante seu discurso, Odair Cunha relembrou sua trajetória e destacou que chega à Corte de Contas devido à sua história pública.
19: Hoje estou aqui porque fui escolhido pelo Congresso Nacional, por homens e mulheres eleitos pelo povo brasileiro. Recebo essa escolha não apenas como uma honra pessoal, mas também como um reconhecimento de que a experiência pública, a escuta e o diálogo podem contribuir para a missão dessa instituição.
18: O ministro ocupa a vaga deixada por Haroldo Cedrás, que se aposentou em fevereiro. Saiba mais em tcu.gov.br.
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20: Presidente do STF e do CNJ anuncia avanços na concessão de medidas protetivas para mulheres.
21: STJ identifica habeas corpus com erros gerados por inteligência artificial e comunica caso à OAB.
20: Presidente do TSE destaca a atuação da Justiça Eleitoral no combate à fraude e à cota de gênero.
21: Boa noite, eu sou Marcela Luiza.
20: E eu sou Walter Lima.
21: Mais de 50% das medidas protetivas de urgência são concedidas no mesmo dia em que são requeridas e cerca de 90% são analisadas em até 48 horas.
20: O dado foi apresentado hoje durante cerimônia no Palácio do Planalto, que marcou os 100 dias do Pacto Brasil de Enfrentamento do Feminicídio entre os três poderes. Pablo Lemos.
22: O presidente do CNJ e do Supremo Tribunal Federal, ministro Edson Fachin, afirmou que os resultados iniciais demonstraram avanço na resposta institucional aos casos de violência doméstica e feminicídio.
23: Quando os três poderes caminham juntos, o Estado brasileiro é capaz de proteger quem mais precisa e é capaz de fomentar uma mudança cultural.
22: Fachin também destacou a implementação do Formulário Nacional de Avaliação de Risco, documento eletrônico que permite a tramitação digital dos pedidos de medidas protetivas.
21: Ministro do STJ identifica habeas corpus com erros criados por IA e determina a comunicação à OAB.
20: A defesa pedia a soltura de um preso preventivamente por tráfico de drogas em Minas Gerais. Fátima Uchoa.
24: O ministro Rogério Schietti Cruz apontou que no pedido havia citações fabricadas em série, fenômeno conhecido como alucinação de inteligência artificial, quando a ferramenta cria informações falsas com aparência de verdadeiras. O advogado admitiu o uso eventual da tecnologia, mas afirmou ter feito revisão técnica e jurídica do conteúdo. No entanto, para o relator, os elementos contradizem essa afirmação. Assim, Schietti determinou o envio de ofício à Ordem dos Advogados do Brasil para a ciência dos fatos e eventual adoção de medidas cabíveis. Mesmo com as falhas identificadas no habeas corpus, o ministro concluiu que a prisão preventiva estava prova devidamente fundamentada e negou a liminar.
21: Presidente do TSE destaca a atuação da Justiça Eleitoral no combate da fraude à cota de gênero.
20: Ministro Nunes Marques ressaltou novo pleito em Melgaço, no Pará. Fábio Ruas.
0: Melgaço elegeu 3 mulheres em eleições suplementares para ocupar cadeiras na Câmara Municipal. De acordo com Nunes Marques, a nova eleição teve como destaques a agilidade e a eficiência da apuração em um município marcado por extensas áreas ribeirinhas. O presidente do TSE reafirmou o compromisso da Justiça Eleitoral com a inclusão política das mulheres e de outros grupos da sociedade, o que, segundo ele, é uma verdadeira exigência democrática.
21: A Justiça do Trabalho segue em ação na Ilha do Marajó.
20: Durante a itinerância, juízes estão dando solução a várias pendências judiciais. Luma Soares.
3: Em Melgaço, a Justiça Trabalhista reforça o combate ao trabalho escravo contemporâneo e infantil, além de garantir um protocolo para julgamentos com perspectiva inclusiva. No outro eixo de apoio aos moradores, houve doação de computadores e cursos de inclusão no mercado de trabalho. O mutirão do Justiça Itinerante vai até sexta-feira, dia 22.
21: MPF pede a suspensão imediata de leilões de energia elétrica que podem encarecer a conta de luz em pelo menos 500 bilhões de reais pelos próximos 15 anos.
20: Caso os órgãos não atendem à recomendação no prazo de 48 horas, o MPF poderá adotar medidas judiciais. Tatiana Castro.
4: A investigação do MPF aponta que os preços teto dos leilões, isso é, o valor máximo que o governo aceitaria pagar pela energia, sofreram um aumento repentino, entre 73% e 100%. Além da suspensão imediata do leilão, o MPF também pede que os órgãos refaçam os cálculos com base em premissas neutras e independentes. Caso os órgãos não acatem a recomendação no prazo de 48 horas, o MPF poderá adotar as medidas judiciais.
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21: Uma boa noite.
20: E até amanhã.
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0: Machado.
1: Eu sou Paula Groba.
2: E eu sou Humberto Pinheiro.
1: E estes são os destaques de hoje do Jornal do Senado, que começa agora.
2: Senado aprova novo piso para médicos e cirurgiões dentistas. Texto segue para a Câmara.
1: Governo e Senado negociam MP para criar crédito especial a produtores afetados por desastres climáticos.
2: Plenário conclui votação de indicações para embaixadas, CVM e Corregedoria do Conselho Nacional de Justiça.
1: Boa noite.
2: Boa noite.
1: Médicos e cirurgiões dentistas poderão passar a ter um piso salarial nacional definido em lei. Uma proposta aprovada na Comissão de Assuntos Sociais fixa o valor inicial de R$13.662, com previsão de reajuste anual.
2: A proposta segue para análise da Câmara dos Deputados. Repórter Patrícia Oliveira.
3: Médicos e cirurgiões dentistas passam a receber um piso salarial de R$13.662 para uma jornada semanal de 20 horas. O reajuste de salário foi aprovado na Comissão de Assuntos Sociais. A proposta da senadora Daniela Ribeiro, do Progressistas da Paraíba, atualiza regras da legislação de 1961 sobre a remuneração dessas categorias. O senador Fernando Dueira, do PSD de Pernambuco, também determinou reajuste anual pelo IPCA, adicional de 50% para trabalho noturno e horas extras, além de intervalo de descanso de 10 minutos a cada uma hora e meia trabalhada. Dueira destacou que o congelamento do piso desde 2022 contribuiu para a precarização das relações de trabalho na área da saúde, além da dificuldade de profissionais permanentes em municípios pequenos e regiões remotas.
4: Ao fixar piso concreto com correção anual, contribui para reverter essa tendência. Para que as políticas de interiorização de profissionais produzam efeitos duradouros, em vez de depender exclusivamente de programas emergenciais e transitórios.
3: A proposta prevê ainda que o aumento das despesas de estados e municípios seja custeado por transferências do Fundo Nacional de Saúde. Se não houver pedido para votação no plenário, a proposta segue para análise da Câmara dos Deputados.
1: E seguiu para o plenário do Senado a ampliação de direitos para agentes de vigilância sanitária e agentes indígenas de saúde e saneamento. A proposta equipara benefícios já garantidos a outras categorias do SUS e reconhece o papel desses profissionais na prevenção de doenças e no atendimento a comunidades vulneráveis, muitas vezes em áreas remotas.
2: E uma sugestão legislativa transformada em projeto de lei pela Comissão de Direitos Humanos poderá reajustar em até 100% as bolsas do programa Mais Médicos. As informações com Rodrigo Rezende.
5: As bolsas pagas no programa Mais Médicos podem ter um reajuste de até 100%. Uma sugestão legislativa com esse tema, apresentada por meio do programa E-Cidadania, foi acatada pela Comissão de Direitos Humanos e Legislação Participativa e passará a ser analisada no Senado como projeto de lei. O relator, senador Zequinha Marinho, do Podemos do Pará, ressaltou que os reajustes das bolsas desde a criação do programa não acompanharam a inflação.
6: Efetivamente, quando da criação do programa, em 2013, as bolsas pagas eram formação de R$10.000, supervisão de R$4.000 e a tutoria de R$5.000. 13 anos depois, enquanto a bolsa formação é de R$14.161,63, as outras duas sequer tiveram os seus valores atualizados.
5: O projeto de lei que será discutido reajusta as bolsas para os seguintes valores: formação R$20.000, supervisão R$8.000 e tutoria R$10.000. A partir da publicação da possível lei, os reajustes seriam anuais baseados no IPCA.
1: O presidente do Senado, Davi Alcolumbre, convocou uma sessão conjunta do Congresso Nacional para analisar vetos à Lei de Diretrizes Orçamentárias que impedem municípios inadimplentes com até 65 mil habitantes de celebrar convênios e receber recursos federais.
2: Segundo Alcolumbre, a votação poderá permitir o acesso de mais de 3 mil municípios a recursos federais. Ele afirmou ainda que a pauta foi definida após pedido apresentado durante a Marcha dos Prefeitos, organizada pela pela Confederação Nacional dos Municípios, realizada nesta semana em Brasília. A sessão do Congresso está agendada para esta quinta-feira.
0: Nós fizemos um compromisso, o Senado e a Câmara dos Deputados, para convocarmos uma sessão no dia de amanhã com apenas 4 dispositivos da LDO que tratam da derrubada dos vetos que viabilizam mais de 3.100 municípios brasileiros acessarem os recursos com convênios federais do Brasil.
1: E o Senado aprovou nesta terça-feira a indicação de 7 diplomatas para chefiar embaixadas e representações do Brasil no exterior. Entre os nomes aprovados estão os novos embaixadores do Brasil no Japão, Vietnã, Omã, Albânia, Belize e Bahamas, além do representante permanente do país na Organização das Nações Unidas, Ricardo de Souza Monteiro.
2: O plenário também aprovou indicações para a Comissão de Valores Mobiliários e para a Corregedoria do Conselho Nacional de Justiça. Otto Eduardo Fonseca Lobo foi aprovado para a presidência da CVM. Os indicados agora poderão ser nomeados pela Presidência da República.
1: E a Comissão de Assuntos Econômicos adiou a votação do projeto que cria uma linha especial de crédito para produtores rurais afetados por eventos climáticos e crises internacionais. Relator da proposta, o senador Renan Calheiros, do MDB de Alagoas, retirou o texto da pauta após pedido do Ministério da Fazenda para novas negociações.
2: A proposta prevê o uso de recursos do Fundo Social do Pré-Sal para financiar agricultores prejudicados por secas, enchentes e impactos econômicos de conflitos geopolíticos. O texto também estabelece juros diferenciados, prazo de pagamento de até 10 anos com 3 de carência, além de regras para atender produtores, cooperativas e associações em situação de calamidade ou com perdas na produção. Após reunião com a equipe econômica na tarde de hoje, Renan Calheiros afirmou que houve avanços nas negociações e sinalização de apoio do governo à medida.
7: Está tudo caminhando bem no sentido de se publicar uma medida provisória com critérios de enquadramento, de juros, de carência e de prazo de 10 anos para pagar. O ministro da Fazenda está fazendo da sua parte tudo, absolutamente tudo, para que essa negociação seja concluída na próxima segunda-feira.
1: Enchentes, secas e ondas de calor cada vez mais intensas estarão no centro de um debate no Senado sobre mudanças climáticas. A discussão vai tratar dos impactos de fenômenos como o El Niño e das formas de prevenir e responder a desastres naturais.
2: Para o senador Esperidião Amin, do PP de Santa Catarina, o objetivo é trabalhar para reduzir perdas humanas, sociais e econômicas causadas por eventos climáticos extremos. A sessão está marcada para o próximo dia 28 de maio.
8: Reduzir danos significa salvar vidas em primeiro lugar e reduzir o impacto na economia, na sociedade brasileira, especialmente dos estados que venham a ser os alvos maiores desta possível calamidade climática, ou pelo menos desse transtorno climático, a nos prevenirmos.
1: Já o senador Cleitinho, do Republicanos de Minas Gerais, criticou a proposta que permite o parcelamento de dívidas de partidos políticos. O texto foi aprovado pela Câmara dos Deputados e deve ser analisado pelo Senado.
2: O parlamentar defendeu que o Congresso Nacional priorize medidas para melhorar a qualidade de vida dos trabalhadores. Segundo Cleitinho, o alto custo de vida tem dificultado o acesso da população a itens básicos. Ele também cobrou mais debates sobre a escala de trabalho 6x1.
9: Vim falar que não pode discutir essa questão do fim da escala 6x1. Pois tem que discutir sim. Traga a compensação, coloque na balança aqui, equilibra a balança, tanto para o empresário quanto para o trabalhador.
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0: edição de Paula Groba e trabalhos técnicos de Eliseu Caires. O Jornal do Senado fica por aqui. Acompanhe agora as notícias da Câmara dos Deputados. Boa noite.
1: Boa noite e até amanhã.
2: Jornal Câmara dos Deputados. Câmara aprova mudanças nas regras de prestação de contas de partidos.
3: Plenário aumenta a pena para crime virtual contra crianças e adolescentes.
2: Deputados defendem a descentralização de recursos para os municípios.
4: Boa noite. Gilson Daniel, do Podemos do Espírito Santo, aproveita a marcha dos prefeitos em Brasília para defender a ampliação dos recursos destinados aos municípios. Ele assinala que é nas cidades que a população busca atendimento de saúde, educação e assistência social.
2: Gilson Daniel avalia que a Câmara precisa debater o financiamento municipal para desconcentrar verbas públicas da União e dos estados. O congressista reforça a importância das emendas parlamentares como instrumento de apoio aos mais de 70 municípios capixabas.
4: Gabriel Nunes, do PSD, defende solução definitiva para as dívidas dos municípios com o INSS, principalmente nas pequenas e médias cidades. O parlamentar aponta que, na Bahia, prefeituras enfrentam dificuldades para pagar suas obrigações sem comprometer os serviços oferecidos à população.
2: Gabriel Nunes pede que o Congresso enfrente a pauta diante do peso da alíquota previdenciária nos cofres das prefeituras. Ele propõe o retorno do índice de contribuição a 8%, com o objetivo de aliviar os gastos das pequenas e médias cidades baianas.
4: Daniel Tzerciak, do PSDB do Rio Grande do Sul, comemora a garantia da Agência Nacional de Transportes Terrestres de que este ano não haverá cobrança de pedágios nas BRs 116 e 392. O deputado afirma que o fim do antigo contrato de concessão interrompe um ciclo de tarifas elevadas.
2: Daniel Tzerciak considera que a pausa nas cobranças é necessária para estimular o desenvolvimento econômico, atrair investimentos e gerar empregos nos mais de 100 municípios da mesorregião da metade sul gaúcha.
4: Marcelo Nilo, do Republicanos, critica a gestão do governo da Bahia, afirmando que áreas como saúde, segurança pública, educação e geração de empregos enfrentam dificuldades. O parlamentar também questiona gastos com eventos institucionais diante de demandas sociais da população.
2: Marcelo Nilo relembra o rompimento político com o PT após décadas de aliança e faz críticas ao governo federal. Na visão do deputado, há insatisfação popular com as atuais gestões petistas na Bahia e no país.
5: Trabalho.
4: Benedita da Silva, do PT do Rio de Janeiro, reforça seu apoio à PEC do fim da escala 6x1. A deputada argumenta que a redução da carga horária melhora a produtividade por diminuir o esgotamento físico e mental que afeta os trabalhadores no país.
2: Benedita da Silva afirma que a mudança para o modelo 5x2 viabiliza períodos adequados para o descanso e para a convivência familiar. Ela critica o posicionamento contrário à PEC e classifica a jornada 6x1 como exaustiva para a classe trabalhadora.
4: João Daniel, do PT de Sergipe, defende o fim da escala 6x1 e afirma que a redução da jornada vai garantir mais qualidade de vida aos trabalhadores, com mais tempo para descanso, convivência familiar e cuidados com a saúde.
2: João Daniel também enaltece mobilizações sociais e sindicais em defesa da proposta e sustenta que a mudança pode fortalecer a economia e ampliar a valorização da classe trabalhadora no país.
4: Daiana Santos, do PCdoB do Rio Grande do Sul, defende a adoção da jornada de 5 dias de trabalho para 2 de descanso. Segundo ela, a proposta garante condições mais humanas e combate rotinas exaustivas enfrentadas por milhões de trabalhadores.
2: Daiana Santos critica medidas que condicionam a redução da jornada a mudanças em direitos trabalhistas, como cortes no FGTS e desoneração patronal. Para a deputada, a melhoria das condições de trabalho não deve servir como moeda de troca nas negociações do Congresso.
4: Fernando Mineiro, do PT do Rio Grande do Norte, defende o fim da escala 6x1 com redução da jornada semanal para 40 horas. O legislador sustenta que a mudança tem apoio da maioria da população brasileira por garantir mais tempo de descanso aos trabalhadores.
2: Fernando Mineiro critica a tentativa de mudança na PEC do fim da escala 6x1, que acrescenta o período de 10 anos para a implantação da escala 5x2. Ele pede que a sociedade e as centrais sindicais acompanhem a votação para pressionar o Congresso em defesa da redução do tempo de trabalho.
4: Marcon, do PT do Rio Grande do Sul, condena parlamentares da oposição que não apoiam a PEC do fim da escala 6x1. O deputado afirma que os trabalhadores precisam de mais tempo para cuidar da saúde, conviver com a família e ter acesso ao lazer.
2: Marcon critica a apresentação de uma emenda que prevê, em vez de reduzir a jornada para 40 horas, aumentar para até 52 horas de trabalho por semana. Na opinião do congressista, quem defende esse tipo de mudança trata o trabalhador como máquina, não como ser humano.
5: Votação.
4: Câmara aprova projeto que permite que o trabalhador empregado na safra agrícola continue a receber o Bolsa Família. O repórter Marcelo Larcher tem mais detalhes.
6: O plenário da Câmara concluiu a aprovação de um projeto que garante a continuidade do pagamento de benefícios sociais, como Bolsa Família, para o trabalhador que se empregar em atividade ligada à safra agrícola. Esse tipo de serviço varia de acordo com a atividade agrária e compreende o período entre o preparo do solo e a colheita. Os contratos para esse tipo de trabalho, de acordo com a lei de 1973, têm um período máximo de 2 anos. Acontece que as regras do Bolsa Família estão atreladas a um valor máximo de renda por pessoa. Esse limite foi definido em R$ 218 mensais. O que faz com que o trabalhador perca o direito se obtiver um trabalho com carteira assinada, como é o caso da safra. O argumento é de que algumas culturas agrícolas, como o café, o alho, a batata, a uva, a maçã e a cebola, têm elevada necessidade de mão de obra, o que faz com que o trabalhador prefira manter a Bolsa Família a trabalhar com carteira assinada. O projeto apresentado pelo deputado Zé Vitor, do PL de Minas Gerais, foi aprovado pela Câmara em 2024 e depois foi alterado pelo Senado. A proposta retornou para análise dos deputados e o relator, deputado Evair Vieira de Mello, do Republicanos do Espírito Santo, rejeitou a maioria das mudanças feitas pelos senadores. O texto original aprovado pela Câmara retira do cálculo da renda familiar, para efeito do recebimento de benefícios sociais, o salário recebido pelo trabalhador no contrato da safra. O Senado, por sua vez, optou por alterar a regulamentação do programa Bolsa Família, para prever a reinclusão do beneficiário excluído no caso da média anual de renda da família superar o limite permitido. Para o relator Evair Vieira de Mello, a mudança não garante a permanência do trabalhador safrista no Bolsa Família.
7: Entendemos que a proposta do Senado Federal, ela não aprimora significativamente a operacionalização do programa Bolsa Família, na medida em que continua a impedir a contratação de safristas, cuja condição, mesmo após a sua contratação, ainda é de vulnerabilidade social em face das peculiaridades inerentes à atividade agropecuária que é sazonal. O contrato de safra desempenha papel essencial para a manutenção da produção agrícola e da pecuária nacional.
6: O projeto que garante a continuidade do pagamento de benefícios sociais como Bolsa Família para o trabalhador que se empregar em atividades ligadas à safra agrícola seguiu para a sanção presidencial e já pode virar lei. Da Rádio Câmara de Brasília, com informações de Antônio Vital, Marcelo Larcher.
5: Agricultura.
2: Tiago de Joaldo, do Republicanos de Sergipe, cobra do governo a conclusão de estudos sobre possível prática de dumping na importação de leite da Argentina e do Paraguai. Ele afirma que a concorrência estaria prejudicando produtores brasileiros e tornando a atividade economicamente insustentável.
4: Tiago de Joaldo também pede ações do governo de Sergipe para fortalecer a cadeia leiteira local. Ele menciona, por exemplo, incentivos tributários, compras públicas de leite produzido no estado e apoio institucional aos produtores do sertão sergipano.
2: Dr. Flávio, do PL, exalta a exposição de produtos do agronegócio do Rio de Janeiro na Câmara, com a participação de produtores da região serrana e do norte fluminense. O parlamentar assinala que a divulgação de produtos regionais amplia mercados e fortalece a agricultura do estado.
4: Dr. Flávio pediu ainda a derrubada do veto presidencial ao projeto que reconhece o norte e noroeste fluminense como região do semiárido. Para o deputado, a medida vai facilitar o acesso ao crédito e ampliar investimentos para os produtores rurais da região.
5: Justiça.
2: Câmara aprova projeto que aumenta a punição para pedófilos quando o crime é cometido pela internet. O repórter Antônio Vital acompanhou a votação.
8: Deputados e deputadas aprovaram um projeto que aumenta penas para crimes relacionados a abusos sexuais de crianças e adolescentes em ambientes digitais, inclusive com o uso de ferramentas de inteligência artificial. A proposta considera a violência sexual de criança ou adolescente qualquer representação de atividade sexual ou nudez que envolva criança ou adolescente real ou fictícia. Isso vai valer para fotografia, vídeo ou imagem digital, mesmo que produzida, manipulada ou gerada com o uso de tecnologias digitais, inclusive inteligência artificial. A proposta também deixa claro no Código Penal que todos os crimes contra a dignidade sexual, como estupro e estupro de vulnerável, também serão caracterizados quando cometidos no ambiente digital. Todos esses crimes passam a ser considerados hediondos, o que significa mais tempo de cumprimento de pena em regime fechado. O projeto também torna crime o simples acesso a conteúdo de pedofilia na internet. Ou seja, isso será crime mesmo se a polícia não encontrar arquivos com conteúdo de abusos sexuais ou violência contra crianças e adolescentes armazenados no computador ou na nuvem do acusado. A proposta também aumenta em até um terço a pena para aliciamento de crianças ou adolescentes por meio de inteligência artificial ou filtros capazes de alterar a imagem ou a voz do criminoso para enganar a vítima. O agravamento da pena vai valer também no caso de perfis falsos em plataformas de jogos online, aplicativos de mensagens, salas de bate-papo e redes sociais. Segundo a relatora deputada Rogéria Santos, do Republicanos da Bahia, esse dispositivo foi inserido na proposta após o caso de um criminoso no Rio Grande do Sul que vitimou 127 meninas usando perfis falsos criados por inteligência artificial. Além do aumento de penas, o projeto legaliza a infiltração policial em investigações sobre redes de pedofilia na internet, em especial as chamadas rondas virtuais, com possibilidade, inclusive, de requisição de dados de conexão às plataformas sem a necessidade de autorização judicial. Isso poderá ser feito no caso de risco iminente à vida ou integridade física de crianças vítimas de abusos. Para a relatora Rogéria Santos, a proposta moderniza a legislação.
9: A proposição institui medidas modernas de enfrentamento e repressão aos crimes de violência sexual contra crianças e adolescentes no ambiente digital. Ao regulamentar a ronda virtual e os crimes praticados com o uso de inteligência artificial e da utilização de técnicas de mascaramento de endereço de IP. Os números, senhoras e senhores, são alarmantes.
8: O texto também cria novo crime no Estatuto da Criança e do Adolescente, com pena de até 6 meses de prisão para quem deixar de comunicar ao Conselho Tutelar, ao Ministério Público ou à polícia casos de abuso sexual pela internet. A proposta garante ainda à criança ou adolescente vítima de violência sexual o direito ao atendimento psicológico e psicossocial especializado no Sistema Único de Saúde, o SUS, e o agressor será obrigado a cobrir todos os custos do tratamento, incluindo o ressarcimento ao SUS. Para o deputado Osmar Terra, do PL do Rio Grande do Sul, autor do projeto, a proposta fecha portas que estavam abertas para os criminosos. O projeto, que aumenta apenas para crimes relacionados a abusos sexuais de crianças e adolescentes em ambientes digitais, inclusive com o uso de ferramentas de inteligência artificial, seguiu para análise do Senado. Da Rádio Câmara de Brasília, Antônio Vital.
5: Educação.
4: Lincoln Portela, do PL de Minas Gerais, critica a decisão judicial que condenou um casal do interior de São Paulo por evasão escolar relacionada aos filhos. Ele questiona a medida e argumenta que a família estaria garantindo uma educação domiciliar às crianças.
2: O parlamentar também chama atenção para os índices de evasão escolar no país e defende prioridade no enfrentamento de casos de estudantes sem acesso à educação. Segundo Lincoln Portela, a situação exige foco das autoridades públicas e do sistema de justiça.
5: Segurança Pública.
4: Escolto do PT da Paraíba elogia a atuação da Polícia Federal no enfrentamento às organizações criminosas que se infiltraram no sistema econômico nacional. Ele argumenta que as investigações sobre fraudes financeiras devem prosseguir sem interferências políticas.
2: O Escolto salienta que os órgãos de inteligência precisam seguir os rastros documentais de transações suspeitas envolvendo autoridades e empresários citados em CPIs. Na avaliação dele, esse é o caminho para fortalecer a segurança pública e a soberania do Estado brasileiro.
5: Eleições.
4: Câmara aprova mudanças nas regras de prestação de contas de partidos políticos. A repórter Daniele Lessa acompanhou a votação dessa mini reforma eleitoral.
10: A Câmara dos Deputados aprovou o projeto que altera regras sobre prestação de contas, punições e funcionamento administrativo partidário, modificando diversos pontos da Lei dos Partidos Políticos. Relator da proposta, o deputado Rodrigo Gambale, do Podemos de São Paulo, argumentou que o projeto foi construído a partir das demandas dos líderes partidários, com o objetivo de dar mais segurança jurídica às legendas. Já os deputados contrários ao projeto destacaram que nenhum parlamentar subiu a tribuna para defender a proposta no plenário. O projeto proíbe bloqueios e penhoras automáticas sobre recursos do fundo partidário e do fundo eleitoral, exceto em casos de uso irregular reconhecido pela Justiça Eleitoral, ponto criticado pelo deputado Kim Kataguiri, do Missão de São Paulo.
11: E aqui eu faço chamo a atenção de todos os partidos que dizem defender o trabalhador. Esse projeto está dizendo o seguinte: se um partido contratar um trabalhador e ele der calote nas verbas trabalhistas, se o partido não pagar o INSS, se o partido não pagar o FGTS, esse partido não poderá ser penhorado.
10: A deputada Adriana Ventura, do Novo de São Paulo, criticou a falta de debate sobre o projeto, que foi divulgado publicamente apenas 30 minutos antes da votação. Ela reconheceu que a proposta simplifica a burocracia, mas classificou como aberração o trecho que suspende processos administrativos e judiciais dos partidos anteriores durante fusões entre legendas.
12: Um partido se alimenta de dinheiro público, se é sustentado com dinheiro público do cidadão brasileiro, faz um monte de irregularidade. Aí, o que que acontece? Tem uma fusão, então tem um partido podre que funde com outro partido, tudo do partido podre não passa pro novo, ele não assume responsabilidade nenhuma. Tudo é suspenso. Isso é grave, gente.
10: Segundo o texto, o novo partido responderá pelas dívidas das legendas anteriores, mas não sofrerá suspensão de recursos do fundo partidário por irregularidades em contas antigas que já foram julgadas. A deputada Fernanda Melchiona, do PSOL do Rio Grande do Sul, pontuou que os cidadãos não têm acesso ao prazo de 15 anos para pagarem suas dívidas, ponto que também está na proposta.
12: Digo mais, o aumento das parcelas em 180 parcelas é 15 anos. Os partidos pagar. O pobre do povo pega ali no cheque especial, tem que pagar, senão é o juro, não sei o que. Os partidos vão ter 15 anos, independente do valor.
10: O texto também prevê que em semestre eleitoral não poderá haver suspensão de repasses do fundo partidário ou do fundo eleitoral por irregularidades em prestações de contas anteriores. Outra mudança trata da análise das contas partidárias. O texto determina prazo de até 3 anos para julgamento dos processos de prestação de contas pela Justiça Eleitoral. Se esse prazo não for cumprido, o processo poderá ser extinto por prescrição. O projeto ainda cria regras para uso de aplicativos de mensagem por partidos e candidatos. As legendas poderão registrar números oficiais para envio de mensagens a eleitores e essas contas não poderão ser bloqueadas pelas plataformas sem decisão judicial. A proposta, que foi chamada de mini reforma eleitoral, vai ser agora analisada pelos senadores. Da Rádio Câmara de Brasília, Daniele Lessa.
5: Direitos Humanos.
2: Charles Fernandes, do PSD da Bahia, registra o Dia Nacional da Luta Antimanicomial, celebrado em 18 de maio. O parlamentar ressalta a importância da mobilização por um modelo de tratamento humanizado, digno e em liberdade para pessoas em sofrimento psíquico.
4: Charles Fernandes lembra que a data também marca os 25 anos da Lei da Reforma Psiquiátrica. O deputado defende o fortalecimento da rede de atenção psicossocial com ampliação dos CAPs e das residências terapêuticas.
5: Saúde.
2: O Tony de Paula, do PSD do Rio de Janeiro, cobra do Executivo Federal o recolhimento de um guia sobre pré-natal distribuído pelo Ministério da Saúde. Ele argumenta que o material descumpre o compromisso do governo de vetar políticas públicas que abordem a interrupção da gravidez.
4: O Tony de Paula contesta as diretrizes do documento ao apontar que o texto oficial substitui as palavras mãe e gestante pela expressão pessoas que gestam. Ele reforça sua discordância com a destinação de recursos públicos públicos para informativos que tratam do tema.
2: Segundo denúncia de Marangoni, do Podemos de São Paulo, empresas de auditoria médica estariam negando procedimentos de saúde em larga escala. Ele cita o caso de uma empresa que utiliza algoritmos e planilhas controlados pelos próprios planos de saúde para tomar decisões.
4: Marangoni argumenta que a negativa de cirurgias e tratamentos sem análise médica individualizada desrespeita a lei do ato médico e o código de ética da categoria. O deputado defende uma CPI para investigar as operadoras e cobra fiscalização mais rigorosa da Agência Nacional de Saúde Suplementar.
5: Últimas notícias.
2: As votações de hoje no plenário da Câmara começaram no meio da tarde. A edição de amanhã vai trazer informações sobre a pauta de projetos em discussão ao longo da semana.
4: Termina agora o Jornal Câmara dos Deputados com trabalhos técnicos de Everson Urani e apresentação de José Carlos Andrade e Luciana Vieira. Uma boa noite para você.
2: Uma ótima noite. A Voz do Brasil volta amanhã.
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2: Eu sou Dione Mary Rodrigues.

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0: irmão da boa. Obrigado,
1: obrigado,
0: meu irmão.
1: Obrigado,
0: meu Deus abençoe sua carreira, tá?
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0: moda boa. 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
1: Obrigado,
0: Deus abençoe sua carreira, tá?
1: Obrigado, Deus abençoe vocês, viu, meus irmãos?

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0: moda boa. 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

0: Márcio Vinícius, meus ídolos.
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0: Que moda boa. Obrigado, obrigado, meu irmão.
1: Obrigado, meu
0: Deus abençoe sua carreira, tá?
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1: Estamos chegando, agora são 4:05, bom dia. Canta galinho, cadê o meu galinho? Canta galinho. Sextou, é sexta-feira. Sexta-feira, 22 de maio de 2026. 4:05, 11 graus de temperatura. Você acha que tá friozinho? É, eu acho que tá bem friozinho mesmo, tá? Aquela manhã perfeita pra ficar mais um pouquinho na cama, né? É, mais um pouquinho na cama, se você conseguir, é claro, né? Tá começando o Acorda Brasil, Wilson Progni já está por aqui ao vivo e em cores, devidamente agasalhado, claro, porque com esse friozinho você não pode vacilar, né? 11 graus de temperatura, hoje dia 22, é o dia do apicultor, o cara que faz criação de abelha, né? É, aquelas caixas de abelha, quando você passa por perto de uma delas, você já se arrepia, né? Especialmente no verão, onde as abelhas estão aí trabalhando a todo vapor. E aí, meu amigo, passa rapidinho perto de uma caixa dessa, viu? Também é o Dia Internacional da Biodiversidade. Acorda Brasil, a partir de agora, traz muita música, informação. Daqui a pouco eu atualizo a condição do tempo para esse final de semana, que já está começando, chegou a sexta-feira e o fim de semana está chegando também, né? É, e claro, a sua participação, seu recado chega para nós através do WhatsApp, menina, 21026515. Portanto, você, meu amigo, você, minha amiga, pode participar, pode mandar o seu recado, o seu bom dia, o seu alô, através do WhatsApp da menina. Lembrando que vale mensagem de voz e vale mensagem de texto também. Vale tudo! 4:07. Christine Hall. Virou. O Acorda Brasil tá no ar até as 6 da manhã. Música, informação e a sua participação também. Muito bom dia, ótima sexta-feira.

0: essa música, hein? Fica linda pra fechar o primeiro bloco do Acorda Brasil desta manhã de sexta-feira. Sérgio Reis também passou por aqui com Vida de Viajante, Barbarella, Só Uma Canção, Hugo Pena e Gabriel Fora do Eixo. E o programa começou, lá no comecinho do programa você ouviu Christian Ralph, Vira Virou. Daqui a pouquinho tem muito mais pra você ouvir por aqui no Acorda Brasil. O programa vai até às 6 da manhã. Estamos no comecinho do programa, mas capricha no recado, porque o tempo passa depressa, né? O tempo voa. Então manda o seu recado aqui pra gente através do WhatsApp 2102-6515. Alô, alô, Luciana, bom dia.
1: Bom dia, aqui é a Luciana do bairro Fortaleza. Ofereço as músicas para os amigos do trabalho e para vocês aí da rádio.
0: Valeu, Luciana.
1: Gostaria de ouvir a música Não Desliga o Rádio.
0: Não Desliga o Rádio. Daqui a pouquinho a gente vai tocar Não Desliga o Rádio. Enquanto isso, Não Desliga o Rádio. Não desgruda também, tá bom? O Edson Bino tá no Salto Weisbach, acompanhando a nossa menina FM. Hoje é dia de boate azul, escreveu ele. Quem sabe, né, Edson Bino? Um abraço, amigo, tudo de bom aí, tá? Lucas do Bela Vista, Gaspar, também tá pedindo música, né, Lucas? Um abraço, amigo, tudo de bom, tá? Benedito, ligado aqui no Som da Menina, bom giorno! Um abraço, Benedito, tudo de bom também, tá? Muito bem, é hora do intervalo comercial. Meu cafezinho ainda não tá pronto, e o seu? Você já tá preparando o seu café nessa manhã de sexta-feira? Manhã fria, 11 graus de temperatura, e aquele cafezinho vai muito bem, obrigado.
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0: 4h29. Bom dia, estamos de volta.
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0: Vamos acordar, tem informação aqui na menina, já já eu trago músicas. Olha só, a cidade de Blumenau aqui no Vale ficou na sexta colocação em Santa Catarina com a melhor em qualidade de vida, segundo o Índice do Progresso Social, o IPS. O município também conquistou o 98º lugar entre as 100 cidades do Brasil com a melhor qualidade de vida, acima de Florianópolis, que ficou na 111ª posição. É isso. Mais informações no Jornal da Menina, primeira edição. Começa logo mais, a partir das 6h. Bom dia. No Acorda Brasil, você ouve Chitãozinho e Chororó.

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0: Rolir Machado e o Novos, Novos Garotos. Delírio Rádio. Acorda Brasil na menina até às 6 horas da manhã. Além do Ivonir Machado, que infelizmente já nos deixou. Ivonir Machado foi embora cedo, né? Foi embora cedo demais. Um dos grandes nomes da música tradicionalista, da música gauchesca. Infelizmente, Ivonir Machado nos deixou, né? É, já tem um tempinho, né? Mas o homem faz falta, viu? O homem faz falta. Milionário Marciano, localizador e Chitãozinho e Chororó. Colheita de milho lá no comecinho do bloco, aguenta aí. Daqui a pouquinho tem mais aqui no Acorda Brasil. Acorda Brasil é o programa que acorda você já de bom humor, já deixa você de bom humor. É, que não faz sentido, né? Você acordar de mau humor. Quando você acorda de mau humor, o seu dia não vai prestar. Então, ah, eu sei que é difícil estampar um sorriso no rosto na hora de acordar, mas sei lá, mete aí um pensamento positivo na sua cabeça pra acordar bem já, pra você ter um dia bacana. É verdade? É. Então tá bom. Eu espero que você tenha um dia realmente espetacular. Que a sexta-feira te traga muitas coisas boas, te reserve momentos especiais. Vamos lá, caindo pro lado de cá. Eu quero atender a participação do melhor ouvinte do mundo. Alô, alô, bom dia.
1: Bom dia, Titi Wilson. É a Carmen da Itopavazinha.
0: Oi.
1: Gostaria de ouvir a música Boate Azul. Já falar, comentário, hoje é sexto, né?
0: Pois é.
1: Uma ótima sexta a todos os ouvintes, a todas as costureiras, os meninos da menina.
0: Começou.
1: E um sábado e um domingo abençoado pra você e sua família, Titi Wilson.
0: Valeu, minha
1: beijo.
0: Querida. Um abraço, Carmen. Bom fim de semana pra você também, tá? A Marciana tá na sintonia do nosso programa. Bom dia, Marciana. Alô, alô. Bom dia, amigão. Um abraço a todos vocês da Rádio Menina. Estou sintonizado. Deixa eu ver se eu encontro aqui o nome. O nome. Cristiano. Foi quem mandou o recado. Valeu, Cristiano, um abraço. Obrigado pela participação também aqui no nosso programa. Bom dia, Wilson. Dirceu de Itajaí, no trabalho na portaria. Manda uma música pros vigilantes, né? Vigia, porteiro. E tem como única companheira a menina FM. É isso aí, meu amigo. É isso aí, Dirceu. Boa sexta-feira. É, graças a Deus que os vigilantes, os porteiros, têm a Rádio Menina como companhia, né? E é uma boa companhia. A gente faz companhia para todo mundo. Pro vigilante, pro porteiro, pro motorista, pra dona de casa, pra costureira, pro meu amigo trabalhador, pra minha amiga trabalhadora, pra quem não tá fazendo nada. Todo mundo tem a Rádio Menina como companhia, né, Dirceu? Um abraço, amigo. Obrigado pela sintonia aí no... Na nossa Itajaí, cidade potente do litoral norte catarinense.

0: saudade, beijo.
1: E com este recado, a gente vai pro intervalo comercial. A gente segue, daqui a pouquinho na volta, eu trago informações e mais músicas também. No bloco das 5, eu trago um resumão da previsão do tempo pro final de semana que já está começando.
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1: Menina, 15 para as 5.

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6: 13 minutinhos faltando para as 5 horas da manhã. Acorda Brasil. Aqui na Menina até as 6. Até as 6 da manhã tem Acorda Brasil. Deixa eu trazer informações. Os jovens que completam 18 anos em 2026 têm até o dia 30 de junho para fazerem um alistamento militar. O procedimento é obrigatório para os brasileiros do sexo masculino e voluntário para as mulheres que desejarem ingressar nas Forças Armadas. A inscrição é gratuita e pode ser feita pelo site alistamento.eb.mil.br ou presencialmente na junta militar mais próxima. A expectativa do Comando Militar do Planalto é que mais de 1 milhão de jovens em todo o país se candidatem este ano. Mais informações no Jornal da Menina, primeira edição, que começa às 6 horas da manhã. Zé Neto e Cristiano abrem mais um bloco do Acorda Brasil. Seu Polícia, bom dia.

0: Acorda Brasil da menina. Modern Talking, Brother Louis. Ó, fiquei sem café hoje, viu? Fiquei sem café hoje, né? Eu tô com visita aqui, meu café. Não, pode ficar com o meu café. Tu quer menos café? É? Tá bom, tá bom. Eita, nós. Eu tô recebendo aqui o Miguel do Eco Espaço Bem Caipira. Vou bater um papinho com ele daqui a pouquinho. 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Bom dia, Cris. Bom dia. Olha, a Cris tá toda agasalhada. Parece que saiu da cama com o edredom agora de manhã, viu? É, saiu de casa com o edredom. Eu fico imaginando quando chegar o inverno de verdade, né? 5, 6 graus. Miguel chegou aqui numa japona, daquela grossa, daquela grandona, enrolado num cachecol. E a Cris veio trabalhar no edredom. É, vê se pode, né? Vê se pode, né? Vamos lá, o Edson Pino, já mandei um recado pro Edson Pino, né? Tá no Salto Weisbach, acompanhando a nossa menina FM. O João tá na Fortaleza também, de rádio ligado. O Calunga tá no Gasparinho. Alô, alô, Calunga. Um abraço, amigo, tudo de bom aí, tá? Ivo Armando Germer, no Bela Vista, Gaspar. Obrigado, grande abraço. Quem mais tá por aqui? A minha amiga Rosane, a Rô de Gaspar. Beijo pras meninas aqui, pro Bilica, sempre ligado na menina. Alô, meninas, alô, Bilica, um abraço, alô, Rô. Beijo pra vocês aí, tudo de bom, tá? Obrigado pelo carinho de sempre. A minha amiga Rosane, em Gaspar. São duas Rosanes diferentes, tá? Uma é morena e a outra também é. É. Tá bom. Ai, ai, ai. É. Uma tem 35, a outra também. É. Eu tô brincando, eu não sei a idade, tá? É, hoje eu tô muito... Eu dormi com... Não, dormi com a minha mulher, pô. É, dormi com a Nina, tá bom? Minha amiga Rosane tá por aqui em Gaspar. Obrigado, minha querida. Um beijo pra você e tudo de bom também, tá? Ô, Miguel, puxa o microfone aí pra gente bater um papinho. Já que você veio me visitar, né? Fala aí, quero ver se é esse microfone.
1: Oi, alô.
0: Opa, é esse mesmo. Como é que tá? Tudo bem?
1: Bom dia pra vocês aí, do outro lado do rádio, pra ti, né, Brogan? É sempre um prazer estar aqui na rádio,
0: né? É uma alegria, né?
1: Eu já tô vendo cliente aqui do Wilson, né? Todo mês aqui, né? 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
0: Você é nosso parceiro aqui na rádio, né? Você é nosso, além de amigo, você é nosso anunciante, é nosso parceiro comercial também.
1: Claro, claro. E pra mim é sempre um prazer, Wilson. Nossa, tu nem imagina.
0: Bacana. Contrato renovado.
1: Pois né? Então. E mais surpresa, um né? E mais uma surpresinha.
0: Mais umas surpresas. O que vem de surpresa boa nesse inverno para quem for almoçar no Eco Espaço Bem Caipira? Porque todo domingo lá no Eco Espaço Bem Caipira, a gente só vai falar do almoço. Daqui a pouquinho a gente fala de outras particularidades, mas o almoço de domingo do Eco Espaço Bem Caipira é um atentado ao pudor, né, meu amigo?
1: Pois então, né, Wilson? A gente sempre tenta dar o nosso melhor, né? Com certeza, né? E agora pro inverno, né, Wilson, a gente vai fazer acrescentar, né? Uhum. Algumas coisinhas mais para esquentar um pouco, né? Que é o nosso buffet de sopa que a gente vai inaugurar agora, né?
0: Coisa boa.
1: Vamos botar lá
0: buffet de sopa no almoço de domingo.
1: Junto com o almoço. Vamos botar mais umas 4 ou 5 variedades de sopa lá, né? E daí também falar sobre o nosso passeio de cavalo, né, Wilson, que a gente tá fazendo todo domingo,
0: já
1: né?
0: Já tem passeio a cavalo, né?
1: Isso. É. E daí também esperar todo mundo lá, né? De braços abertos, né?
0: Bacana, quer dizer que antes do almoço, que antes do cara comer lá a feijoada, a polenta com galinha, o cara pode provar uma sopinha, né?
1: Isso.
0: Já no próximo domingo?
1: Já, nesse domingo agora.
0: No próximo domingo, né? Domingo, dia 24.
1: É que agora começou o frio pra valer, né, Vilso?
0: Agora começou o frio pra valer, né?
1: Agora tem que esquentar o peito.
0: Ô, oh, né? Coisa boa, viu? Então você que tá aí acompanhando o Acorda Brasil, se você for almoçar domingo agora, e o convite tá feito, né? 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
0: que mesmo. Vai ter sopa, vai ter.
1: É que tem que arrumar um lugarzinho no fogão, né, Vilso?
0: Pois é, o fogão é grande, mas é tanta comida que acaba ficando pequeno, né?
1: É verdade.
0: É.
1: E também a gente vai proporcionar aí pros clientes aí, né? Lá a gente vai fechar agora, né? O espaço também, né? Pra ficar um pouquinho mais quente, né?
0: Claro,
1: o espaço, né?
0: Claro.
1: Agora no inverno.
0: Fica mais confortável, né?
1: Isso. Também.
0: Boa. E sem falar do local, né? Que é lindo, que é espetacular. Onde está o Eco Espaço Bem Caipira? 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Eu toda vez que eu for lá, eu me encanto, porque a gente é dali do restaurante, dá pra ver lá um Morro do Baú, que é um espetáculo à parte, né, Miguel?
1: Nosso cartão postal, né, Vilso?
0: É o cartão postal.
1: O Morro do Baú lá sabia que é uma particularidade, né, Vilso?
0: Ah.
1: Sabia que é um dos morros, dos pontos mais altos, né, da nossa região, claro,
0: mais
1: né?
0: Alto.
1: E mais assim, bem localizado.
0: Ah, é?
1: Sim, teve já uns pessoal lá do mar lá, né? Que
0: sim.
1: Fala pra nós que
0: sim.
1: Quanto mais pra dentro do mar, mais tu localiza ele.
0: Olha, se você for navegar, por exemplo, mar adentro,
1: isso.
0: Você consegue ver
1: É o único.
0: O único pico que dá pra ver.
1: É, dentro
0: é
1: do mar,
0: o
1: né?
0: do baú, é. Mar adentro.
1: Isso é o que me contaram, né, Bisson? Eu nunca botei o pé no mar, né?
0: Tá bom. Você não gosta do mar?
1: Só pra molhar o pé.
0: Só no chuveiro, na água do chuveiro.
1: Tá bom. Verdade.
0: Teve um amigo que me prometeu um passeio lá no Morro do Baú, pra aquelas trilhas lá e tal. Né?
1: Verdade.
0: Vamos combinar.
1: Vamos. Esse inverno tem que sair, viu?
0: Vamos combinar. Miguel, muito obrigado pela tua visita, muito obrigado pela parceria. Eu desejo cada vez mais sucesso. E se você que está aí acompanhando quer. 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
1: É, diferente,
0: você
1: né?
0: não fica se estressando, esse fogão que tá demorando pra cozinhar, não sei o quê. Essa churrasqueira, esse carvão, essa porcaria não pega. Não é verdade?
1: Verdade.
0: É.
1: Isso faz no sábado agora, né?
0: É.
1: Almoçar em casa, almoço no sábado e no domingo dá uma voltinha, né?
0: Com a patroa. Almoço bem caipira, coisa boa.
1: Eu tenho certeza de uma coisa, Vilso. É o que eu ouço lá, né?
0: Sim.
1: Que as mulheres adoram. As mulheres adoram sair do fogão.
0: As mulheres adoram e os homens amam.
1: Verdade.
0: Obrigado, Miguel.
1: Pô, obrigado pra vocês aí do outro lado e pro Valeu. Nosso amigo aqui, Bilson.
0: Vamos ter o café, isso não vai esfriar, viu? Eu sei que você não gosta de café muito quente, né? Um dia o Miguel esteve aqui, tomou um café quente, pelou a língua, pelou o céu da boca. Ficou uma semana com o céu da boca dolorido, né? Então tá bom, agora já tá bom, pode tomar teu café aí, viu?
1: Opa,
0: vamos
1: aí.
0: Lá, intervalo comercial e daqui a pouquinho na volta eu atualizo a condição do tempo, um resumão da previsão do tempo daqui a pouquinho no Acorda Brasil.

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5: Vem comigo, estamos de volta com o Acorda Brasil aqui na Menina. O tempo todo com você. Quem é que falou que eu dormi com voz? Hein? Quem é que falou aqui? Quem foi o engraçadinho que falou que eu dormi com o Bozo? Ah, meu amigo Cláudio, da AP. Cedinho hoje, né, Cláudio? Caiu da cama, foi? É, só pode ter caído da cama, né? É. Tá bom, essa semana eu estive na loja e falei pro Cláudio, pô, mas tu tá com shape em dia, né? Ah, eu tô malhando, não sei o quê, né? Cuidando da saúde, é. Durante a semana levanta, puxa ferro, levanta peso. Final de semana levanta o copo. É. Valeu, Cláudio. Um abraço, amigo. Tudo de bom agora. É, dormiu com o Bozo. Muito engraçadinho, né, Cláudio? Muito engraçadinho, né? Tá bom. Vamos lá. 10 graus de temperatura. Meu caro Miguel, 10 graus. Tá bom pra ti? 5 graus lá no Alto Baú? 5 graus, imagina. Se eu posso com isso, nem pensar, né? Nem pensamento me passa, consigo imaginar 5 graus de temperatura. Vamos lá, vamos ver como que o tempo vai se comportar no fim de semana. Um resumão aqui rapidinho. O dia começa hoje com sensação de frio, sol aparece no decorrer da manhã, mas entre tarde e noite a atuação de um cavado traz de volta a ocorrência de chuva persistente com fraca moderada intensidade. Mínimas entre 9 e 11, máximas entre 20 e 22. Vai estar fresquinho hoje, tá? Amanhã, sabadão, presença de um cavado, mantém o céu variando entre nublado e encoberto, com ocorrência de chuva persistente de fraca moderada intensidade a qualquer momento do dia. Mínimas entre 12 e 14, amanhã, sabadão, e as máximas entre 16 e 18. Imagina, amanhã, sábado, 18 graus de máxima. Dá pra ficar de casaco o dia todo, né? É. No domingo, a instabilidade ainda persiste sobre a região de Blumenau, com a presença de muita nebulosidade ao longo do dia e a ocorrência de chuva fraca e isolada a qualquer momento. Já na segunda-feira, a circulação marítima mantém o céu encoberto, o céu nublado, algumas aberturas de sol, se alternam momentos de chuvisco isolado. Mínimas entre 14 e 16 e as máximas entre 20 e 22 graus. Assim que o tempo vai se comportar no final de semana. Agora são 5h14. A galera pede, a menina toca Boate Azul, Mato Grosso e Matias. Bom dia.

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0: Rosi, obrigado pela participação, tudo de bom. Se anima aí, mulher, se anima aí, mulher. Vamos lá. Bom dia, Wilson, gostaria de participar. Como é que é? Gostaria de participar de um sorteio do almoço do Eco Espaço Bem Caipira para ir com o maridão. Ó, a partir da próxima sexta-feira, eu já alinhei os detalhes aqui com o Miguel. A partir da próxima sexta-feira vai ter sorteio de almoço do Eco Espaço Bem Caipira aqui no Acorda Brasil também, tá? Por hora tem sorteio no Vila Sertaneja, hoje tem sorteio no Vila, amanhã tem sorteio no Som na Caixa. Então, minha querida amiga Rosana, você pode participar. No Miguel quer falar com ela? Vai falar com ela? Vai dar almoço pra ela? Esse Miguel, você é mais gentil, é mais bondoso do que Papai Noel, né? É, nem tem barba o homem, né? Nem tem barba e nem tem o saco grande, né? Nas costas, o Miguel. Nem carrega um saco grande nas costas, o meu amigo Miguel. Calma aí, Rosane, calma aí que a gente já passa o teu contato pro Miguel, tá bom? Aguenta aí. O meu amigo Elmar em Benedito Novo acompanhando o nosso Som na Caixa, muito obrigado, grande abraço. A minha amiga Nilza Marli, Nilza Marli, sextou, abraço pra todos aí na confecção, aí no Jordão, todo mundo acompanhando o som da menina, muito obrigado, um abraço forte. O Valdir de Gaspar, Valdir, um abraço, amigo, muito obrigado pela audiência, tudo de bom aí, tá? Tudo de bom também. O WhatsApp da Rádio Menina pra você interagir com o Titio Wilson Progni é o 21026515. Eu vou pro intervalo e volto rapidinho com muito mais.
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0: estamos de volta. 5:29.
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0: Trazer informações para você, porque a Receita

Federal libera sexta-feira hoje, né? Dia 22, a consulta ao maior lote de restituição do imposto de renda da história. Um total de 8 milhões, mais de 8 milhões de contribuintes receberão 16 bilhões de reais. O pagamento contempla o primeiro lote da declaração do imposto de renda pessoa física de 2026 e restituições residuais de anos anteriores. Em nota, a Receita informa que o lote recorde se deve à agilidade no processamento das declarações e do avanço das ferramentas de modernização e automação adotadas pelo órgão. Primeiro lote de 2026, informou o órgão, representa 40% das restituições previstas para serem pagas este ano, tanto em valores quanto em números de contribuintes. Mais informações no Jornal da Menina, primeira edição, logo mais a partir das 6 horas da manhã. 5:30 da manhã, no Acorda Brasil, tem Jean Giovanni. Não vivo sem você. Bom

0: Acorda Brasil, aqui na Menina, o tempo todo com você por aqui, Milionário e José Rico. Viva a vida, isso aí. Acordar com alegria faz toda a diferença aí no seu dia, tá? Gustavo Lima e Luiz Fonsi, Vagabundo. Rick Renner, Saudade Matadeira, essa é antiga. É veinha, é bom matar saudade, né? E Jean Giovanni, Não Vivo Sem Você. Você ouviu lá no comecinho do bloco também, tá? Vamos lá. Mais um pulinho, mais uma passadinha aqui no WhatsApp da Rádio Menina. Afinal de contas, nós temos muitas contas para pagar, viu? Muitas contas para pagar. Vamos lá. O Adenilson Kraus, do bairro Velha Central, tá por aqui. Sextou, né, amigo? Obrigado pela participação. O Alcir Vanelli, né? Italiani, tutti, buona gente. Deixando um bom dia especial para todo mundo. Valeu, valeu, valeu. O Daniel do Fidelis. Valeu, valeu, queridão. Valeu, Daniel. Aí do Fidelis acompanhando a nossa Menina FM. Pois é, né, parceiro? Pois é, né? São coisas da vida. Coisas da vida. Azinha já está por aqui provocando. Já tá provocando. Azinha do Tribés, já estamos assim, ó. Deixa eu dar uma espiadinha aqui. Que beleza, hein? Que beleza, hein? Tá nóis, né? Precisa disso, Zinha? Precisa provocar a gente assim? Obrigado, minha querida. Um beijo pra você. Bom trabalho. Tudo de bom, tá? Sabe quem tá tomando um chimarrão? A Rui Barbosa, no Progresso? Meu amigo Capivara. Ê, Capivara, velho. Você acorda cedo, com toda a calma, prepara o mate, enquanto que acompanha o Acorda Brasil, né, Capivara? Grande abraço, obrigado pelo carinho também. É isso aí. O Valdir em Gaspar tá na costura cedinho, né? É. A patroa, a mulher do Valdir, ela chama o Valdir com todo carinho. Vamos pra costura, vamos lá. É mais ou menos assim, né, meu parceiro? Um abraço, tudo de bom aí, tá? O Mila tá por aqui, ô Mila. Ô Mila, será que eu vou te ver lá no bailão no próximo sábado, no baile da rádio? Ah, o Mila não tem saído muito, né? Tá velho, tá cansado já, né? É. O Mila tá deixando um abraço aqui pro Lido, Sony, o Iton, Jairo, o Júlio, o Lipinski, o Maneca, pro Marcelo Suter, um beijo e um abraço também. Valeu, valeu, Mila. Um abraço, tudo de bom aí, tá? Ó, esperamos por você no próximo sábado, no Jordão, viu? No baile da rádio, nos 34 anos da Rádio Menina, vamos comemorar lá no Jordão. Valeu, Mila, um abraço, tudo de bom, tá? Quem mais? Ótimo dia, ótimo dia. Deus abençoe seu dia. Eu quero mandar uma música pro meu esposo que tá saindo agora pro trabalho, o Luiz Alves. Ah, então tá bom. Cleonice da Rui Barbosa foi quem mandou o recado aqui. Valeu, Cleonice. Valeu, Luiz. Um abraço, muito obrigado, tudo de bom. Quem mais? A minha amiga Preta. Bom dia, tio Wilson. Bom dia, minha querida. Beijo pra você, um ótimo dia também, tá? Legal, legal, ó. Valdir concordou, né? É mais ou menos assim, ó. Tá certo, meu parceiro, tá certo. Eu sei como é que é. Eu sei como são essas coisas. Então tá certo. Intervalo comercial rapidão, já já as últimas do programa de hoje.
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0: Menina, 10 para as 6, vamos falar da Glória Materiais de Construção, porque tem promoção por lá, viu? 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Grande abraço pro Salésio, que já tá na luta, meu amigo, já tá na luta acompanhando o Acorda Brasil. Um abraço aí pros amigos da Glória Materiais de Construção.
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2: Ô, oh, bom dia, estamos de volta.
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2: Acorda Brasil, Acorda Brasil, de segunda a sexta, entre 4 e 6 da manhã. Um abraço aqui pra Lucy, pra turminha da JN Botões e Caseados, acompanhando o nosso Acorda Brasil também nesta manhã de sexta-feira. Bom, dito isso, tá na hora de dar no pé, né? Eu quero agradecer muito a sua sintonia, a sua audiência, o seu carinho, a sua preferência. É bom demais acordar com você todos os dias, né? Quando a gente acorda com pessoas especiais, inevitavelmente a gente tem um dia especial também, né? Vem aí daqui a pouquinho o Jornal da Menina, primeira edição, informação cedinho, aqui na 97,5. Amanhã, Aline Dosso estará no comando do Som na Caixa. Eu volto na segunda-feira, às 4 da manhã, em mais uma edição do Acorda Brasil. Um abraço, um beijo no coração, um ótimo fim de semana para todo mundo. Se cuide, aproveite, relaxe. Segunda-feira a gente se encontra cedinho. Daniel e Guilherme Santiago no Acorda Brasil. Cheiro dela, aposto que é um cheiro bom. Até segunda, pessoal. Tchau.

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4: Muito bom dia para você, 6:04 agora, estamos chegando, é hora do Jornal da Menina, sexta-feira, 22 de maio de 2026, ela chegou, que bom, né? Chegando mais um final de semana, tá tudo bem, tudo certinho com você aí? Frio novamente em Blumenau, 12 graus e a temperatura agora, segundo o Alerta Blue ali no Parque Ramiro Ridger. Seja muito bem-vindo, você que tá em casa, tá no trabalho, tá no trânsito. Eu sou o Rodrigo Vieira, tô chegando por aqui com a nossa equipe de jornalismo a partir de agora para te deixar muito bem informado. Jefferson Fagundes, bom dia.
5: Alô, Rodrigo Vieira, bom dia para você, bom dia para o nosso ouvinte da Rádio Menina, que já tá curtindo a sexta-feira, pensando no fim de semana de baile dos 34 anos da menina, né? Daqui a pouquinho a gente fala disso. Rodrigo, hoje dia 22 é o dia do apicultor, também o dia internacional da biodiversidade. Dia 22 de maio também é o dia do abraço. Então, um abraço para o nosso ouvinte da Rádio Menina, que tá sempre nos acompanhando. Amanhã, dia 23 de maio, dia da juventude constitucionalista, e no domingo, dia 24, a gente lembra do dia da infantaria, dia do datilógrafo, dia do detento, dia do telegrafista e também dia do vestibulando, as datas comemorativas de hoje, amanhã e também do domingão, Rodrigo.
4: Show de bola, Jeff. Bem lembrado, amanhã temos o nosso baile, daqui a pouquinho vamos falar mais aí desse bailão que vai rolar amanhã no Clube de Cacetiro Garcia Jordão, a Rádio Menina, comemorando aí com a nossa comunidade, com festa, os 34 anos de história da Menina FM de Blumenau. 6:05 é hora das nossas manchetes.
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4: Como é que foi o setor policial aí nas últimas horas, ô Jefferson Fagundes?
5: Temos movimentação, Rodrigo, da Polícia Militar, da Polícia Civil também, né? Cumprindo mandados de prisão e, é claro, o principal assunto da segurança pública foi a queda daquela aeronave, aquele helicóptero em Pomerode. Pouco depois que a gente saiu do ar aqui, as informações já começaram a chegar. Esse acidente que aconteceu por volta das 8:30 e acabou, infelizmente, matando um homem de 72 anos. Daqui a pouco aqui a gente vai trazer todas as informações, em que pé estão as investigações da queda desse helicóptero em Pomerode ontem, né? Pela manhã. Já a gente traz as informações policiais com relação a esse caso. Rodrigo, pelo noticiário policial, no âmbito da Polícia Militar, temos a prisão de um homem. Ele agrediu a ex-companheira e também o atual namorado dela. Não aceitando o fim do relacionamento, partiu para agressão e foi preso. No Garcia, um casal foi flagrado furtando produtos de um supermercado. A Polícia Militar foi averiguar essa situação e deu voz de prisão a esse casal. Teve também um homem com mandado de prisão sendo detido na Itopava Central. Trazendo para a Polícia Civil, Rodrigo, a polícia cumpriu 3 mandados de prisão da Operação Prosoluto, aqui na região do Vale do Itajaí. Teve prisão em Ascurra e 2 em Blumenau no dia de ontem. Daqui a pouquinho eu trago todos os detalhes.
4: Valeu, Jeff. Agora vamos com Gabriel Lângaro. É hora de saber os destaques do trânsito com a nossa unidade móvel e outras, né, reportagens aí que o Gabi vai trazer pra gente também. Quais são os destaques por aí, Gabriel Lângaro? Bom dia, bem-vindo.
6: Fala, Rodrigo. Bom dia pra você, bom dia pra nossa audiência cedo, já ligada aqui na Rádio Menina. Daqui a pouco tem as principais informações do trânsito, né? No trânsito vamos trazer as movimentações da guarda de trânsito. Uma colisão em sequência envolvendo 2 carros e uma moto complicou o trânsito ontem no centro aqui de Blumenau, no meio da tarde. O motociclista, né, acabou no hospital devido aos ferimentos. Também vamos trazer o destaque, né, dos bombeiros que atenderam 5 acidentes com veículos de 2 rodas, né, em menos de 5 horas. Motociclistas, motoristas, né, feridos, levados aí para o hospital também. Acidentes que aconteceram nas ruas Amazonas, Emílio Talma, Herman Tribes, enfim. Daqui a pouco vamos trazer mais detalhes acerca dessas ocorrências que movimentaram as forças de segurança aqui em Blumenau. E por falar em forças de segurança, viu, Rodrigo? Em Indaial, neste momento, começa um simulado de assalto. Então, se você vai passar por Indaial, é da região de Blumenau e também Indaial, claro, viu a movimentação de polícia ali na região do centro da cidade de Indaial, não se preocupa que é só um simulado e nossa unidade móvel vai acompanhar toda essa situação para trazer os detalhes de como estão sendo feitas as ações, né? Os detalhes aqui para o ouvinte da Rádio Menina, Rodrigo.
4: Muito bem, valeu, obrigado aí o Gabriel Langaro. Nesse momento estão acontecendo um simulado de assalto na cidade de Indaial. Já já a unidade móvel aí trazendo todas as informações, o repórter Gabriel Langaro. 6:09 agora, seguimos aqui com os nossos destaques. O Cristiano Silva tá chegando com informação pra gente. Fala, Cris, bom dia.
7: Olá, bom dia, Rodrigo, Jefferson, Gabriel, Adriano e você ouvinte do Jornal da Menina, primeira edição. Prefeitura de Gaspar decreta estado de alerta climático por causa do El Niño. Medida tem validade de 180 dias e busca reforçar ações da Defesa Civil. Daqui a pouco eu volto com mais informações.
4: Beleza, Cris. Situação complicada, né? Eventos aí cancelados na região, inclusive Gaspar já cancelando evento por causa do El Niño. O Cadu Reis vai falar também do El Niño e tem uma reportagem aqui sobre barragens. Vamos acompanhar o Cadu Reis.
8: A Secretaria de Estado do Meio Ambiente e Economia Verde de Santa Catarina concluiu a elaboração do Relatório Estadual de Segurança de Barragens 2026. O documento reúne os dados sobre a situação de 32 estruturas de uso múltiplo distribuídas entre as regiões Oeste, Sul, Planalto Serrano e Vale do Itajaí.
4: Daqui a pouco o Cadu vai trazer essa reportagem completa pra gente. Jefferson Fagundes com outros destaques, inclusive falando dessa questão ainda de prevenção aí de cheias, né, Jeff?
9: Exato, Rodrigo. A Secretaria de Proteção e Defesa Civil concluiu na última semana todos os testes do DIC Santa Clara, que atende as regiões da Vila Nova e também da Itopava Seca aqui em Blumenau, a estação que recebeu uma nova bomba, um inversor de frequência e também um transformador. A gente já trouxe, né, informação desse trabalho que estava sendo feito, até um investimento, né, em parceria com o governo do estado. Daqui a pouquinho a gente traz em detalhes essa informação.
4: Tem mais informação, Jeff?
9: Sim, Rodrigo. No fim de semana vai ter um evento bem legal aqui em Blumenau, né? Nos museus, que vão receber um evento, é um evento até mesmo internacional de radioamadorismo, né? O radioamadorismo que é muito forte em situações de crise, inclusive, né? Nas enchentes, no passado já foi muito importante. Temos muitos entusiastas do radioamadorismo que vão estar em Blumenau a partir de hoje, até o próximo domingo, e a gente vai trazer detalhes desse evento daqui a pouquinho.
4: Muito bem, tem também um espetáculo que vai acontecer hoje, inclusive, aqui em Blumenau, um espetáculo chamado Casper e o Pão que o Diabo Amassou. A gente separou aqui uma fala da Rosemary Petty, que é coordenadora desse projeto. Vai ser na FURB essa apresentação e é gratuita. A gente já traz detalhes aqui para você acompanhar no Jornalismo da Menina. E tem evento em Gaspar, né? Apesar daquela feira ter sido cancelada por causa do El Niño, como o Cris falou antes, Gaspar tá acontecendo aí o rodeio nacional e internacional do CTG Coração do Vale. Já começou na terça-feira, segue no final de semana. A Rádio Menina também tá acompanhando aí de perto esse evento. Inclusive vai ter Tchê Menina e domingo especial com Rafael Luiz lá no rodeio de Gaspar. A gente vai conversar com o pessoal aí da organização do rodeio daqui a pouquinho ao vivo aqui no Jornal da Menina desta sexta-feira. E é sexta, tem agenda com o Marcão, agenda social. Marcão tá chegando com as notícias, os destaques aqui, 6:12. Alô, Marcão, muito bom dia.
10: Bom dia para você, meu caro Rodrigo Vieira. Bom dia aos ouvintes da Menina FM. Na agenda social desta semana, vamos atualizar aí a nossa campanha É Tempo de Ajudar. Vamos falar também da feijoada da equipe de mountain bike Não Alivia Bike Team. Vamos explicar como será essa feijoada, da festa do Divino da Catedral São Paulo Apóstolo e também do pedágio que acontece amanhã para a Pamblu Natação. Tudo isso e muito mais daqui a pouco aqui aqui na agenda social, meu caro Rodrigo Vieira.
4: Valeu, Marcão, obrigado aí pelas informações, já já ele vem com essas e outras informações e agora o Adriano Franco traz os destaques do esporte. Bom dia, Adriano.
11: Bom dia, Rodrigo Vieira, Jefferson Fagundes, vamos falar sobre o Blumenau Futsal que venceu São Miguel e continua invicto em casa, jogando pela Liga Nacional de Futsal Silver, a segunda divisão da Liga Nacional. Corinthians vem do Uruguai com empate pelo fechamento da quinta rodada da Libertadores da América. E tudo sobre os catarinenses, séries D, C e B, inclusive na série D a gente tem representante aqui da nossa cidade, o Beck vai ao Paraná domingo enfrentar o Azures. Eu trago os detalhes próximo das 8, Rodrigo Vieira.
4: Combinado, Adriano, obrigado aí pela participação. Tudo isso e muito mais você vai acompanhar com a gente agora aqui no Jornal da Menina, que só tá começando, são 6:13.
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4: Vamos dar um pulinho aqui na internet. IR 2026, Receita libera hoje maior lote de restituição da história, saiba como consultar. Rejeição da Polícia Federal à delação de Vorkar endurece clima no STF, dificulta acordo. Outras notícias aqui que estão agora na internet nesse comecinho aí de sexta-feira, comecinho de dia. SUS anuncia exame de fezes mais preciso que pode até detectar câncer. BR-116, vice-prefeito de Lages é internado após acidente durante fuga do GAECO. Rolada, sortudos cravam prêmio milionário da Loto Fácil em 4 cidades. Vem aqui outra informação que está no portal meninablu.com.br. Empresário de Pomerode é a vítima de acidente com helicóptero no texto central. Comandante do 23º BI destaca preparação logística em caso de desastres naturais em Blumenau. Aqui no portal Menina Blue, é só você acessar agora aí na palma da sua mão, informação para você neste sexto. Tem a sua participação aqui no nosso WhatsApp do Jornalismo da Menina, 21026519. Pode mandar o seu alô, quer mandar um abraço para alguém, quer mandar algum recado, falar que você tá ouvindo é a Rádio Menina no seu trabalho, na sua casa. Pode ficar à vontade, tá? Quer fazer uma reclamação, colocar a boca no trombone? É, o espaço tá aberto aqui sempre pra nossa comunidade. 21026519 é o nosso WhatsApp. Frio, novamente, friozinho aí em Blumenau, 12 graus, né? Tá bem gelado, na verdade, né? Tem que se agasalhar bem aí pra não ficar doente. Será que vai continuar esse frio? Vem chuva, vem sol pela frente? Jeff vai contar pra gente agora, vai lá, Jeff.
12: Essa sensação de frio, ela permanece, né? Nesse começo do dia, Rodrigo, e o sol aparece no decorrer da manhã, mas entre a tarde e a noite, a atuação de um cavado traz de volta a ocorrência daquela chuva persistente de fraca a moderada intensidade, tá bom? Mínima hoje entre 9 e 11 graus e a máxima deve chegar até a casa dos 22 graus. O sábado também vai começar com essa sensação de frio, só que diferente de hoje, o dia de amanhã promete um tempo mais nublado com aquela chuva fraca e persistente. Daqui a pouquinho, pertinho das 7 da manhã, 7 e pouquinho, é claro, tem a tradicional participação do Alerta Blue, atualizando o tempo e a temperatura para o fim de semana. Todo mundo quer saber como aproveitar o fim de semana e a previsão do tempo vem daqui a pouquinho.
4: 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Outras atrações aí que a gente vai passar bem certinho para você daqui a pouco aqui também, tá bom? 6:17, em nome do Bistec, Cia do Sorriso, Look Óptica, Sicredi, Fiddler Automação Industrial, Restaurante Ferrari, Boi na Brasa, Fiat Rivel, Roga Empreendimentos, Botelho Hospital da Visão e Funerária Haas e Crematório Neuhaus. 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Valeu, pessoal do Botelho, aí pela parceria com a gente aqui da Menina. 6:18. Lembrando que já já o Gabriel Lângaro vai ao vivo de Indaial nos atualizar o simulado aí da polícia referente a um assalto a banco. Tá acontecendo nesse momento, viu, em Indaial, nesse exato momento em Indaial. Assalto a banco, mas é uma simulação, é um treinamento, tá bom? Para não assustar aí o pessoal de Indaial, o pessoal ficar bem informado. É uma simulação, uma capacitação das forças de segurança em relação a um teatro que eles estão fazendo, um simulado de assalto. Tem vítimas, pessoas aí feitas reféns, bandidos armados, mas tudo simulação para que a polícia possa treinar, se preparar a uma situação aí que tomara que não ocorra, né? Um assalto a banco, como já aconteceram alguns, infelizmente, aqui na nossa região, inclusive em Indaial. Já já o Gabriel Lângaro vem ao vivo de Indaial com informações. 6:19, virando o reloginho, vamos pro intervalo, daqui a pouco a gente tá de volta com informações justamente da segurança e outras mais para você. Continue com a gente aqui na Menina.
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10: 6:23 agora, Jornal da Menina de volta por aqui, as informações desta sexta, já vamos direto acionar o Cadu Reis aqui porque o estado fiscaliza segurança de 32 barragens em diversas regiões de Santa Catarina em preparação para o El Niño. Estruturas de uso múltiplo são vistoriadas pela Secretaria de Estado do Meio Ambiente e Economia Verde. Dados foram consolidados no Relatório Estadual de Segurança de Barragens 2026. É um assunto que interessa muito a gente aqui em Blumenau e região, então vamos acompanhar a reportagem agora.
11: A Secretaria de Estado do Meio Ambiente

0: realizado pela pasta, que exerce a função de órgão fiscalizador do setor.
1: A Lei da Política Nacional de Segurança de Barragens determina que o órgão gestor de recursos hídricos, ele tenha esse cuidado dentro da nossa competência. Nós analisamos determinadas barragens, se ela tem condições de segurança, se ela está adequada às normativas, se ela tem responsável técnico, se ela tem feito os cuidados necessários. Então, nós fazemos, por determinação da lei, a verificação in loco dessas barragens consideradas as barragens mais críticas. Isso nós estamos falando de barragens particulares, de acumulação de água, seja desde um açude que tem um barramento, seja alguma questão para uso múltiplo.
0: Além da vistoria, a Secretaria de Estado do Meio Ambiente e Economia Verde emitiu notificações aos proprietários das barragens sobre a obrigação de realização de inspeções regulares nas estruturas. O tema ganha importância diante da previsão de elevação nos volumes de chuva em Santa Catarina ao longo dos próximos meses por influência do fenômeno El Niño, como ressalta o secretário Guilherme Dalla Costa.
1: Essa vistoria é importante justamente para alertar o proprietário desse barramento dos cuidados que ele tem que ter e da obrigação e responsabilidade técnica da manutenção dessas barragens. Principalmente agora que nós estamos já com alerta de El Niño, onde os volumes de chuva são muito expressivos, causam muita preocupação. O governo está alerta. Nós, inclusive, agora estamos oficiando novamente todos esses proprietários sobre a questão do El Niño. Então a gente quer prevenir isso, quer alertar esse proprietário sobre a responsabilidade técnica que ele tem e a responsabilidade de ter a manutenção desse barramento, né? Com todos os cuidados que as normas da ABNT, normas de engenharia já recomendam.
0: A fiscalização das estruturas é realizada anualmente. O documento completo com o Relatório Estadual de Segurança de Barragens 2026 está disponível no site do Sistema de Informações de Recursos Hídricos de Santa Catarina. O endereço da página é águas.sc.gov.br. De Florianópolis, da Rede de Notícias Acaerte, Cadu Reis.
2: Nessa linha ainda, valeu aí, Cadu. Jefferson Fagundes traz agora informações sobre o DIC da Santa Clara, bairro Vila Nova e Topava Seca, aqui em Blumenau. Tem informações, atualização por parte da Prefeitura e Defesa Civil, Jeff.
3: É isso, Rodrigo. A Secretaria de Proteção e Defesa Civil concluiu nesta semana todos os testes do DIC da Santa Clara, que atende, a gente lembra, as regiões dos bairros Vila Nova e Topava Seca. A estação recebeu, de acordo com a Prefeitura, uma nova bomba, um inversor de frequência e também um transformador. Tem investimento feito em parceria com o governo do estado. Agora o DIC conta com 3 bombas e um gerador próprio, que deve assegurar, né, a operação mesmo diante de uma eventual queda de energia, estando assim com 100% de capacidade e em pleno funcionamento. Os testes e investimento no que dizem no DIC, aliás, fazem parte de um conjunto de ações que o município está realizando para enfrentar, né, possíveis consequências do fenômeno El Niño. Mas não é somente a Defesa Civil, né, que está se preparando. A Prefeitura diz também que as demais secretarias também estão de prontidão, como Manutenção Urbana, que vem realizando um trabalho de desassoreamento de ribeirões e também desobstrução de boca de lobos. A Secretaria de Desenvolvimento Social também anunciou que está se preparando, né, com 59 abrigos, inclusive com 400 kits, cada um com colchão, manta, toalha, travesseiro, enfim, itens de higiene. E a Secretaria de Trânsito, Obras, a Secretaria de Meio Ambiente e o SAMAI também estão se mobilizando para dar uma resposta rápida, caso seja necessário. É a famosa precaução, né, Rodrigo? Tá todo mundo criando uma estrutura para, caso seja necessário, essa estrutura entrar em funcionamento imediatamente. E a informação é de que o DIC da Santa Clara agora está 100% e pronto para funcionamento.
2: Lembrando que segunda-feira o Coronel Menestrina, que é o secretário de Defesa Civil aqui de Blumenau, que nessa semana também fez a apresentação aí das ações da Prefeitura aqui de Blumenau, né, em relação ao El Niño, uma delas essa questão do DIC, né, da Santa Clara, que envolve ali a região da Vila Nova, da Itopava Seca, e o pessoal do Alerta Blue também, alguém da meteorologia, vai estar aqui, os dois, na verdade, representantes da Defesa Civil de Blumenau, eles vão estar aqui na segunda-feira agora, aqui ao vivo, no estúdio da Rádio Menina, trazendo essas informações aí novamente, né? Além dessa coletiva que nós acompanhamos essa semana, segunda-feira tem essa entrevista ao vivo, que já seria nessa semana, a gente tinha marcado já para essa semana, mas por causa dessa coletiva de imprensa, eles pediram para dar uma segurada, então a gente convidou para estar aqui na segunda-feira agora,

0: Semana que vem você vai acompanhar esse bate-papo, essa entrevista. Então, já convido todo mundo para ficar acompanhando aqui. Vai ter enchente em Blumenau? Vamos ter risco aí de sofrer como em 2008 com aqueles deslizamentos? Vai ser igual 83, 84, esse impacto do El Niño aí que tá muito sendo falado na internet, principalmente tem um monte de coisa circulando aí. O Menestrina e o pessoal do Alerta Blue vão falar conosco aqui então na segunda, não perca, ao vivo aqui no Jornal da Menina, segunda-feira, tá bom? 6:30, e o Cristiano Silva vai falar agora da Prefeitura de Gaspar, que ontem também fez a mesma coisa que Blumenau realizou nessa semana, uma coletiva de imprensa sobre o El Niño. Gaspar decretou estado de alerta climático. Medida tem validade de 180 dias e busca reforçar as ações da Defesa Civil. Teve evento que está programado aí para frente em Gaspar que foi cancelado. Não vai ter um evento importante em Gaspar por causa do El Niño. Cristiano Silva vai trazer informação agora para a gente. Cris, é contigo.
1: A Prefeitura de Gaspar decretou estado de alerta climático preventivo devido às prevenções relacionadas ao fenômeno El Niño. O decreto foi assinado nesta quinta-feira pelo prefeito Paulo Queirich e tem validade de 180 dias. A medida busca reforçar ações de monitoramento, prevenção e resposta diante de possíveis eventos climáticos extremos, é o que explica o superintendente da Defesa Civil de Gaspar, Rafael Araújo de Freitas.
2: O que é importante, né, com esse decreto? Estado de alerta climático, seguindo as mesmas diretrizes do Estado, né? As recomendações e também seguindo as orientações dos especialistas, né? Que recomendo que as prefeituras se antecipem, né? Em medidas preventivas e preparativas para o possíveis, né? Acontecimentos ali no estudo de El Niño, que está confirmado, a prefeitura decretou, o que vai facilitar agora as ações de preparação, né? Ações preventivas como limpeza na rede de drenagem, limpeza dos ribeirões, para tentar, né, diminuir os danos, os impactos em possíveis eventos, né?
3: Além disso, como é que a Defesa Civil tem se estruturado através de equipamentos ou através de pessoal, e como é que a Defesa Civil tem trabalhado isso com outros órgãos de segurança também?
2: Bem, nós temos o GRAC, né, que é o Grupo de Ações Coordenadas, que é composto ali por forças de segurança e toda a estrutura da prefeitura. Nós temos também agora, vai ser criado um comitê, né, de gestão de crimes, para justamente fortalecer e planejar essas ações aí preventivas e preparativas, né? Nós estamos estruturando também a questão de as vistorias nos abrigos em parceria com a assistência social. Vamos promover capacitações, a implementação dos núcleos de proteção e defesa civil nas comunidades essas mais suscetíveis a eventos. Então estamos ali estruturando defesa civil. Nós temos hoje um quadro, já temos também engenheiro trabalhando em defesa civil. Nós temos ali um posto de comando móvel que está praticamente pronto, com Starlink, né, com independência ali na comunicação, para garantir essa comunicação mesmo em eventos, né, extremos aí. Então tudo isso visa preparar melhor a comunidade, orientar melhor a comunidade, para que se houver algum evento a comunidade saiba agir de maneira rápida, né, e também as forças de segurança, toda a estrutura dando o acolhimento, o apoio necessário.
1: A prefeitura também anunciou o cancelamento da Expofeira. De acordo com a executiva, a decisão permitirá direcionar cerca de R$1.700.000 para ações da Defesa Civil. Mais informações você confere no portal meninablue.com.br. Do Departamento de Jornalismo, Cristiano Silva.
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0: 6:34, já vi ontem na internet algumas informações circulando aí, comentários, dizendo que Oktoberfest estaria sendo cancelada também. Não tem nenhuma informação, tá, gente? A Expofeira de Gaspar, sim, foi cancelado. O prefeito vai pegar R$1.700.000 que ia gastar na Expofeira, ele vai utilizar em prevenção de desastres naturais em Gaspar. Isso foi uma medida aí do Paulo Queires, delegado, prefeito de Gaspar. Agora, Oktoberfest em outubro, a Expofeira seria agora, né, na metade do ano. Então, o prefeito está cancelando agora a Expofeira. Mas a Oktoberfest está mantida, não tem nenhuma informação. Tudo que circula aí de cancelamento de outubro é fake, tá? Não há nenhuma informação sobre qualquer cancelamento, adiamento ou suspensão da Oktoberfest desse ano de 2026. Jefferson Fagundes vem agora com o setor policial. Queda de helicóptero ontem em Pomerode foi, infelizmente, a notícia do dia ontem aqui na nossa região, Jefferson.
5: Exato, Rodrigo. E as forças policiais trabalharam, né? logo de início quando a informação chegou e durante o dia e deve continuar trabalhando justamente para esclarecer as causas desse acidente. Vamos à cronologia dos fatos, né? Um homem de 72 anos morreu na manhã desta quinta-feira após a queda de um helicóptero em Pomerode. Esse acidente que aconteceu por volta das 8:30 da manhã na proximidade, né, da Rua dos Atiradores. A Polícia Civil diz que a aeronave modelo Robson 44, matrícula PRMPL, teria atingido torres de transmissão de energia, né, aquelas torres de alta tensão, antes da queda. O piloto, identificado como Hans Ulrich Frank, morreu no local. Ele tinha 72 anos. Os bombeiros voluntários de Pomerode foram os primeiros a chegar e realizaram, logo de início, o combate ao incêndio da aeronave. A polícia científica foi acionada para a perícia, né? Fazer ali a remoção, né? Para fazer a remoção do corpo. A perícia esteve ali fazendo o trabalho dela. O Centro de Investigação e Prevenção de Acidentes Aeronáuticos, o CENIPA, que sempre se faz presente em situação como essa, determinou a preservação dos destroços até a chegada dos investigadores. A Celesc também foi acionada e, devido aos danos causados na rede elétrica, né, de alta voltagem, fez ali também o seu trabalho. Após os trabalhos periciais, a Polícia Militar permaneceu no local fazendo o isolamento da área. Agora a gente deve ter o início das investigações por parte, né, do CENIPA para apontar as causas, para apontar, né, o que pode ter sido determinante na queda dessa aeronave. Até o Corpo de Bombeiros, né, falou que no momento em que chegaram os socorristas, tinha uma névoa, uma neblina, e a investigação vai também trazer se isso foi determinante, se isso pode ter sido um dos motivos que causou a queda desse helicóptero. Seguimos acompanhando. Trazendo agora o foco para as ações da Polícia Militar, um homem de 24 anos foi preso na manhã de ontem após ameaçar a ex-companheira e agredir o atual namorado dela. Aconteceu no bairro Ponta Aguda, aqui em Blumenau. Segundo a Polícia Militar, esse jovem que tem 21 anos, aliás, um jovem que tem 21 anos, relatou ter sido agredido pelo ex-namorado da atual companheira. A atual companheira é uma adolescente de 17 anos e ela disse que também foi ameaçada e insultada pelo suspeito, que não aceita, né, o fim do relacionamento. O homem que causou essa situação toda foi detido pelos policiais. Teve ainda um casal que foi preso após furtar em um supermercado no bairro Garcia. Foi ontem pela manhã. Produtos levados, né, na Rua 7 de Setembro, no bairro Garcia. De acordo com a Polícia Militar, os suspeitos foram flagrados, né, e depois detidos por seguranças depois que saíram do estabelecimento sem pagar pelas mercadorias. Com o homem, que tem 29 anos, e a mulher, que tem 20, encontraram alimentos, bebidas, doces, totalizando cerca de R$55 em dinheiro. Quando foram flagrados, confessaram o furto. Teve ainda no bairro Itopava Central um homem de 47 anos sendo preso ontem no final da tarde. Isso, ele tem um mandado de prisão em seu desfavor. Segundo a Polícia Militar, ele foi localizado, mandado de prisão em aberto, já foi levado para o presídio regional de Blumenau. Polícia Civil também esteve em ação aqui na nossa região e cumpriu 3 mandados de prisão relacionados à Operação Prosoluto, que investiga um grupo suspeito de aplicar golpes na região do Vale do Itajaí, causando um prejuízo estimado em R$1,5 milhão. Prisões essas que já foram autorizadas pela Justiça. Entre os presos de ontem, uma mulher de 22 anos e 2 homens, um de 50 e outro de 54 anos. As prisões ocorreram em Ascurra e 2 aqui em Blumenau, sendo, né, que essas pessoas foram detidas por policiais do DIC. A operação foi deflagrada em março. A gente já falou dessa operação aqui, né, pela Delegacia de Combate a Estelionatos aqui em Blumenau. O que que ocorria, né? A investigação é a seguinte: esse grupo emitia notas fiscais duplicadas e boletos sem lastro para obter dinheiro junto a empresas de factoring e comércio mercantil. Ao todo, 7 pessoas são investigadas. Lá na primeira fase, relembrando, teve mandado sendo cumprido em Blumenau, Balneário Camboriú, Ascurra e também Indaial. São as principais informações desse giro da segurança pública aqui pela nossa região, Rodrigo.
0: É, e teve um fato que chamou a atenção nessas últimas horas, ontem à noite especificamente, na BR-116. Aqui em Santa Catarina, o vice-prefeito de Lages, escuta essa, o Jair Júnior, foi encaminhado para o hospital após sofrer ferimentos graves num acidente nessa rodovia. Até aí, né, uma notícia comum. Só que ele estava fugindo do GAECO. É isso aí. Fugindo do GAECO, o vice-prefeito de Lages bateu o carro. O acidente aconteceu durante uma ação do Grupo de Atuação Especial de Combate às Organizações Criminosas do GAECO. E ele bateu lá com uma carreta. O carro do vice-prefeito com uma carreta. Até chegou a pegar fogo, princípio de incêndio. O pessoal do GAECO mesmo é que tirou ele do carro, viu? Vem cá, vice-prefeito, vamos tirar isso, senão o senhor vai morrer aí nesse incêndio. Vem cá que o senhor vai ser preso, né? Fugindo do GAECO, vice-prefeito de Lages. A informação está circulando em vários portais aí de notícias em Santa Catarina e tem chamado a atenção esse fato ontem à noite na BR-116 aí no Planalto Serrano. Fala, Jefferson.
6: E daqui a pouquinho, Rodrigo, eu não trouxe aqui no destaque porque a gente vai ter o Gabriel Lângaro lá no local falando isso, a respeito desse treinamento, essa simulação que está acontecendo nesse momento, inclusive lá no município de Indaiá, uma simulação de roubo a banco, né? Tem o BOPE, a Polícia Militar, é um treinamento para, obviamente, capacitar e também trazer para a comunidade orientações sobre como agir em uma situação de crise. Daqui a pouquinho a gente traz essas informações ao vivo, direto de Indaial.
0: Comunidade móvel, Gabriel Lângaro já está lá em Indaial e daqui a pouco vai trazer como é que tá esse simulado. Já começou cedo aí, escuro ainda, 6 da manhã, já estava rolando aí a simulação de assalto em Indaial. É um treinamento, não é de verdade, tá, gente? Não tem qualquer roubo, ocorrência nesse momento ainda é uma simulação que está acontecendo, uma preparação e das forças de segurança. 6:41.
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0: 6:42, recebo aqui mensagem do secretário de manutenção e conservação urbana de Blumenau, Josiel Junks, me informando que eles passaram nessa semana na rua Viri Henkels, ligação Velha Garcia, teve patrulhamento, macadame. A gente teve reportagem esses dias lá com o Gabriel Lângaro, unidade móvel, então o secretário me atualizou que eles passaram essa semana lá, fizeram então um trabalho de manutenção na ligação Velha Garcia. Ele me informa aqui também que sobre o guarda-corpo, essa proteção aqui da Beira Rio, que tá danificada já faz um tempo. Quem anda aqui pela Beira Rio, no comecinho da Beira Rio, tá estragado aquele guarda-corpo, aquela proteção do pedestre para não cair na barranca do rio. O secretário tá dizendo aqui, ó, fizemos toda a parte administrativa do processo e semana que vem está sendo instalado. Olha só a burocracia também, né? Então agora que concluíram a parte administrativa e vão instalar, vão arrumar o guarda-corpo da Beira Rio aí na próxima semana, vamos acompanhar isso então, né? 6:43, virando o reloginho, abraçando o Vilmar Augusto Minosso, que já está aqui no estúdio da Rádio Menina, viu? Daqui a pouquinho o Minosso, grande cronista esportista, esportivo de Santa Catarina, nosso Minosso é jornalista, radialista, comunicador, ele tá ainda afastado por questões de saúde da atividade laboral, do trabalho, mas está aqui a convite nosso, né, na Menina, para bater um papo conosco lá na Hora do Esporte com o Adriano Franco, para falar de seleção brasileira, que foi o assunto da semana, tá sendo o assunto, Copa do Mundo, falar um pouquinho de beck, de metrô também, de futebol, já já o Minosso, hoje com a gente aqui na Menina, fique acompanhando, voltamos já já com mais informações, inclusive as notícias do trânsito.
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7: 11 faltando para as 7, o Gabriel Lângaro já vem agora com as notícias do trânsito. Nossa unidade móvel em destaque. Gabriel Lângaro, é contigo, meu amigo. Vai lá, quais são as informações?
8: Vamos lá, Rodrigo, trazendo as principais movimentações que movimentaram o trânsito nessas últimas horas. Nosso plantão, Rodrigo, já abre com um engavetamento, né, que travou o trânsito na rua 7 de setembro, ontem, por volta das 3 da tarde. O que acontece? Vamos lá. O acidente em sequência envolveu um Fiat Siena de Gaspar, um Fiat Mobi de Indaial e uma moto Honda NXR 190 aqui de Blumenau mesmo. Os motoristas dos dois carros, né, os homens de 40 e 45 anos, saíram totalmente ilesos, né, sem nenhum ferimento, apenas o susto e, claro, dano material. No entanto, o impacto desse engavetamento, né, e a queda na pista, o piloto da moto, que é um homem de 38 anos, sofreu ferimentos. As equipes do Corpo de Bombeiros prestaram, né, os primeiros socorros no local mesmo e conduziu esse piloto para o Hospital Santo Antônio. Um pouco antes, por volta das 2, né, na Rua Amazonas, também teve um acidente, né, uma batida lateral envolvendo uma picape Fiat Strada e uma moto Honda Bros. O condutor dessa picape, 42 anos, não teve ferimentos. O motociclista, um jovem de 26, caiu no asfalto, se machucou, né? Teve os ferimentos ali devido à queda, né? A força desse impacto. A ambulância dos bombeiros foi acionada, estabilizou a vítima no local e também encaminhou para emergência do Hospital Santo Antônio. Um giro pelas demais ocorrências. No início da noite de ontem, teve uma batida lateral também na rua Emílio Talman, envolvendo um BYD Dolphin, Dolphin Mini, e uma Yamaha Lander. O motorista do carro, de 62 anos, saiu ileso e o piloto da moto, 29 anos, sofreu ferimentos com impacto e o resgate levou para o Hospital Santa Isabel. No Tribés, na rua Herman Tribés, um carro, um Vectra e uma moto acabaram batendo. O motorista do carro é um idoso, né, 67 anos, não se feriu, e o motociclista de 20 anos teve apenas ferimentos mais leves, né, e informou ali para os bombeiros que procuraria, né, o atendimento médico por conta própria no Hospital da FURB depois. E também um registro, né, para fechar o nosso giro de ocorrências, um Renault Logan e uma Honda CG, né, um carro e uma moto, bateram também, né? Uma colisão que envolveu todas as forças de segurança ontem por volta das 5. O motorista do Logan, de 63 anos, escapou sem arranhões e o piloto da moto, de 21 anos, né, recebeu os atendimentos ali no local mesmo e foi levado, né, ou foi liberado logo na sequência pela equipe, né, do Corpo de Bombeiros. São as principais informações envolvendo o trânsito. Daqui a pouco tem muitas outras dentro da nossa unidade móvel.
7: Valeu, Gabriel. Obrigado aí pela participação, pelas informações. Agora, faltando 9 para as 7 da manhã, vai ter um evento hoje aqui em Blumenau, que é o espetáculo Casper e o Pão que o Diabo Amassou. A companhia Alma Livre chega em Blumenau nesta sexta-feira. A sessão faz parte da circulação estadual do projeto, que prevê 15 apresentações em cidades de Santa Catarina, todas com intérprete de Libras. Olha que bacana. Voltada para crianças e adultos, a montagem resgata a tradição do Casper, personagem clássico do teatro de bonecos alemão, como explica a coordenadora do projeto, a Rosemary Pett. Vamos ouvi-la aqui na Menina agora.
9: Essa peça teatral, na verdade, ela é uma peça que a gente tirou de um livro de 1944, que é justamente uma dramaturgia feita própria para a linguagem do Casper Theater, que é uma linguagem teatral de bonecos de luva alemão, né? A gente trouxe essa dramaturgia para os dias atuais, né? Fizemos uma adaptação e ela fala sobre a fome do povo, né? Do reino. E o rei, né, a preocupação do rei com a festa junto à aristocracia, né, a burguesia da época, e sem perceber, né, a dificuldade da população. Mas o Casper, daí, muito inteligente, ele consegue fazer com que o rei socialize, né, a festa com todo o reino no final da história, sabe? De uma forma bem lúdica, bem divertida. E faz a gente pensar até os dias atuais, né? Como as coisas ainda não mudaram, né? Ainda se tem fome no país, né?
10: Esse é um espetáculo que é voltado mais para o público infantil, pelo conta de se utilizar de bonecos, ou não é para toda a família poder aproveitar a história?
9: Não, ele é para toda a família. Ele não é um espetáculo tipicamente infantil, né? Tanto que ele tem piadinhas no meio que o adulto vai entender, a criança vai passar batido, que ela não vai conectar, né? Ela não vai entender. Porém, a ludicidade dela, que está toda atrelada à própria estética, né, dos bonecos e tudo mais, faz com que as crianças sejam capturadas também e entrem nesse lúdico também, sabe? Então, todo mundo se diverte em família.
10: Além de Blumenau, esse espetáculo, ele está percorrendo aí todo o estado de Santa Catarina.
9: Sim, sim, ele está indo para Florianópolis, Criciúma, Lages, Chapecó, Rio do Sul, Joinville, né? Estamos iniciando a temporada agora, né? Curupá, Pomerode, Jaraguá do Sul, e todos esses lugares vão ser agraciados, então, com essa peça.
10: Apesar do espetáculo ser gratuito, é necessário fazer a retirada do ingresso, a reserva antes em algum lugar?
9: É importante, né? É bem importante fazer essa retirada já no link, né? Que a gente está postando no Instagram, né? No @cia.almalivre. Né? Então a pessoa vai lá, acessa, retira os seus ingressos lá e garante a sua vaga, né?
7: Muito bem, ouvimos aí então aqui na Menina, reportagem do Cristiano Silva, a coordenadora desse projeto, a Rosemary Pett, que vai ter essa apresentação, espetáculo da companhia Alma Livre, hoje à noite em Blumenau, 7 horas, na sala 113 do Campus 1 da FURB. Ingressos gratuitos podem ser retirados no Instagram, @cia.almalivre. Rodeio de Gaspar está acontecendo desde terça-feira, rodeio nacional e internacional do CTG Coração do Vale, evento grande, viu? Segundo rodeio internacional e 42º rodeio nacional. 6 dias de muita tradição, emoção, grandes bailes, provas campeiras, laço, cultura gaúcha, uma premiação que ultrapassa R$200 mil. Tem toda a programação aqui no portal meninablu.com.br. Nosso querido Rafael Luiz, aí do Rancho de Taura, Tchê Menina, tá acompanhando de perto. Domingo vai ter o Tchê Menina, especial também nesse clima aí do rodeio nacional e internacional. É um evento muito bacana acontecendo aí em Gaspar. Evento envolvendo Rádio Amador em Blumenau também, Jefferson.
11: Isso, Rodrigo. Os museus da família colonial e de arte de Blumenau, eles recebem um evento internacional de rádio amadorismo entre hoje e o próximo domingo. Serão 3 dias, né, de evento. Rádio Amadores da cidade vão realizar contatos de longa distância com operadores e clubes do Brasil e também de outros países. Ação organizada pelo Clube de Rádio Amadores aqui de Blumenau, que vai utilizar utilizar, né, o indicativo oficial PP5 Blue durante as transmissões. A operação, ela será feita, ou as operações serão feitas a partir do Museu da Família Colonial. No radioamadorismo, né, as referências, elas funcionam como pontos de interesse para operadores de diferentes partes do mundo que buscam estabelecer contato com locais reconhecidos internacionalmente, né, uma prática semelhante ao colecionismo. Além da troca de contatos, o evento também ajuda a divulgar Blumenau, os museus, a história local, para uma comunidade internacional que é bastante ativa no segmento. Essa operação, né, é promovida atualmente pelo Rádio Clube Grupo DX Bahia Blanca, que é da Argentina. Neste ano, a iniciativa conta, né, com o apoio da Prefeitura, da Secretaria de Cultura e Relações Institucionais, que está disponibilizando aí toda a infraestrutura para a instalação das antenas, dos equipamentos e também a acomodação dos operadores. E Blumenau tem tradição, né, Rodrigo, no radioamadorismo. A gente lembra aqui a bela história da senhora Alda Niemeyer, que é um ícone vivo, né,
7: Dona
11: do radioamadorismo. Tem uma história muito bonita, ela que já passa dos 100 anos, né, é uma história viva do radioamadorismo. Ela que inclusive trabalhou como enfermeira na Segunda Guerra Mundial.
7: E foi uma das entrevistadas, esse cara aqui, ó, Vilmar Minosso, no programa Nossa Gente, né, Minosso?
11: Olha só.
7: Nossa Gente aí, foi uma das entrevistadas aí que o Minosso, e tantas, né, e tantos que o Minosso entrevistou no Nossa Gente da TVL, a dona Alda, certamente foi uma das entrevistas mais marcantes pro Minosso, que daqui a pouquinho vai falar com a gente, o Minosso, aqui sobre esporte. Mas esse evento é muito bacana, legal. Tá no portal isso aí da Rádio Menina?
11: Todos, Jeff, os detalhes, horário, enfim, todas as informações no portal meninablu.com.br.
7: Show de bola, acesse o nosso portal, tá sempre em completo, atualizado, informativo, portal meninablu.com.br. 2 minutinhos faltando agora para as 7 horas, dá tempo antes do intervalo de colocar o 20 aqui no ar, 21026519. Aqui é assim, manda áudio, manda mensagem, vai pro ar.
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12: Bom dia a todos. Quero fazer uma solicitação. Deu uma semaninha, essa mãe veio fazer um reparo de vazamento na rua Marcelino Cardoso, na altura ali do 191, no Água Verde. E esse buraco tá ali aberto já uma semana, não houve outros vazamentos. Eu acho que já pode vir tampar antes que aconteça acidente, né? Alguém tem idoso que faz caminhada ali no final da rua, às vezes vai que não enxerga esse buraco ali, mesmo com um conezinho sinalizando, pode dar um BO, né? Eu acho que já tá na hora de tampar o buraco. Beleza? Peço a ajuda de vocês aí. Valeu!
7: Vamos fechar o buraco lá, rua Marcelino Cardoso. Fica o recado aí pro Samai. Obrigado aqui a Suzy pela participação, a Elisângela da Velha. Bom dia, Rodrigo. Teria que dar uma atenção aqui na rua Bruno Hering. Morro da Companhia parece uma pista de corrida. Não sei como é que não acontece tanto acidente aqui. Então o pessoal tá exagerando a velocidade, Elisângela? Que loucura. Não tem também um redutor, né, de velocidade, nada ali. Curva em cima de curva, desce, sobe, retas também nessa região do Bom Retiro ali, e tem gente exagerando aí. Obrigado, Elisângela. Fica o recado aí pra guarda de trânsito, polícia militar, daqui a pouco eles fazem uma blitz aí nessa região e já pegam os apressadinhos também. Vai mandando o seu WhatsApp aqui, 21026519, 21026519. O Gabriel Langaro já tá chamando lá direto de Indaial, vamos com ele agora, 7 horas pontualmente.
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7: O que que tá acontecendo nesse momento em Indaial? Conta pra gente aí, Gabriel Langaro.
13: Vamos lá, Rodrigo. O que acontece aqui em Indaial é um simulado das forças de segurança, né? Especialmente da Polícia Militar. Claro que tem a organização do BOP, que é o Batalhão de Operações Especiais da Polícia Militar. É um simulado, né, de assalto a banco durante um treinamento que faz parte da PM. Então acontece hoje, sexta-feira, por isso que tem uma movimentação bastante grande das forças de segurança, da polícia, do BOP, aqui no município de Indaial, mas faz parte então do curso de ações integradas de defesa de Polícia Militar, que vai ocorrer, né, o que ocorreu, no caso, ao longo de toda essa semana aqui em Indaial. Segundo então a própria organização, né, esse simulado será totalmente controlado, claro, tem a sinalização, então os moradores aqui de Indaial podem ficar tranquilos. Se vê aquela movimentação um pouco mais intensa de polícia para cima e para baixo. Então faz parte tudo isso, claro, de um simulado. Para que serve o simulado? Né? Para que ações sejam ajustadas, protocolos sejam revistos. Ao final de tudo isso, sempre tem aquela avaliação conjunta entre as forças de segurança para ver em que ponto pode melhorar, em que ponto que a ação da Polícia Militar foi rápida o suficiente. Então por isso que o simulado acontece ao longo dessa sexta-feira. É uma ação bem bacana, é preparação, não tem nenhuma relação com uma situação real, por isso mesmo, né, que os moradores podem ficar bem tranquilos e tem esse alerta já por parte da Polícia Militar desde muito antes, né, a polícia sempre alertando que esse simulado iria acontecer nessa sexta-feira e de fato acontece, né, polícia fazendo essa movimentação toda por conta dessa ação que faz parte do curso de ações integradas de defesa da Polícia Militar. Rodrigo, logo mais, né, no portal meninablu.com.br teremos uma matéria completa mostrando como é que foi esse simulado, né, quais foram os resultados, imagens também, né, tudo isso daqui a pouco pro ouvinte da Rádio Menina acompanhar como é que está acontecendo essa ação aqui em Indaial na manhã dessa sexta-feira, viu, Rodrigo?
7: Isso, e depois que terminar o simulado, a polícia vai falar, enfim, com a imprensa, né, porque agora estão treinando lá, né, assim que acabar eles vão dar entrevista e falar do resultado, enfim, né, como é que foi, se teve alguma falha, o que que dá pra ajustar. Onde é que é, Gabriel? Onde é que você está nesse momento? Onde é que é o simulado? Qual é o banco que eles estão simulando? Onde é que é? Qual rua, qual bairro? Já terminou ou continua o simulado?
13: Não, Rodrigo, a ação continua, claro, né? A ação continua por parte aí, né, das forças de segurança. A mobilização central foi aqui em frente à Igreja Matriz, né? Tem essa movimentação aqui no entorno dessa região mesmo, né? Da Igreja Matriz aqui de Indaial, né? Então, esse assalto simulado acontece em um banco aqui próximo, né? E por isso, né, que as ações de segurança fazem necessárias na manhã dessa sexta-feira.
7: Muito bem, está acontecendo então na paróquia Santa Inês de Indaial, que é a catedral, que é a matriz lá da cidade de Indaial, tá bom? Ali onde o Padre João trabalha, inclusive, Padre João Bachmann está hoje lotado, né? Na rua Marechal Floriano Peixoto, centro de Indaial, naquela região ali da paróquia Santa Inês, então tá acontecendo a simulação para quem tá em Indaial, tá circulando por aí, tá nos ouvindo, tá com o rádio ligado na Menina, 97,5, simulação da polícia. Claro, e acaba beneficiando toda a Blumenau também um treinamento como esse, porque se acontecer um assalto aqui, a polícia está preparada, né? A nossa Polícia Militar aqui, volta e meia, também está fazendo capacitação, treinamento. Um abraço, inclusive, para o nosso Tenente Coronel Reit Hert. Ontem à noite encontrei o comandante lá na Itopava Central. Estava lá no evento do Sicredi, o comandante, um abraço para ele. O pessoal da Polícia Militar sempre atendendo muito bem a imprensa, se capacitando, treinando, né, para atender a nossa comunidade, né, que é na ponta aí que acaba fazendo um trabalho muito bom, a Polícia Militar. Então, parabéns à nossa PM aí pelo trabalho que eles realizam aqui em Blumenau, em Indaial, em toda a nossa região. Grande comandante, a família toda tá ouvindo, né? Leva as crianças para a escola agora de manhã e a família, acho que são duas filhas e mais a esposa, sempre acompanhando a gente aqui da Menina. 7h04.
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7: 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Um abraço para todos os ouvintes da Menina que encontrei ontem lá na Itopava. Vem cá, você que tá aí no trânsito. 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
7: auxiliar. 7:06, vamos pro intervalo, daqui a pouco a gente tá de volta com previsão do tempo, mais unidade móvel. Gabriel Lângaro também teve ontem no exército aqui no Garcia, acompanhando lá um café da manhã com a imprensa. Já já ele vai trazer o comandante do nosso 23º BI, tem agenda social com o Marcão daqui a pouquinho, tem Vilmar Minosso, nosso convidado especial hoje aqui no esporte para falar de seleção brasileira, assunto aí da semana, Copa do Mundo chegando. Fica ligado na menina, a gente volta em um instante.
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4: 7:11, é hora da previsão do tempo. Dia bonito, hein? Se amanhecer novamente, bacana aqui na nossa região. Sexta-feira gelada, né? Estamos aí com 12 graus agora no Parque Ramiro Ridger, segundo o Alerta Blue. E a Emily Ramos vai trazer agora a previsão do tempo pra gente. Bom dia, Emily.
5: Bom dia, Rodrigo. Bom dia a todos os ouvintes do Jornal da Menina. Nesta sexta-feira, vamos ter o sol aparecendo e meia variação de nuvens no decorrer da manhã de hoje e a temperatura se elevando aos poucos ao longo do dia. A máxima hoje varia em torno dos 22 graus. Mas entre tarde e noite de hoje, por conta da atuação de um cavado, vamos ter aquela condição de chuva persistente com intensidade entre fraca e moderada. Ao longo do final de semana, tanto no sábado quanto no domingo, vamos ter dias de bastante nebulosidade, com condição para aquela chuva fraca, isolada, a qualquer momento dos dias do final de semana. As temperaturas vão seguir mais amenas, no amanhecer as mínimas vão variar entre 13 e 15 graus e durante as tardes as máximas vão variar entre 18 a 20 graus. Da Defesa Civil de Blumenau, meteorologista Emily Ramos.
4: Valeu, Emily, obrigado pelas informações. Emily Ramos, meteorologista do nosso Alerta Blue, trazendo pra gente a informação da previsão do tempo. Amanhã a previsão é de casa cheia no Clube de Cacetiro Jordão pra curtir esses caras aqui, ó. Uma das atrações. É amanhã, meu amigo, minha amiga. Como é que tá? Preparado pro bailão da menina?
6: Eu tava de boa.
4: É, vamos dançar muito amanhã à noite, hein? 9 horas já tem Jaine Martins. 10 da noite tá Lagaço, 30 Juliano Dal e Campo Afora 2 da madrugada. Então o baile começa a partir das 8:34, né? E são 34 anos da menina, então 8:34 Garcia Jordão abre, Cacetiro, lá na Rua Santa Maria. E depois, ó, 10 da noite tem Talagaço.
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4: Coisa linda, hein? Ingressos nos pontos tradicionais de venda. Comprando 6 ingressos antecipados, você garante mesa reservada sem custo. Agora liberou o segundo lote, é R$40. Tá bem acessível o preço. 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Ingressos limitados, então se liga aí, não vai perder esse baile, hein? Comemorando com a gente, os ouvintes da menina aí que gostam tanto da gente, que mandaram mensagem quarta-feira. Eu tava dando uma olhada aqui no histórico, meu Deus, quanta mensagem, tá? Quanta gente que participou aqui querendo ganhar prêmio, querendo mandar mensagem. Então, toda essa galera aí, ó, vamos pro baile, gente. Vamos pro baile amanhã à noite no Castilho Garcia Jordão. Começa cedo, Talagaço, 10 horas. Vamos lá dançar!
6: Solta!
4: Quer cantar aí, Jeff, não?

0: tatuada, hein? Valeu, valeu, Marlon, toda a turma aí do Talagaço, né? Certamente o Alan vai falar bastante aí durante o dia, a Aline, o Alex, toda a nossa turma, Rafael Luiz, todos os nossos queridos locutores aí chamando você para esse baile legal que vai ter então amanhã, baile dos 34 anos da Rádio Menina. Espero encontrar muitos ouvintes lá. Estaremos por lá também amanhã para curtir com os amigos, com a família e com você, ouvinte da Menina, e toda a nossa equipe também. 7:15 agora.
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0: Gabriel Lângaro, como é que tá a simulação aí de assalto em Indaial? Trabalho realizado pela Polícia Militar e Forças de Segurança, um treinamento acontecendo nesse momento na cidade de Indaial. Vai lá, Gabi.
3: Exatamente, Rodrigo. O simulado segue aqui no município de Indaial, né? Inclusive, é um simulado muito real, né? Simulando uma situação real com o uso de munições de festim, né? Explosivos, claro, tudo cenográficos, simulação com reféns, né? E grande movimentação de viaturas policiais, tudo isso aqui em Indaial, né? A redondeza ali dessa agência bancária que é o Sicoobi, ela foi isolada, né? Tem uma placa grandona escrita que é um simulado, né? Para que as pessoas passem por ali, né? Fiquem mais tranquilizadas que essa ação está acontecendo, é tudo uma simulação do BOPE e também da Polícia Militar. Logo mais, então, reforço, deveremos ter as informações, inclusive com a fala, né, dos agentes da polícia, destacando como é que foram os resultados dessa ação importante feita pela Polícia Militar. Agora, Rodrigo, aproveitando que eu tô falando sobre segurança, quero trazer mais uma informação que ontem pela manhã, teve uma ação também do 23º Batalhão de Infantaria, o 23BI de Blumenau, né, que fez um café da manhã com a imprensa para passar todas as ações do 23º Batalhão de Infantaria, né, o batalhão que sempre auxilia em missões especiais, como é o caso de enchente em Blumenau e outras ações humanitárias também aqui na nossa região. E o comandante do 23BI, né, que é o Tenente Coronel Alan Rodrigues dos Santos, ele primeiramente, né, destacou como é que foram os primeiros 6 meses que ele está em Blumenau, né, assumiu o 23BI, e também depois, né, ele destacou, né, sobre essa preparação logística para caso de desastres naturais em Blumenau, já que nessa semana, né, que passou, tivemos uma reunião também importante do Grupo de Ações Coordenadas da Defesa Civil, que é o GRAC. Vamos fazer o seguinte, vamos ouvir agora então o comandante Tenente Coronel Alan Rodrigues dos Santos, que vai detalhar um pouquinho mais sobre essas informações.
4: Essa minha avaliação aqui é muito positiva, né, de continuidade aí no trabalho que foi realizado e foi iniciado aí pelos meus antecessores, né, de integração junto com a sociedade e a preparação permanente aí do nosso efetivo, né, dos nossos homens e mulheres, nossos militares, para o cumprimento das missões aí constitucionais do Exército Brasileiro.
3: Comandante, pensando já no futuro, essa semana teve uma reunião inclusive do GRAC, referente a ações climáticas, né, como é que vai ser a atuação do Exército Brasileiro? Brasileiro, né, até como resposta dessa reunião do GRAC.
4: Então, o Exército Brasileiro se traduz aí pelo esse binômio, né, simplificado como braço forte, a mão amiga, né, e nessas ações que você falou, caracterizada aí pela mão amiga, que é sempre o apoio, né, do Exército Brasileiro em momentos de catástrofes, de necessidade, e dentro das nossas missões subsidiárias, né, nós temos o apoio às operações, né, desenvolvidas pela Defesa Civil, a ajuda humanitária, né? E nesse escopo, né, nós temos a nossa prontidão logística operacional permanente para atuarmos em momentos de necessidade, se assim for necessário, né? É uma previsão, mas não é uma certeza, mas se assim for necessário, em enchentes, né, em atividades de apoio logístico a deslocados, né, evacuações e toda em operações dessa magnitude.
3: Muito bem, esse é o Tenente Coronel, comandante Alan Rodrigues dos Santos, do 23, desde Blumenau, destacando essas ações importantes, claro, em especial sobre essa situação do futuro, né, do possível El Niño e das consequências aqui para nossa região, né, muitos têm falado nos últimos dias, por isso que uma ação, né, uma reunião do GRAC foi feita, né, durante essa semana, e o 23BI também participou, né, já destacando as possíveis ações futuras que o 23º Batalhão de Infantaria vai ter sobre a região de Blumenau, viu, Rodrigo?
0: Obrigado, Gabriel Lângaro. Um abraço pra você e bom trabalho. Qualquer coisa é só chamar na nossa unidade móvel 7:19.
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0: Intervalo, já já estaremos de volta com a agenda social. Marcão tá chegando a seguir por aqui com a agenda tradicional de toda sexta-feira.
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0: Rádio Menina, agora 7:21.
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0: vídeo aqui na rede social agora fazendo um desabafo sobre o trânsito na Itopava Central, ó. Mobilidade urbana é ridícula na Itopava Central. O povo tá de, olha, o povo tá revoltado lá, tá? Porque, assim, eu passei ontem lá na Pedro Zimmermann, naquela obra ali perto da Unicelv. Sabe, é muito devagar, gente. É muito devagar, é muita lentidão. Aquilo ali já era pra estar pronto aquele primeiro trecho. Eles ficam trabalhando, daí você vê, vai devagar, corta aqui, corta lá, faz um buraco aqui, faz um buraco lá. Mas é muito lento. Imagine quando é que vai chegar essa obra lá na Anitta Garibaldi. É 6 da manhã, já tem fila na Pedro Zimmermann. A Charlene estava escutando aqui um trecho do depoimento dela na rede social aqui, desabafando total. Quem sabe semana que vem a gente conversa com você, Charlene, para você falar um pouco mais aqui da menina sobre essa situação e o desespero, já que os moradores da Itopava estão pedindo, pelo amor de Deus, para alguém fazer alguma coisa já para tentar melhorar o trânsito por lá. Vamos agora com o Marcão, é hora da nossa agenda social. Toda sexta-feira, você sabe, tem espaço aberto aí para nossa comunidade.
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0: E agora tá naquela época das feijoadas e tudo mais, muito evento acontecendo, Marcão,
2: muito,
0: bom dia.
2: Muito evento, bom dia, meu caro Rodrigo Vieira, bom dia aos ouvintes da Menina FM. Olha, esse é o espaço totalmente de graça que a Rádio Menina coloca à sua disposição para divulgar aí as ações sociais. E para começar, Rodrigo, deixa eu começar falando aí da nossa agenda social, que este mês será para o Centro de Recuperação Nova Esperança, né? Para ajudar, como é que faz, Marcão? Muito simples, muito fácil, basta você ir aí ao Bistec Supermercados e deixar aí 1 quilo de alimento não perecível, produtos de higiene e limpeza também, cesta básica, é só deixar ali, tem um carrinho, deixa ali o quilo de alimento ali e com certeza você vai fazer a diferença para nossa sociedade. Esse mês então é para o Centro de Recuperação Nova Esperança. Ajude, seja solidário. E vamos falar agora, o Rodrigo Vieira, da feijoada que vai acontecer ali na paróquia luterana da Itopava Seca. A feijoada vai acontecer amanhã. O pastor Luciano traz todos os detalhes dessa feijoada. Quer uma feijoada gostosa? Vai lá amanhã. Vamos ouvir o pastor Luciano.
3: Bom dia, Marcão. Bom dia, ouvintes da Rádio Menina. Quero passar aqui então para convidar vocês para nossa feijoada amanhã na paróquia. É a segunda feijoada que nós vamos ter. E o grupo do Pereirinha vai estar lá fazendo essa feijoada para nós como paróquia, e queremos convidar vocês. A partir das 11 horas estaremos servindo a feijoada, R$55 o cartão. Cartões aí, é só entrar em contato com conosco da paróquia luterana Blumenau Itopava Seca, que fica na rua Coronel Federsen 106. Esperamos vocês lá então, tá? Um forte abraço. Feijoada da paróquia luterana Blumenau Itopava Seca. Bom dia para todos nós.
2: Um abraço, bom dia, pastor Luciano. Um abraço para vocês aí, com certeza será um sucesso, porque a feijoada aí de vocês realmente é maravilhosa, viu? Amanhã, Rodrigo, vai acontecer lá na Vila Itopava, lá no Centro Cultural da Vila Itopava, o Kulturhof, né? O nome é alemão, né? Kulturhof. E a Adriana vai trazer os detalhes e fazer um convite para nossa comunidade. Vamos ouvi-la.
4: Bom dia, Rádio Menina, e a todos os ouvintes. Quem está falando é a Adriana, gerente aqui do Centro Turístico Cultural da Vila Itopava. E venho fazer um convite muito especial. No dia 23 de maio de 2026, agora sábado, das 14h30 às 19h30, na rua Alfred Feldman, no Centro Turístico e Cultural da Vila Itopava, teremos a nossa segunda edição do Kulturhof, com o tema Família, um evento cheio de cultura, diversão e tradição. Teremos uma programação especial com apresentações culturais, violão, participação do CEI Johanna Conrad e Escola Bilingue Vereador Erno Bublitz, pintura facial, pula-pula para as crianças, oficina Mãos que Contam Histórias, Casinha da Memória, Museu da Cervejaria Feldman, Feirinha da Vila e uma exposição em homenagem aos 90 anos do Museu Fritz Miller. Então faço o convite, venham viver momentos inesquecíveis com a sua família em uma tarde cheia de cultura, alegria e tradição, aqui na Vila Itopava. Esperamos todos vocês no nosso Kulturhof 2026. Muito obrigada.
2: Um abraço para você, com certeza vai ser de muito sucesso e toda a comunidade está convidada para ir para a Vila Itopava. O Instituto Edificando Vidas vai fazer um pedágio, você pode ser voluntário, você quer ser voluntário, vamos ajudar aí o Instituto Edificando Vidas. O pastor Bill Vieira vai explicar.

0: Como você pode ajudar nesse pedágio? Seja voluntário.
1: Bom dia, Marcão. Bom dia, amigos da Rádio Menina. O Instituto Edificando Vidas estará realizando o pedágio beneficente no dia 6 de junho, das 8 horas da manhã até o meio-dia. Estamos aqui convidando voluntários, amigos, pessoas que querem fazer a diferença, querem influenciar a nossa sociedade. Entre em contato pelo telefone 47 98432-4434. Nós estaremos passando todas as instruções e informações para você estar numa sinaleira mais próxima da sua casa para trazer transformação para essas pessoas que tanto precisam da nossa ajuda. E também ficar o convite que após o pedágio nós vamos fazer um almoço beneficente na rua Alfredo Ehring, número 145. Vai ser um delicioso frango na brasa com acompanhamentos. Venha você, sua família, nós vamos ter um momento especial saboreando esse delicioso almoço. Venha influenciar, venha transformar a nossa sociedade. É uma oportunidade para você ajudar quem mais precisa. Um forte abraço a todos, Deus abençoe e até breve.
0: Então vamos ajudar aí, seja voluntário para o Instituto Edificando Vidas, está fazendo um trabalho fantástico aqui na cidade de Blumenau, mudando vidas e você pode ser voluntário, então procure aí nas redes sociais ou nesse contato que ele deixou aí, né? E seja voluntário aí desse pedágio que vai acontecer lá no dia 6 de junho, tá certo? Olha, vai ter festa do Divino nesse final de semana, a festa do Divino vai acontecer aí na Catedral São Paulo Apóstolo e o Padre Marcelo Martendal, que é o pároco da catedral, vai trazer todos os detalhes e fazer um convite especial para você. Vamos ouvi-lo.
2: Bom dia, Marcão e ouvintes da Rádio Menina, Padre Marcelo, para lhes convidar para a grande festa do Divino neste sábado e domingo, 23 e 24 de maio, aqui no centro da cidade, na Catedral São Paulo Apóstolo. Temos no sábado e domingo uma programação religiosa e todos os nossos festejos, que iniciam às 11 horas da manhã de sábado. Na nossa gastronomia, churrasco, galeto, pastel, cachorro-quente, canja, pinhão e quentão, café e tortas, bebidas. Nas atrações da festa, bazar, sacola surpresa, roda da fortuna, bingo, também brinquedos para as crianças. Também muita música ao vivo, sábado ao meio-dia, grupo de canto Fratelli del Círculo, sábado à noite, banda champanhe, venha dançar aqui no Salão Porta Aberta, e domingo ainda música ao vivo com Natan e Jerusa. Lembrando mais uma vez que estamos fazendo a nossa festa para angariar fundos com o projeto de climatizarmos a nossa catedral. Essa festa que é mais que centenária e será uma grande alegria receber você, sua família e seus amigos. Fé, tradição e alegria no centro da nossa cidade neste fim de semana com a festa do Divino. Meu abraço, abençoado dia e fim de semana.
0: Um abraço para você, Padre Marcelo, com certeza será um sucesso aí, a festa do Divino, estão arrecadando recursos aí, eles querem climatizar toda a catedral, né? Passa de R$1 milhão esse projeto, essa obra que vai trazer conforto para todos ali, então vale a pena, viu? Vale a pena, festa do Divino nesse final de semana. A equipe Não Alivia Bike Team, uma equipe de feras aí de Blumenau, no mountain bike, estará realizando amanhã a 7ª feijoada da equipe e os recursos eles usam principalmente para ajudar a custear ações sociais e viagens e competições que a equipe realiza, né? Toda a comunidade está convidada a participar, vai ser lá no Esporte Clube Água Verde, lá na General Osório, no bairro Água Verde, custa R$50 a feijoada e o Fernando vai trazer todos os detalhes aí sobre o Leonardo, perdão, vai trazer todos os detalhes aí da feijoada que vai acontecer amanhã lá no Água Verde, vamos ouvi-lo.
3: Bom dia, Marcão, e toda a audiência da Rádio Menina. Me chamo Leonardo, eu sou o secretário da atual gestão da equipe Não Alivia. A equipe Não Alivia é uma equipe de ciclismo que fomenta o ciclismo mountain bike aqui na cidade de Blumenau, na região. E a gente participa de provas também até fora do estado de Santa Catarina, levando o nome de Blumenau a todo o país. O convite que eu faço é para amanhã. Nós estamos realizando a 7ª edição da nossa tradicional feijoada lá no Esporte Clube Água Verde. Então, aproveitando aí esse friozinho, esse clima, né, já de inverno, quem quiser aí tá prestigiando o nosso evento, O custo é de R$50. O evento acontece a partir das 11h30 da manhã, com música ao vivo, chope, caipirinha, uma banda de pagode, a gente vai ter um DJ tocando também. Então aí para toda a comunidade. Falando um pouquinho aí da equipe, além desse fomento que a gente faz em relação ao ciclismo, né, que é a nossa atividade principal, desde 2018 a gente organiza pelo menos uma vez ao ano aí uma ação social. Então a gente já fez arrecadação de alimentos, arrecadação de roupas, durante, né, um período de Páscoa a gente arrecadou chocolate para distribuir, a gente já fez arrecadação de brinquedos, bicicletas, né, um ano durante a feijoada aí que teve, infelizmente, aquela situação lá no Rio Grande do Sul, a gente arrecadou alimentos, roupas, cobertas e fez o envio lá pro pessoal do Rio Grande do Sul. Então, para que a gente possa continuar aí com as nossas atividades, com as nossas ações, a gente está fazendo esse evento aí para arrecadação de fundos. Então fica o convite aí, amanhã no Esporte Clube Água Verde, a partir das 11h30, uma deliciosa feijoada. Muito obrigado e um forte abraço aí, um bom final de semana para todo mundo.
0: Um abraço para você, Leonardo. Um abraço para todos aí da equipe Não Alivia Bike Team. Só tem fera aí. Um abraço pro Tiwaka, que é o presidente. Um abraço pro meu compadre Neymar. Um abraço, Neymar, Beck, né? Bacana mesmo, viu? Que bom, que bom. Se fortaleçam. É importante isso. Mais um movimento que pode ser fortalecido, que tem que ser fortalecido para ajudar aí a nossa comunidade e fazer exercício e o mountain bike que vocês fazem com muita categoria, tá certo? Marcão, vai ter pedágio amanhã? Claro que sim, tem pedágio programado para Pamblu Natação e a nossa querida Amanda, que é a segunda secretária da entidade, vai explicar como vai ocorrer o pedágio e a importância da sua ajuda. Vamos ouvir a Amanda.
4: Olá, ouvintes da Rádio Menina, aqui quem fala é a Amanda, mãe da Elisa, de 12 anos, atleta de natação da Pamblu. A Pamblu é a equipe de natação de Blumenau, coordenada pelo professor Paulinho Gonzalez, que esse ano completa 25 anos de existência. Neste sábado, dia 23, a partir das 8 horas da manhã, estaremos nós, familiares, atletas e amigos, nas sinaleiras de Blumenau, realizando nosso pedágio beneficente. O valor arrecadado será destinado ao custeio das despesas da nossa equipe e também vai ajudar os atletas ao pagamento das competições dessa temporada. Contamos com a colaboração de todos.
0: Então, amanhã, pedágio, sim senhor, vai ser aí para nossa A Pamblu Natação. Seja generoso, abra o vidro e realmente faça a diferença aí na ajuda do pessoal da A Pamblu, tá certo? Essa foi a agenda social desse final de semana, bastante movimentada, meu caro Rodrigo Vieira.
5: É verdade, Marcão, e não dá pra gente esquecer e finalizar a agenda aqui, já que a gente falou de tanta coisa que vai acontecer no final de semana e tanta gente aí, né, pedindo ajuda e tal, né, muita coisa social. Mas todo esse pessoal aí tá convidado para estar com a gente amanhã no baile dos 34 anos da Rádio Menina. Até já quero saber aí dos ouvintes, ó, vou liberar aqui o 21026519. Quero saber quem é que vai no baile amanhã. Você que tá ouvindo aí agora, que legal, que tá legal. No trabalho, tá no trânsito, né? Tá indo pro seu compromisso desta sexta-feira, tá de folga nessa sexta, tá aposentado. Manda aqui, eu quero saber, vai que rola ainda até o final do Jornal da Menina de hoje, nesses 20 minutinhos que restam aqui, um presente especial, já pensou? Só que tem que falar que vai no baile, tá? Tem que escrever aqui no 21026519, escrever, Rodrigo, eu vou no baile, eu tô pronto, eu já comprei ingresso, eu vou comprar ingresso hoje. Escreve aqui no Whats, vai que você ganha algum presente ainda especial para fechar essa semana de aniversário da Rádio Menina com chave de ouro aqui no nosso jornalismo. A gente vai estar lá, né, Marcão?
0: Com certeza, estaremos lá, toda a equipe, toda a família Menina FM pronta para te receber. Um baile que vai ficar marcado na história com toda a organização, com a assinatura da Rádio Menina, nosso querido Alan à frente, nosso gerente artístico, juntamente com o nosso querido Júlio lá do Clube de Cassitino Garcia Jordão, e vamos fazer realmente uma festa para todo mundo, com o Juliano Down, com a Jane Martins, né, com o Campo Afora, né? Vamos fazer realmente realmente é uma festa show de bola com o Talagaço. Você vai, né? Quem vai? Quem já comprou ingresso aí, já dá um toque pra gente.
5: A Edna da Itopava Norte.
0: A Edna.
5: Compra ingresso, Edna, vai lá.
0: É, tá certo.
5: Né? Lígia do Dentista, pronta pra ir no baile, muito ansiosa.
0: Olha só.
5: A Lígia, família, vamos lá.
0: A família toda da Edna da PPM já sinalizou
5: que vai. Coisa boa. O meu amigo Leandro lá do Sicredi, ontem entreguei os ingressos pra ele.
0: Ah, que bacana.
5: Vai estar na mesa lá, legal.
0: Na mesa. Show de bola, hein? Olha, muita gente vai nesse baile.
5: O Pedro aqui, ó, Pedro Cardoso do Garcia também vai. Alô, Pedro, um abraço, estaremos juntos.
0: Olha só, que bacana, viu? Muita gente no nosso baile. A gente fez o primeiro lote bem acessível para que todos pudessem, sabe, Rodrigo?
5: Ah, 30 reais, agora tá 40 reais, também, bem acessível,
0: 60,
5: né?
0: 60 reais o casal, agora 80 reais o casal, né? Para fazer a festa junto com a gente. Já tá a equipe da Bolota se preparando para fazer toda a decoração
5: que legal.
0: Do salão.
5: Tá bonito, sabe? Vai, tá bonito o castiro, hein?
0: Assinatura da Bolota e Companhia, um abraço aí a Sandra, toda a equipe, né? Nós estaremos lá. Jefferson Fagundes estará com a gente lá, o Rodrigo.
5: Vai ser a estreia do Jeff no baile da rádio, né?
0: Vai ser a estreia do Jefferson no baile, mas ele estará fazendo o programa ao vivo do Clube de Castilho Garcia Jordão no sábado, né, Jeff?
5: É isso, Jeff.
0: Sorteando ingresso, trazendo aí toda a movimentação lá direto do Clube de Castilho Garcia Jordão no sábado à tarde.
5: Vai estar trajado assim de gaúcho e tudo mais?
6: Logicamente está na estica.
5: É. Vamos fazer o esquenta, né? Esquenta. Animando a galera, falando dos preparativos, quem sabe trazendo também as atrações, o pessoal vai estar lá passando o som, vamos fazer os bastidores, enfim, a partir das 14h até às 18h a gente vai fazer um bailão da menina muito especial, já no clima do baile dos 34 anos da Rádio Menina. Vale a pena porque vai ter muita surpresa durante essas horas.
0: Olha, o Talagaço
5: tá Mila também vai. Mila.
0: Lúcia. Se o Mila levar toda a família dele, vai ser o
5: Anísia, Anísia do Garcia, toca um Talagaço, tá pedindo aqui. Aí o Ala vai tocar bastante aqui as atrações ao longo da manhã, né?
0: Sabe,
5: o dia inteiro aqui.
0: Talagaço realmente tá animado, eles estão empolgados para fazer esse baile junto com a gente. Vai ser muito bacana, viu? Muito bacana. Só vai viver quem estiver lá, viu?
5: Já comprei ingresso na espera. Dulce Gonçalves, ó. Quem mandar mensagem aqui e falar que vai no baile.
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0: Isso.
5: E, eu vou comprar. Tá bom, vamos acreditar em você, hein?
0: É isso aí.
5: Não vai me enganar.
0: E assim, levem mais gente, sabe?
5: Mandaram foto aqui do ingresso
0: aí,
5: já.
0: O ingresso
5: a
0: aí.
5: Janete. Tá Janete Santos. Tá. Ô, Janete, que bom que você vai, hein?
0: Bacana, bacana.
5: Vai ser legal te encontrar lá.
0: E fomentem. Tragam, os familiares. Quem conhece as festas da Rádio Menina, né, Rodrigo? Sabe da organização, sabe da segurança que tem. É um baile de família, é um baile feito pra você. Então você pode ter certeza. O Clube de Castilho Jordão, nosso querido Júlio lá, é uma grande referência, né? Em termos de organização, está assinando também a organização desse baile e nós todos estaremos lá, né? Estaremos lá para receber a nossa família, para receber a sua família, beleza?
5: Beleza, Marcão, valeu, obrigadão aqui pela participação, Marco Jana, todo mundo pro baile da menina amanhã no Clube de Cacetiro Garcia Jordão, no nosso Instagram tem mais informações, pontos de venda de ingressos, adquira já o seu. 34 aninhos da menina nessa semana, tem baile pra fechar aí a semana.
0: E começa cedo, a partir das 8:30,
5: 8:34.
0: 8:34, é isso aí.
5: 8:34, né?
0: 34 anos da rádio.
5: Exatamente,
0: né?
5: Faltando 16 agora.
0: Não, é assim mesmo.
5: Tá certo, 8:34 vai abrir a porta lá. Faltando 16 pras 8 agora.
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6: Já já tem o esporte com o Adriano Franco e as últimas de hoje aqui pra gente encerrar o nosso Jornal da Menina desta sexta. Bate-papo aqui no esporte hoje com o Vilmar Minosso, viu? Minosso veio nos visitar aqui e ele vai bater um papo com a gente pra falar especialmente aí de seleção brasileira e Copa do Mundo. Voltamos já.
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6: Menina, não vai perder a sua hora, 8:14.
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3: Vamos lá, 8 para as 8, alô, alô, atenção, a sorte tá chamando, pode ser o seu momento, a Mega Sena 30 anos, tá com 20 milhões de prêmio, 20 milhões, não, desculpa, 200 milhões, 20 milhões não quero, quero 200, né? 200 milhões de reais esperando por você. 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
3: Só lembrando, o Adriano vai chegar com o esporte aqui, bate-papo com o Minoso também aqui no estúdio, só que a Mega Sena, o sorteio é 11 da manhã de domingo, tá? 24 de maio, 30 anos da Mega Sena, é domingo, é um sorteio diferente, 11 da manhã, então faça lá a sua fezinha. O Minoso, que é da sortuda nos últimos tempos, quem sabe, já pensou o Minoso com 200 milhões na conta, ô Adriano? Bom dia mais uma vez, Vilmar Minoso, bom dia, bem-vindo.
4: Bom dia, Rodrigo, bom dia, amigos. Eu e quem for o vencedor ou vencedores desse prêmio, né? Se não for as 6 dezenas, será assim que assim vai, né? Expectativa aí de...
3: É muita grana, hein, Minoso?
4: Encher o bolso.
3: É muita grana, 200 milhões. E você, Adriano, o que que faria com 200 milhões de reais?
5: Eu acho que eu convidaria o Minoso pra gente ir pra Copa, já que a gente vai falar um pouquinho sobre Copa do Mundo.
4: Ah, tá caro, hein? Viu como
5: os ingressos, $200.
4: Caríssimos. Não, e os ingressos, e a estadia, e a viagem.
5: Então, não, caríssimo.
3: Se ganhar na Mega Sena, tamo lá, né?
4: 200 milhões? Pode aí, me convidar, Minoso, que eu vou.
3: Obrigado por ter vindo aqui, viu? O Adriano vai trazer primeiro as informações. Adriano, fica à vontade, depois vamos bater um papo com o Minoso pra gente fechar o Jornal da Menina de hoje. Vai
5: então,
3: lá, Adriano.
5: Então tá, vamos lá. Falar de Blumenau Futsal, entrou em quadra ontem, mais um compromisso válido pela Liga Nacional de Futsal Silver, é a série de acesso à Liga Nacional, no caso em que a gente tem como primeira divisão, jogando no SESI, venceu São Miguel do Paraná pelo placar de 4-3. Próximo compromisso do esquadrão alemão será fora de casa, vai enfrentar, no caso, o líder da competição, o Vélez Camaquã, do Rio Grande do Sul. O Blumenau, com esta vitória de ontem no SESI, chegou aos 10 pontos e ocupa neste momento a 7ª colocação na Liga Nacional. O Vélez Camaquã, seus próximos adversários, são os líderes com 16 pontos. A gente lembra que a segunda divisão do futebol nacional, aqui o futsal nacional, aqui no Brasil, tem 16 equipes e Blumenau está ali na 7ª colocação, bem colocada, né? Tá fazendo uma boa campanha nesta divisão de acesso da Liga Nacional. A gente vai falar um pouquinho, Rodrigo Vera, sobre Libertadores da América. O Corinthians ontem foi ao Uruguai visitar o Peñarol, saiu atrás do placar, mas buscou o empate. Já estava classificado no grupo E, com 10 pontos, somou mais um ontem, chegou a 11. O Corinthians é o líder do grupo E, o Platense é o segundo colocado com 7, não tem como mais o time argentino chegar no time brasileiro. Então o Corinthians fechou esta primeira fase aí de grupos da Libertadores, do seu grupo, na liderança com 11 pontos. A gente lembra que o Flamengo já está classificado, o Mirassol também fazendo uma grande campanha na Libertadores, está patinando no Campeonato Brasileiro, está no Z4, mas na Libertadores está muito bem, obrigado. Vamos falar um pouquinho sobre os catarinenses na Série D, Série C e Série B. Na Série D a gente tem representante aqui da nossa cidade na competição nacional. O Beck entra em campo domingo às 15h30, vai ao Paraná, lá nos Pioneiros, esse é o nome do estádio do Azures, enfrentar o time paranaense. O Beck perdeu a liderança da Série D do seu grupo A16 semana passada, onde perdeu para o Marcílio Dias pelo placar de 1-0 no SESI e busca recuperação na competição nacional. A gente lembra que na Série D do Campeonato Brasileiro são 16 grupos. Os quatro primeiros colocados de cada grupo avançam à próxima fase. Neste momento, se terminasse a primeira fase, o Beck estaria na segunda fase da Série D do Campeonato Brasileiro. Série C, Rodrigo Vieira, a gente tem Brusque, a gente tem Figueirense e também o atual campeão catarinense, o Barra, na disputa da competição nacional. Amanhã o Barra na sua arena recebe o Guarani, o Brusque no domingo tá fazendo uma boa campanha, uma boa Série C, vai receber a equipe do Anápolis, e o Figueirense também no domingo vai ao Batistão, no Sergipe, visitar o Confiança. Já pela Série B do Campeonato Brasileiro, a gente tem Criciúma e também temos aí a equipe do Avaí na disputa da competição. O Avaí, domingo à noite, às 19 horas na Ressacada, recebe o Goiás, e domingo também à noite, às 20h30, o Criciúma vai lá ao Paraná, no Germano Krieger, visitar o Operário. E pra gente fechar aqui, antes de bater um papo com o Vinosso, amanhã teremos, no caso, 5 partidas que vão abrir a 17ª rodada do Brasileirão. Às 17 horas, 2 jogos. No Morumbi, o São Paulo, vivendo uma grande crise, recebe o Botafogo. Mesmo horário no Barradão em Salvador para Vitória e Internacional. Pouco mais tarde, às 19 horas, no interior de São Paulo, no Maião, tem Mirassol e Fluminense. Em Porto Alegre, né, o Grêmio do Vilmar Minosso, às 19 horas, recebe o Santos, e teremos, no caso, no sábado à noite, nada menos que o líder e o vice-líder se enfrentando. No Maracanã, às 21 horas, teremos Flamengo e Palmeiras. Os demais jogos vão acontecer desta 17ª rodada, Rodrigo Vieira, no domingo, no caso, e a gente vai trazer, obviamente, segunda-feira, os detalhes, no caso, dos resultados da 17ª rodada do Campeonato Brasileiro.
6: Beleza, Adriano, show de bola. O Minosso hoje deu uma passada aqui na rádio, a gente tem um carinho muito especial pelo Minosso, né? Que é um amigo de longa data, ele já trabalhou conosco aqui na Menina, hoje tá na CBN e na TVL, ele tá afastado do trabalho ainda por questão de saúde, mas logo logo quem sabe volta. E faltam 20 dias, Minosso, para a Copa do Mundo de 2026. Foi o assunto da semana, né, Minosso? Seleção, convocação do Ancelotti.
4: Rodrigo, mais uma vez obrigado pelo convite, né? pela lembrança, né? Estamos em recuperação e queira Deus em breve possa retornar aos microfones, à tela da TV, para fazer aquilo que há 40 anos estamos aí na estrada, né? Os últimos 3-4 anos aí afastados por conta dessa doença que me pegou, né? E me deixou com sequelas, e estou aí, graças a Deus, em recuperação, melhorando muito bem, e espero em breve, como eu disse, retornar. O assunto é a seleção, estamos há poucos dias da Copa do Mundo, né? E aí a grande questão até esses dias era a convocação, quem vai para a Copa, quem veste a camisa do Brasil, e Neymar vai ou não vai, era esse o assunto. Agora o assunto passou, Neymar deve ser o titular ou não deve, né? Esse é o questionamento. Olha, ele não tem condições físicas e nem clínicas, porque nem vai jogar contra o Grêmio amanhã e vai ficar fora agora dos jogos do Santos até a Copa do Mundo. Então vai ter esse tempo aí de preparação. Resta saber se ele tá em condições de jogo. Agora, ele vai ser escalado? Se necessário, ele entra. Ele não tem condições físicas de aguentar 90 minutos. Ele foi convocado por uma questão mediática e, né, não é porque ele joga, está no melhor momento. Mas enfim, vamos falar da seleção, porque se fala só no Neymar e esquecemos de falar.
6: Temos time para ganhar a Copa do Mundo, Minosso?
4: Olha, futebol tudo é possível. A Copa agora é uma competição breve, de um torneio. Não é uma competição como um Brasileiro, uma Libertadores, né? É um campeonato curto, são 8 jogos, né? E aí, a primeira fase é tranquilo, o Brasil passa e passa em primeiro.
6: Ah, é? Primeiro?
4: Acho que sim, né? Não, vamos ser francos, não tem condições do Brasil tropeçar na primeira fase. Agora, pelo histórico, a França é favorita. ela é a favorita, né? Não, não se discute. A Espanha sempre é uma seleção que pode chegar, e tem outras que podem surpreender, como toda a competição tem aquele que surpreende em meio à competição. Mas o Brasil, ele tem condição, tem história, tem condições de chegar e levantar o caneco. Não há. O problema, no meu entendimento, é que a seleção está um apanhado de jogadores, um vem daqui, outro vem dali, e que não está treinada, entrosada, esse é o termo. Uhum. Não está pronta. E nesse período curto de espaço, o italiano vai ter que acertar, colocar a seleção em dia e fazer com que o time, né, seja entrosado e possa nos representar. Eu me recordo, ao longo de Copas, aí o Brasil foi para 94 sem favoritismo nenhum.
6: Então, tá cheirando isso, né? Esse não favoritismo.
4: O Brasil foi classificar na última rodada das eliminatórias, aqui contra o Uruguai, no Maracanã, e num apelo popular o Romário foi chamado e foi lá e resolveu, e depois fez ele com Bebeto e companhia, fizeram a diferença. Foi nos pênaltis, é verdade.
6: Quem é o camisa 9 hoje da seleção brasileira titular pra ti?
4: Olha, pra mim, eu acho que vai ser o Neymar, deve ser o falso 9. Faço um novo, que eu digo, modo de dizer, vai jogar ali naquela posição. E outra coisa, se a seleção jogar no momento que o Neymar estiver em campo, estilo foi a Argentina na última Copa, ó, joga pro Messi que ele resolve. Se colocar a bola pro Neymar ali nas proximidades da pequena área, grande área, ele sabe o que fazer. Mas tem que ter alguém para fazer essa condição de bola, essa jogada de lado. Seja o Rafinha de um lado, seja o Vinícius Júnior do outro, ou a aproximação do meio de campo. Eu acho que a seleção brasileira tem um meio de campo pesado, não tem aquela leveza, aquele toque de bola. É que eu sou de uma geração que eu via Zico, Sócrates, Falcão jogar, e daí essas coisas aconteciam com naturalidade, como eu vi em 2002, e vocês também, com o Rivaldo e o Ronaldinho Gaúcho. Aí o Ronaldo, que foi lá, fez uma recuperação em cima da hora, a bola chegava para ele e ele sabia finalizar. E outra coisa, Cafu e Roberto Carlos lá nas alas, nas laterais.
5: Eu até tava, desculpa te interromper, Minos, eu tava acompanhando um podcast que o Cafu tava sendo entrevistado, e aí ele tava falando sobre a diferença naquele ano, em 2002, em que a seleção brasileira foi campeão mundial, sobre a seleção atual. Qual era a diferença? Ele foi questionado. E aí o Cafu, ele foi assim, muito sincero. Ele falou: então, quando o Ronaldo não estava bem, o Ronaldinho resolvia. Quando o Ronaldinho não estava num bom dia, o Rivaldo resolvia.
4: O problema era qual o dia que um deles não estava bem.
5: Então eles tinham, no caso, muitas opções.
4: O Ronaldinho, do meio de campo, por cobertura contra a Inglaterra ali, digo, agora não tem quem segure o Brasil. Aí outra coisa, é o grupo estar unido, fechado. Na Copa de 94, o Brasil saiu daqui desacreditado, chegou lá, o Dunga, o pessoal reuniu aí todo mundo e fechou o grupo. E outra coisa que eu acompanhei, um documentário recente, a Copa de 70, que vamos, não precisa, né? Quem viveu e acompanhou depois no histórico da seleção de 70, o Pelé era o rei do futebol. E aí chegou o treinador lá e disse, ó, aqui a partir de agora são 11, todo mundo igual, e vão fechar, e todo, futebol é coletivo, é coletividade. E tem, a minha preocupação do Neymar é essa coisa de focar no Neymar, aquela coisa mediática, se ele vai jogar, se ele vai ficar preocupado em colocar as coisas nas redes sociais, enfim, o assunto, o foco é ele, porque nossos colegas cronistas, o assunto é só Neymar. Eu quero saber, e a seleção, ela está preparada? O que precisa ser feito? Os adversários, os
6: laterais,
4: jogos.
6: Ele falou do Cafu aqui, o Adriano. Quem são os laterais hoje, né? O lateral é fundamental hoje no futebol,
4: né? Se você fizer uma pesquisa, uma enquete, da escalação da seleção, a provável escalação, poucos, né? Nós que vivemos o dia a dia que estamos aqui, mas o pessoal vai chegar daqui a 10, 15 dias, é que começa a entrar no clima de Copa do Mundo. E o brasileiro gosta. E outra coisa, os horários, né, dos Jogos do Brasil, 19 horas e tem um que é às 21 e pouco, né?
6: À noite.
4: Bom
6: pra assistir,
4: aliás, a Copa vai ser à tarde e noite,
6: sim,
4: né? por causa do fuso horário.
6: Ô Minosso, nosso horário aqui já infelizmente tá terminando, mas quero te agradecer e última pergunta, Beck Metropolitano, tens acompanhado de longe também?
4: Eu tenho acompanhado com os colegas aí que fazem a cobertura, não tenho ido no estádio, até uma hora dessa.
6: Vamos lá, vamos
4: vou
6: juntos.
4: Aceitar o teu convite e vou.
6: Já convidei várias vezes.
4: É, verdade. Eu tenho a gente aqui pelo tempo de estrada aqui de Blumenau, pô, Blumenau pelo tamanho, pela importância, tinha que ter um time pelo menos na primeira divisão, né? O ano passado bateu na trave, a gente fica na torcida, se for os dois melhor, mas pelo menos um.
6: É, só sobe um esse ano, né?
4: É, então, mas ano passado eram dois.
6: É.
4: E aí nenhum, né? Acabou que foram outras equipes e o ano que vem vai ser mais difícil, Joinville e Figueirense,
5: Figueirense
4: na segunda.
5: Vão estar disputando.
4: Então, e um subindo só, se não for esse ano, eu acredito que o ano que vem precisa muito mais de investimento e muito, vamos ficar na torcida, tomara que dê certo, como que dê certo também o Beck aí nessa série D também fazer uma, começou bem, mas agora andou tropeçando, que recupere logo e que possamos ter aí uma reação, falar em reação que os nossos times também, o nosso tricolor.
6: É.
4: Os dois, né? O paulista, o gaúcho. Que situação vive, aliás, vive o futebol, né? Tirando Flamengo e Palmeiras aí.
6: É.
4: Que tá virando o Real Madrid Barcelona daqui a pouco, né?
6: Estão levando tudo, continua, né? Os dois em cima. Ô, Miro, você tá tomando uma cervejinha ainda ou de leve?
4: Não, só nada? Sem álcool.
6: Só sem álcool? Vamos arrumar uma pra ti então aqui sem álcool. Vamos levar. Hoje o Minosso vai sair daqui com uns brindes da rádio, tá, Minosso? Segura aí, vamos te dar uns
4: obrigado,
6: brindes.
4: Muito
6: até porque
4: obrigado.
6: O ouvinte que vai levar o brinde aqui que nós prometemos, que vai pro bailão amanhã com a gente, baile no Jordão, 34 anos da menina, é a Dulce. Dulce, você levou, final do telefone 7662, o Marcão acabou de me passar aqui, ó. É um kit da menina com camiseta, copo adesivo, um ingresso pro baile, kit de cerveja Blumenau e abridor de garrafa da Copa. Olha só, hein? Esse abridor da Copa. Então eu vou te dar um abridor desse aqui, Minoso, pra você abrir a garrafinha em casa, sem álcool, pode ser?
4: Sim, pode ser.
6: É verde e amarelo, bem, bem legal o nosso abridor de garrafa. Quer um desse? Aceita?
4: Quero. Parabéns pela iniciativa, esses prêmios, isso incentiva, mobiliza o ouvinte, o pessoal,
6: entra no
4: pra entrar
6: clima,
4: no clima,
6: né?
4: De Copa do Mundo,
6: é isso,
4: né?
6: Isso aí. Minoso, boa recuperação pra ti, tamo
4: obrigado,
6: junto, um abraço.
4: Obrigado, obrigado. Sucesso.
6: Vários ouvintes te mandando abraço aqui também, viu?
4: Retribui, um grande abraço, saudações aí a todos que acompanham o seu
6: saudações
4: trabalho.
6: Saudações tricolores. Minosso. Um abraço, viu? Mário Augusto Minosso com a gente aqui ao vivo no estúdio, fechando o Jornal da Menina de hoje. Vem aí o Alan pra ficar com você no show da manhã. Amanhã estaremos juntos no baile, hein? 8 e 9. Se a Mara deixar, eu levo o Minosso lá amanhã. Vamos ver se ela vai liberar, né? E aí, mano, em casa é a Mara. Tchau, gente. Bom final de semana. Até segunda-feira.
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4: Amados ouvintes da Rádio Menina, palavras de sabedoria do dia de hoje: dê valor às coisas simples, porque são elas as que mais deixam saudades na vida de uma pessoa. Não é as coisas mais complicadas, não. Nem as coisas que mais você acha que são, às vezes, tão necessárias, não, que deixam saudades na sua vida. Mas quando você olhar para a tua história, para o teu passado, e olhar para o retrovisor da tua história e do teu passado, você vai ter o entendimento que o que mais você tem saudades hoje foram das coisas que ontem você viveu com muito mais simplicidade. E as coisas mais complicadas você não tem saudades nenhuma, mas você vai dizendo e pontuando: eu tenho saudades daquelas coisas simples que eu vivi no meu passado, com alguém ou comigo mesmo. E hoje não estou vivendo mais aqueles valores que às vezes já estão até sepultados, mas é o essencial da nossa vida. Por isso, nunca esqueça, dê valores às coisas simples da sua vida, pois são elas as que mais deixam as saudades. Deus abençoe você, sua família, abençoe seu trabalho também, sua vida econômica, com prosperidade. Em nome do Pai, e do Filho, e do Espírito Santo. Amém.
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você que tá sempre com a gente, tá chegando agora, sejam todos muito bem-vindos. O Show da Manhã tá na área. Eu, Alan, tô chegando e até meio-dia a gente vai brincar, vai se divertir, vai dar risada, vai tocar muita música boa. Vamos falar muito do nosso baile de aniversário que rola amanhã. É amanhã no Cassiteiro Garcia Jordão, Talagaço, Jaine Martins, Campo Afora, Juliano Dal e toda a galera aqui da Rádio Menina esperando por você, meu querido ouvinte. Amanhã, lá no Cassiteiro Garcia Jordão, o nosso baile de aniversário, 34 aninhos de Menina FM. Seguinte, nós

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Amanhã começamos bem demais, hein? Ah, é sexta-feira ou não é sexta-feira, amigão? A gente vai voando pro intervalo comercial, daqui a pouquinho tem mais. Deixa eu mandar um grande abraço pro meu amigo chefe Alcione, tá ligadaço com a gente, obrigado pelo convite. Amanhã vai rolar a feijoada do chefe Alcione e do meu amigo Jeff, o músico Jeff, vai ter música ao vivo aí com a dupla Jeff e Eduardo. Grande, grande abraço, é tradicional já essa feijoada, né? Amanhã, meio-dia, é ali no rancho do Jeff, ali no Emílio Talma. Abraço, obrigado pelo convite, um abraço ao Cione, um abraço pro Jeff, e eu espero essa galera à noite no baile de aniversário da Rádio Menina. Valeu, Alcione, abraço, amigão. Amanhã, feijoada do Jeff Alcione, esse manja, esse entende de feijoada. Grande abraço aí pro Alcione, abraço aí pra dupla Jeff e Eduardo também. Galera que tá no WhatsApp com a gente, deixa eu mandar um beijo aqui, a Bruna tá ligadinha com a gente. Alan, eu quero ingresso pro baile de aniversário da Rádio Menina. Eu acho que vai rolar sorteio no WhatsApp daqui a pouquinho. Não desgruda do rádio, tá bom? Eu acho. Tem mais aqui, ó. A Jennifer tá ligadinha com a gente. Beijo pra Jennifer. O Alisson tá ligadaço com a gente. Abraço pro Alisson. Bom dia, Alan, Márcia, Regina Correia, de Luiz Alves, ouvindo a Rádio Menina. Ah, que legal. Benedito tá ligadaço com a gente. Tem

0: gente vai brincar com a galera aí que gosta de participar, que gosta de ganhar aquele presentinho. Daqui a pouquinho. Agora a gente vai pro intervalo. Segura aí!
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0: a gente curtiu também o Ian Testão, teve Diego e Vitor Hugo, Beijei a Cura. E daqui a pouquinho tem muito mais, não sai daí não! Ó, tô com fome hoje, comi a vinheta aqui. 8h45, bom dia!
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0: Aline Doce,
2: Aline Doce. Bom dia, oi gente, bom dia.
0: Tudo bem?
2: Tudo bem e você?
0: Eu tô bem também.
2: Nos últimos preparativos para o grande baile amanhã.
0: Amanhã. Amanhã a gente vai fazer o bailão da menina.
2: Verdade.
0: É, alguns integrantes da equipe menina estarão a tarde toda lá no Cacete do Jordão, lá no bar da piscina, convidando a galera pro baile, conversando com a galera que vai estar presente lá.
2: Boa.
0: É, amanhã à tarde, a partir das 14h, o nosso bailão da menina ao vivo, conduzido pelo nosso menino do Acre.
2: Jefferson Fagundes.
0: Do Acre para o mundo.
2: Parente, primo do Antônio Fagundes.
0: Primo, aquele primo de terceiro grau, assim.
2: Mais longinho.
0: É.
2: Mais longinho.
0: Mais longe.
2: Mais longe.
0: Tá bom. Enfim, amanhã à tarde estaremos lá no bar da piscina do Cacetiro Jordão com o bailão da menina ao vivo.
2: E depois? Depois um abraço pro gaiteiro.
0: Aí, não, depois tem o embalo de sábado à noite.
2: Ah, é, pra se preparar.
0: Que vai ser especial também. Aí
2: pra
0: depois
2: se preparar.
0: Sim.
2: E depois,
0: vamos abraçar o gaiteiro.
2: Vamos abraçar o gaiteiro. Seguinte, gente, ó. Wesley Safadão esclarece rumores de crise no casamento. Ah. Continuamos de pé, será? Nos últimos dias, rumores aí sobre a suposta crise no casamento do Safadão e da Tiane Dantas, né? Ganharam forças nas redes sociais. De acordo com as especulações, a influenciadora teria descoberto possíveis traições do cantor. Ah, novidade, né? Imagina. Após a repercussão, o artista resolveu se pronunciar publicamente, negando qualquer problema na relação e criticando o que classificou como informações falsas. Mas...
0: Isso não é informação, isso é fofoca, minha gente.
2: Mas diz que o bicho tá pegando mesmo. Diz que até a equipe dele ali, tipo, deu uma estremecida porque o babado é forte. É, ela descobriu. Ela descobriu, mas que ela tá fazendo de tudo ali pra não terminar o casamento.
0: Caramba,
2: né?
0: Eu tô vendo o Leão Lobo na minha frente.
2: Pra não terminar.
0: Eu tô vendo a Sônia Abrão na minha frente. Não tem, tem aqueles pilantras da TV que dão esse tipo de fofoca.
2: Adoro.
0: Assim, com alegria interna. Ela.
2: Ai, tô muito triste.
0: Olha só.
2: Pois é, mas diz que ela tá fazendo de tudo pra segurar o casamento. E ele falou que tá tudo certo, que é mentira.
0: Vocês têm que parar com essas fofocas.
2: Mas não é mentira, não.
0: Vocês.
2: Gaia!
0: Vocês fofoqueiros,
2: Gaia.
0: Têm que se preocupar com o Vorcaro.
2: Gaia, eu posso falar?
0: Vocês.
2: Posso falar o que eu acho?
0: Vocês
2: sobre
0: têm que se preocupar com o Gaeco!
2: Nesse momento eu não posso.
0: Mas não com o safadão que pulou a cerca, se pulou.
2: Nesse
0: não pulou.
2: Momento eu não posso falar sobre o Gaeco, o Vorcaro. Não tem advogado pra...
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1: 9:03.
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3: Oi, Alan, ótima sexta-feira pra você, pra quem tá aqui no show da manhã da Rádio Menina, temperatura em Blumenau, 14,7 graus, o tempo permanece firme aqui em Blumenau, com a possibilidade de instabilidades no final da tarde, começo da noite. A meteorologia aponta que essas instabilidades devem aparecer já no início da noite. Bom, informações da segurança pública, Alan, a Polícia Civil cumpriu nesta semana 3 mandados de prisão da Operação Prosoluto, que investiga um grupo suspeito de aplicar golpes aqui na região do Vale do Itajaí, com prejuízo estimado superior a R$1,5 milhão. As prisões mais recentes, autorizadas pela justiça, prenderam, né? Essas prisões ocorreram e acabaram levando uma mulher de 22 anos e 2 homens, um de 50 e outro de 54 anos, para cadeia. Essas prisões ocorreram em Ascurra e 2 em Blumenau, sendo que uma, né, das prisões, a que aconteceu aqui em Blumenau, o investigado se apresentou ao DIC, o Departamento de Investigação Criminal, após ciência da prisão dos demais. Bom, a operação foi deflagrada lá em março deste ano pela Delegacia de Combate a Estelionatos de Blumenau e, segundo as investigações, esse grupo emitia notas fiscais duplicadas e boletos sem lastro para obter dinheiro junto a empresas de factoring e comércio mercantil. Ao todo, 7 pessoas são investigadas. A primeira fase da operação cumpriu mandados em Blumenau, Balneário Camboriú, Ascurra e também em Dayal. Para mais detalhes e muitas outras informações, vai lá no portal meninablue.com.br, o portal de notícias da Rádio Menina, com informação o tempo todo para você. Jefferson Fagundes para o jornalismo da Menina FM.
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14: Ai, ai, ai, coisinha querida, vai.
15: Bom dia pra você do signo de Áries, Touro e Gêmeos.
14: Sabe aqueles lencinhos de velho?
15: Ai, meu Deus do céu, ela tá morrendo.
14: Com, ela tá com um lencinho daquele, suando o nariz.
15: Eu tô com a renite, sinusite. Ritminite, nossa senhora. Tá, todos os nites juntos aqui, tá aqui.
14: Teve peladinha ontem?
15: Não, tô fora da pelada essa semana.
14: É, muito frio, né?
15: Não dá. Só na terça-feira. Terça-feira eu fui. Terça-feira teve peladona.
16: É mesmo, Aline Doce?
15: Teve, cara. Ô, pensa, jogão.
16: É? Uhum. Tá bom, então.
15: Bom dia, Áries. Ó, vamos voltar aqui pro horóscopo.
16: Áries,
15: hoje...
16: Perdeu a concentração,
15: hoje,
16: lembrando.
15: As responsabilidades familiares podem pesar, trazendo alguns desafios no convívio. Cuidados com a saúde abdominal são importantes, mas à tarde sua disposição aumenta. No amor, as conversas vão fortalecer a conexão e trazer mais harmonia ao seu relacionamento. Cor magenta, números 46, 45 e 10. Touro, cuide de si e evite conflitos, pois o bem-estar pode oscilar. A tarde promete ser mais acolhedora e favorável para as finanças. No amor, evite julgamentos pela manhã. A calma retorna à tarde, renovando um clima com quem você gosta. Cor azul, números 47, 25 e 2. Gêmeos, hoje é importante controlar os gastos e evitar tentações financeiras, pois o clima confuso pode gerar despesas impensadas. No amor, o dia começa tenso, mas a conexão melhora à tarde, deixando tudo mais leve e propício para conversas sobre o futuro. Cor creme, número 60, 35 e 33.
16: É, nosso Cristiano Silva se animou com o nosso papo aqui no...
15: Sério?
16: É, quando meu eu falo... Deus. Quando eu falo...
15: Oi, Cris.
16: Deve estar no carro, né? Quando eu falo...
15: É porque eu falei que foi um jogão.
16: Tá bom.
15: Pela dona.
16: Tá bom.
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0: áudio no nosso WhatsApp hoje para concorrer a um par de ingressos pro baile de aniversário da Menina FM e ainda aquele kit cerveja Blumenau personalizado da rádio, tá bom? Hoje somente mensagens de áudio vão concorrer. Então fica à vontade para brincar com a gente, para mandar o seu recado. Vai lá, 21026515.
1: Bom dia, aqui é a Tatiana do bairro da Vaz. Gostaria de participar do ingresso lá do bairro lá na Garcia.
0: Ô, Tatiana, tá participando. Boa sorte pra você. Tem mais mensagem bem rapidinho, vamos lá.
2: Bom dia, Menina FM. Meu nome é Alisson Ritter Fernandes, moro no bairro Passo Manso. Gostaria de ganhar os ingressos para eu ir junto com minha esposa Gilmara curtir essa mega festa de aniversário da Rádio Menina. Valeu, um abraço, ótima sexta-feira a todos. Tchau,
0: valeu,
2: tchau.
0: Valeu, valeu, amigão. Vou ficar na torcida, tá bom? Tem mais mensagem? Mais uma, bem rapidinho.
3: Bom dia, Alan. Ô, Alan, manda esses ingressos aí do baile do aniversário da Rádio Menina no Cassio Tiro Jordão. Só vou se eu ganhar o ingresso, por favor, manda pra mim.
0: É a Edna, valeu Edna, vou ficar na torcida, tá bom? Tem mais mensagem?
4: Oi Alan, bom dia, tudo bem? Me diz uma coisa, aquele teu amigo solteirão que sempre fala na rádio, por acaso ele vai no baile amanhã? Convence ele pra ele ir. Fala com ele, tá bom?
0: Ai, ai, ai, cara, não pode! Não, meu amigo, será que ele vai? Ó, é um dos melhores partidos da noite blumenauense. É pra casar esse cara, tá bom? Eu não sei se ele vai, até a gente tava falando no grupo agora há pouco aí. Vamos, deixa a preguiça de lado, vamos no... Ele ainda não confirmou. Eu vou colocar essa mensagem aí no grupo aí pra ver se ele deixa a preguiça. Ele é o melhor partido da noite blumenauense. Só que ele tem um pouquinho de preguiça, né? Deixa eu mandar um abraço pro meu amigo Luiz, tá sempre ligadaço aí com a gente.
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0: 9:24.
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10: Jogando no Uruguai contra o Peñarol, o Corinthians entrou em campo ontem pelo fechamento da quinta rodada da Libertadores da América e conseguiu um empate suficiente para se garantir na liderança do grupo E, com 11 pontos. O time paulista não poderá mais ser alcançado pelo Platense, que neste momento tem 7 pontos. Sendo assim, o Timão fechou a primeira fase, a fase de grupos da Libertadores da América, na liderança do seu grupo com 11 pontos. Na última rodada, o Corinthians, na sua arena Neoquímica, vai receber o Platense. A partida está para acontecer na próxima quarta-feira, dia 27. Para o Esporte Total, Adriano Franco.
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1: Ai, ai, ai, Aline Doce.
2: Eu tenho que contar essa pros ouvintes.
1: Conte,
2: e pra você
1: favor.
2: Também.
1: Por
2: a
1: favor.
2: A nossa italiana ali, escolhendo a bota que ela vai pro baile amanhã.
1: Tá errado. Falei pra ela.
2: Ela tá escolhendo
1: larga.
2: A bota,
1: não,
2: gente.
1: Não.
2: Eu não sei se eu vou com essa, se eu vou
1: Como
2: com
1: é que ela
2: daqui?
1: Quer arrumar um velho rico da lancha usando aquela bota que ela me mostrou aqui? Aquela bota ela tem...
2: Só uma? Ela mostrou duas
1: aquela
2: ali.
1: Aquela bota ela tem que usar pra colher aipim lá na roça da herança dela em rodeio. Ela tem uma roça de aipim palmito.
2: Palmito, gente.
1: A maior
2: é a
1: plantação
2: do palmito.
1: De palmito de rodeio tá nas terras da herança lá dela.
2: É verdade. Não, mas ela tá com uma sacola ali com várias botas.
1: Ah, ela
2: agora.
1: Vai escolher, então.
2: Vai escolher,
1: aqui ela
2: calma.
1: Me mostrou é pra ir pra roça, pra ir lá e pegar, colher aipim.
2: Não, mas ela tá com uma sacola escolhendo. Eu não sei qual que.
1: Ela faz isso pra enganar a torcida. Amanhã ela chega lá de salto alto, escapando. De mini saia.
2: É bem isso mesmo. É bem isso mesmo.
1: E aí segunda-feira ela chega pra gente. Não foi dessa vez que eu arrumei o velho rico.
2: Não, mas amanhã a gente vai arrumar.
1: Ah,
2: eu
1: vamos
2: tenho
1: tentar.
2: Fé.
1: Vamos ter. A gente pode começar a campanha à tarde no programa ao vivo, vamos, lá no bailão da menina ao vivo, né? Vamos lá amanhã à tarde?
2: Atenção.
1: Você vai dar um pulo lá amanhã?
2: Eu vou passar por lá.
1: Ah, então tá bom.
2: Né?
1: Então tá bom.
2: Deixa a geladinha gelando.
1: Quero mandar um abraço pros meus amigos da melhor idade lá. Ontem teve sopão.
2: Ai, que delícia.
1: Eu não pude, infelizmente.
2: Só porque era
1: não
2: sopa,
1: fui.
2: Né? É um ordinário.
1: Júnior meteu no grupo uma panela, um tacho de sopa.
2: É um ordinário.
1: E disse que ficaram lá encrujados um do ladinho do outro, comendo sopa.
2: Ai, sopa é bom demais.
1: Pensa na mijadeira, sopa com cerveja.
2: Meu Deus.
1: Vai, Aline Doce.
2: Câncer, leão e virgem. Câncer, hoje, atenção no trabalho, pois tensões com o Netuno podem gerar mal entendido. Tenha tranquilidade para manter equilíbrio emocional e organizar suas finanças. No amor, o dia começa instável, mas a harmonia vai crescendo e deixando o clima mais leve e confiante. Cor vermelho, número 54, 27 e 19. Leão, hoje, com a lua em leão, mantenha calma nas relações, evitando conflitos e cismas. Sua produtividade melhora à tarde, facilitando conquistas com seus objetivos. No amor, altos e baixos podem surgir, mas o entendimento promete predominar. Encontros com os amigos rendem boas paqueras. Cor roxo, números 36, 30 e 9. Virgem, hoje é importante agir com cautela nos relacionamentos, evitando julgamentos precipitados e fofocas também. No trabalho, a tarde traz oportunidades de conquista e reconhecimento. À noite, o romance se intensifica, podendo surgir uma conexão especial com alguém próximo. Aproveite o dia. Cor lilás, números 34, 25 e 16.
1: Obrigado, dona Lena, é todo. 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Dá volume no rádio, vai. Vamos dar uma entisicada no final de semana. Ah, lembrando, amanhã, 6 da tarde, tem o nosso Embalos de Sábado à Noite. Programa inédito com 2 horas do melhor do flashback aqui na Menina, tá bom? 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

0: Soares, Zezé de Camargo e Luciano, o irmão da lua, amigo das estrelas, aqui no Show da Manhã. A gente vai voando para o intervalo comercial, volta rapidão, não sai daí não.
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0: da manhã, vamos lá, sextou, bebê. 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
2: Valeu, valeu, até mais, Alex.
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2: Ai, Aline Doce.
4: Libra, Escorpião e Sagitário.
2: Vai.
4: Atenção, Libra, ótimo dia aí para explorar novas oportunidades na carreira e conquistar aliados importantes. Mantenha a leveza e busque momentos diferentes para renovar a sua energia. No amor, cuidado com possíveis mal entendidos no início do dia. Cor preto, números 27, 25 e 52. Escorpião, hoje os astros trazem altos e baixos que podem afetar o seu bem-estar. Fique atento aos sinais do seu corpo e consulte um médico se necessário. No financeiro, oportunidades surgem para negociações e investimentos. No amor, seu charme atrai atenção, podendo despertar aí interesse em alguém e acender a paixão.
2: Olha.
4: Cor cinza, números 33, 42 e 17.
2: Ah.
4: E Sagitário, hoje evite gastar demais e tome cuidado com golpes ou negociações suspeitas. As relações ficam leves e agradáveis, especialmente à tarde. No amor, os sonhos ganham força e o romance se torna mais harmonioso com o tempo. Cor salmão, números 16, 18 e 25.
2: Muito obrigado, dona Aline
4: Doce. Até mais.
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0: e volta rapidinho, tá bom? Antes, tem a mensagem da audiência, menina.
1: Bom dia, Alan. Queria muito ganhar esse par de ingresso pra curtir o Talagaço amanhã lá no Garcia Jordão e comemorar o aniversário de 34 anos da Rádio Menina. Manda pra mim, Soraya do bairro Vosted.
0: Valeu, Soraya. Boa sorte. Vou ficar na torcida, tá bom? Tem mais mensagens. Vamos lá. Aí não saiu o áudio aqui, ó. Aí não sai. Vamos pra outra. Vamos pra outra. Ora.
2: Oi, Alan. Bom dia. Bom dia, Rádio Menina. Aqui é Cristo de Terço Salto. Quero participar desse sorteio, desse ingresso, pra dar umas bailadinhas com meu esposo ali no Cassitiro Jordão. Eu mereço ganhar, sabe por quê? Porque dia 28 estou completando 56 aninhos. Então, eu quero bailar com meu esposo no Salão Cassitiro Jordão.
0: Ô, Cristo, eu vou ficar na torcida por você, tá bom? Tá concorrendo. Tem mais, tem mais, tem mais. Mais uma, vai.
3: Bom dia, Rádio Menina. Sextou. Eu sou a Eline, camarão aqui da Itupava Central. Um beijo.
0: Um beijo, tá concorrendo. Deixa eu descer aqui, pegar mais uma mensagem de áudio bem rapidinho. Cara, é muita mensagem, muita gente querendo se dar bem. Tem muita gente querendo aí os ingressos pro aniversário da Menina FM.
4: Bom dia, Alan, Simona do Terço Salto. Eu queria ganhar os pares de ingresso pra ir com meu marido, pra ver Talagaço.
0: Ei, maravilha. Beijo. Beijo, tá concorrendo, tá bom?
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2: 10:04, bom dia.
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4: Vamos lá, Alan, mais uma edição da Central de Notícias, está no ar aqui nos 97.5 da Menina FM, temperatura em Blumenau neste momento, 16,2 graus, permanece, né? Uma manhã de tempo agradável e tempo aberto, né? O solzinho aparecendo, dando aquela sensação, né? De um calorzinho, ou pelo menos esquentando um pouco para quem sai no sol por alguns instantes. Alan, eu volto trazendo novamente informações da segurança pública e novamente informações de uma operação da Polícia Civil. É uma nova operação. A Polícia Civil deflagrou a operação Double Loss. É uma operação que mira um grupo suspeito de aplicar golpes na compra de veículos aqui em Santa Catarina. Duas pessoas foram presas em Gaspar e 7 mandados de busca e apreensão foram cumpridos em Balneário Piçarras, Ascurra e também em Gaspar. Segundo a investigação, os envolvidos atuavam da seguinte maneira: compravam carros, geralmente alienados, pagavam apenas o chamado sinal, prometendo quitar o restante. Após receberem os veículos, desapareciam sem pagar o saldo devedor. A polícia estima que pelo menos 70 pessoas tenham sido lesadas neste esquema aqui no estado de Santa Catarina. Durante a operação, foram apreendidos 5 veículos, R$8.700 em dinheiro, além de cartões e documentos, né, que serão utilizados agora na investigação. Para mais detalhes e outras informações, acesse o portal meninablu.com.br, que é o portal de notícias alimentado pela galera do jornalismo aqui da Rádio Menina. Lá tem informação o tempo todo para você. Jefferson Fagundes para o jornalismo da Menina FM.
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1: Que maravilha, o Pit Stop da Menina tá rolando. É Pit Stop, menina. Entrou a vinheta do Flash ao vivo, mas não. 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Eu tô voltando pra lá com o nosso Alex. Vai, vai daí, Alex.
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2: Aline Doce, agora tem Capricórnio, capricha,
3: vamos
2: vai.
3: Vamos lá, finalizando o horóscopo de hoje, Capricórnio, dia de cuidar do bem-estar, mantendo a calma e evitando tensões. Sua energia retorna, ajudando a focar nos seus desejos, nas finanças também.
2: Olha.
3: No trabalho, sua inteligência brilha e você se destaca. No amor, cuidados com pequenos conflitos pela manhã. Chances de paquera surgem para quem está solteiro ou solteira. Cor azul turquesa, número 5, 22 e 49. Aquário, cuide do seu bem-estar para evitar contratempos que possam afetar seu astral. Já no trabalho, foco e dedicação trazem resultados. No amor, o dia promete surpresas e momentos de alegria com os contatinhos, deixando tudo mais prazeroso. Cor violeta, número 54, 12 e 18. E peixes, cuide das finanças hoje, evitando tentações e controlando o dinheiro com firmeza. Tretas familiares podem surgir de manhã, mas à tarde promete diálogo e harmonia. Já no amor, peixes, cuidado com mágoas, mas o clima melhora com compreensão. Aproveite o dia para equilibrar os relacionamentos. Cor azul, números 45, 12 e 57. E o horóscopo da menina fica por aqui.
2: Obrigado, Aline.
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2: 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O tempo todo com você, tamo de volta. Agora tem Zé Neto e Cristiano quase todo dia.

0: pegada de Michael Jackson, né? Demais, demais. Até meio-dia rola o nosso show da manhã. Você fica à vontade pra mandar o seu recado, pra mandar o seu bom dia, pra mandar o recadinho no WhatsApp da menina. E hoje, mensagens de áudio estão concorrendo àquele kit cerveja Blumenau, personalizado da Rádio Menina, e dois ingressos pro baile de aniversário da rádio.
1: Bom dia, Alan. Quero muito estar de ingresso pra ir no baile amanhã de aniversário da rádio. É a Thaís do bairro Garcia.
0: Tá concorrendo, Thaís. Boa sorte pra você, Thaís. Tem mais mensagem?

0: certa. 10h27.
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0: embaixador Gustavo Lima, aqui no Show da Manhã da Menina. A gente vai pro intervalo comercial e volta rapidão, não sai daí não.
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0: 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Deixa eu falar de coisa boa, vai, ó, 1º de janeiro, hein? A Sociedade 1º de janeiro vem com tudo neste final de semana. Sabadão tem aquele flashback espetacular pra quem curte flashback. E domingão no 1º de janeiro, tem pegada de bailão, Wilson Pause, bem modão e Portal Gaúcho. Tudo isso no domingão do 1º de janeiro, que informa a hora certa. 10h42.
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0: Minha querida Aline Doce. O que tá rolando, né? Então, você não vem falar de Vini Júnior,
3: de Virgínia, que falar.
0: Que eu não aguento mais, eu tô de saco cheio dessa turma.
3: Se você não
0: aguenta,
3: imagina eu, imagina os ouvintes, imagina...
0: Então não fala.
3: Mas vou falar do quê?
0: Fala da casa do patrão.
3: Que casa do patrão, que é isso?
0: O reality do
3: já
0: Boninho.
3: Já flopou, né? Ninguém nem sabe o que é isso.
0: É.
3: Já era, já
0: fala
3: foi.
0: Sei lá, de qualquer coisa, mas não fala da Virgínia.
3: Já falei dos gaios da mulher do Wesley Safadão.
0: Mas é só fofoca, não tem conteúdo?
3: Esse é o conteúdo, esse é o quadro, né?
0: Ô, conteúdo.
3: Esse é o quadro.
0: Então vai, fala.
3: Não, é só pra falar que...
0: Que a mãe do Vini Júnior tava falando mal da Virgínia, né?
3: Tava, mas assim, ó, rapidamente.
0: Mas ela não tava falando bem esses dias?
3: Tava falando pras crianças, chamando as crianças de netinhas.
0: Pois é! Cadê o amor de vó?
3: Acabou tudo.
0: É.
3: Inclusive, a Virgínia tá em Dubai e o Vini Júnior, né, ontem até comentei aqui no Menino Online, que o pessoal tava falando que ele pediu dispensa do Real Madrid pra descansar ali até ir pra Copa. E o Real Madrid dispensou ele e ele pegou e partiu numa viagem secreta. E todo mundo tava achando que ele foi pra Dubai.
0: Será?
3: Atrás da Virgínia.
0: Não.
3: Mas disse que não. Não, descobriu.
0: Desceu pra BC,
3: descobri, não. Porto Rico.
0: Porto Rico. Diz
3: que reservou lá um local com algumas mulheres.
0: Algumas por quê?
3: Algumas.
0: Mas por que algumas?
3: Porque algumas amigas.
0: Comentário
3: calma.
0: Maldoso. É por isso que a Virgínia deixou dele.
3: Reservou um lugar lá com algumas amigas em Porto Rico pra ninguém descobrir, mas descobriu. Tá lá curtindo as férias.
0: É por causa desses comentários maldosos.
3: E todo mundo achando que ele foi atrás da Virgínia.
0: Que a Virgínia deixou nele. Você sabia que o Vini Júnior, ele é proprietário de uma discoteca?
3: Pois é, gente, eu não descobri isso.
0: Ele tem uma discoteca
3: tem,
0: lá.
3: Gente. Diz
0: que ele manda buscar de avião.
3: Além do restaurante, né, além do restaurante, ele tem também uma discoteca, né, vamos falar assim, discoteca, né.
0: Agora eu só não entendo por que a Virgínia deixou dele, porque ele é um cara bonito.
3: Vini Júnior,
0: eu acho que o Vini Júnior é um cara bonito, ele tem um charme diferenciado.
3: Eu não acho.
0: Olha bem pro Vini.
3: Não acho.
0: Eu acho, tanto que eu fiz a dancinha dele.
3: Igualzinho, nossa.
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0: Sensacional! Daqui a pouco a gente tá de volta com nossa última participação aí no Show da Manhã.
2: Valeu, valeu, Alex, até mais!
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0: caminhonete inteira, Diego e Arnaldo, Rio Negro e Solimões, todo mundo junto aqui no nosso showzaço da manhã, fechando mais uma horinha. Cara, já é 11 da manhã, que loucura, tá passando rápido demais, hein? Deixa eu mandar um abraço, meu amigo Boca, galera que tá curtindo lá na clínica da lavação. O Alemão tá de folga hoje, de novo, né? O Alemão mandou mensagem, tô em casa, trabalhando em casa. Cimento, tijolo, trabalhando igual um cavalo. Ah, Alemão, não é pra tanto também, né? Não é pra tanto. Um abraço pro Alemão, um abraço, Boca. A galera que tá lá na clínica da lavação, o radinho sempre ligado no menina. Tem que rolar aquele flashback daqui a pouquinho, né? Daqui a pouquinho vai rolar, vai rolar. Deixa eu mandar um abraço pra turminha aqui na Santos Auto Center. Arlan, toda a turminha ali, o Alemão. Ô, Alemão, quando toca uns modão assim, que mexe com o sentimento... O Alemão, ele respira fundo, né? Ô, Alemão, sossega a periquita aí, Alemão. Abraço pra toda a turma na Santos Auto Center, com o radinho ligado na menina. Você que tá trabalhando e o radinho tá sempre ligado na 97,5. Obrigado pela audiência, tá bom? Participa, manda o seu recado. O WhatsApp da menina é o 2102-6515. Você pode participar também nas nossas redes sociais. Tem um monte de promoção bacana rolando no arroba menina FM Blue.
1: Bom dia, Alan. Manda esses pares de ingresso do baile da Rádio Menina aí pra mim ir lá aproveitar o aniversário da melhor rádio de Blumenau, Juliane do Progresso.
0: Valeu, Juliane, tá concorrendo, tá bom? Tem mais.
2: Bom dia, bonitos, bom dia, Aline, bom dia, Alan, meu nome é Rosana e gostaria de estar participando dos sorteios de hoje. Sextou, valeu.
0: Sextou, valeu.

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2: 11:01.
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4: Olá, bom dia, Alan. Bom dia, você ouvinte da Rádio Menina. Trago agora os destaques do Jornal da Menina, segunda edição, que vai começar daqui a pouco, a partir do meio-dia. Polícia Civil deflagra operação contra esquema de golpes com veículos. 70 pessoas foram vítimas. Hoje, 2 pessoas foram presas em Gaspar. Uma outra operação também contra golpes com boletos e notas fiscais prende mais 3 suspeitos em Blumenau e Ascurra. Ainda vamos falar também sobre a cidade vizinha, que decretou estado de alerta climático por causa do El Niño. Mais de 100 prefeitos de Santa Catarina participam de evento municipalista em Brasília. Aqui em Blumenau vamos trazer informações sobre o evento do Maio Amarelo que acontece neste domingo aqui na cidade. Tendo também a previsão do tempo, comentário do Prisco, esporte, tudo isso daqui a pouco a partir do meio-dia no Jornal da Menina, segunda edição.
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É sexta-feira.

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0: espetacular lá no 1º de janeiro, hein? Grande abraço, Beto, Dalmir, toda a turma do 1º de janeiro, galera que tá sempre ouvindo, sempre com a gente, os nossos amigos dos bailões, né? Abraço pra galerinha lá do Rancho do Soneca, João, Soneca, grande abraço, meu amigo Baio. O Baio foi pro Rio de Janeiro esses dias, tomou um banho de praia, mandou foto. Pensa, eu não vou nem tentar descrever o que eu vi na foto, mas imagina um Baio de sunga em Copacabana. Diz que não teve nem arrastão naquele dia. Abraço, Baio, toda a turma aí do Nova Aurora, os nossos amigos e parceiros, a turma dos bailões aqui de Blumenau. Grande abraço. A gente vai pro intervalo comercial rapidão e na volta tem mais. E ó, participações encerradas, combinado? Quem mandou mensagem no zap, mandou. Quem não mandou, não adianta mais mandar. Eu vou fazer o sorteio agora no próximo bloco. Tem dois ingressos pro baile de aniversário da Rádio Menina com um kit cerveja Blumenau personalizado da rádio. Segura aí!
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0: 11:22.
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6: O Atlético Mineiro entrou em campo ontem pela quinta rodada da Copa Sul-Americana e venceu na sua arena MRV o Cienciano pelo placar de 2-0. O Galo precisa vencer na última rodada e torcer para o Cienciano não vencer o seu jogo para se garantir de forma direta às oitavas de final da Copa Sul-Americana. Para o Esporte Total, Adriano Franco.
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0: a quem faturou os ingressos aí pro baile de aniversário da Rádio Menina e o kit cerveja Blumenau personalizado da rádio. É mensagem de áudio. Hoje, para participar, somente mensagens de áudio, tá bom? Somente mensagens de áudio. Vamos divulgar agora, vamos divulgar depois, no próximo bloco. Não, vamos divulgar já aqui, ó, mensagem de áudio. Onde é que tá a mensagem? Vamos deixar pro próximo. Ah, tá aqui, ó, pronto. Vamos ouvir a mensagem de áudio da ganhadora.
1: Bom dia, Alan. Manda esses pares de ingresso do baile da Rádio Menina aí pra mim. Pra mim ir lá aproveitar o aniversário da melhor rádio de Blumenau. Juliane do Progresso.
0: Ô, Juliane, passa aqui na Rádio Menina. Hoje, até às 18 horas para retirar teus ingressos e o kit cerveja Blumenau, tá bom? Ó, pra quem não ganhou, não fica triste não, porque já me contaram que hoje à tarde teremos mais sorteios.
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0: 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E o final de semana do 1º de janeiro vem com tudo. Hoje, sexta-feira, hoje tem aquele bailinho maroto. Amanhã, sabadão, o melhor do flashback. Os sábados agora do 1º de janeiro com aquele flashback espetacular. E domingão, cara, o domingão tá demais. 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Tudo isso no domingão do 1º de janeiro, que informa a hora certa. 11:43.
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0: Tá terminando o nosso show da manhã. Deixa eu mandar um abraço pro meu amigo Zig. O Zig da Zica tá ligadaço aí com a gente. Mandou mensagem de áudio aqui, ó. Onde é que tá a mensagem de áudio do Zig aqui pra gente fechar a programação, pra gente fechar o nosso show da manhã desta sexta-feira? Onde é que tá a mensagem do Zig? Tá aqui, ó. Onde? Não, não tá aqui, tá aqui. Peraí, deixa eu voltar aqui.
4: Fala, bom dia. Sextou, baby, sextou. Ó, 11h30 da manhã, quem fez, fez. Quem não fez, não faz mais, né? Ai, que maravilha, dia de céuzão azul, gostosinho, não tá tão frio, o ranho não tá escorrendo do nariz e tô ouvindo essa voz de veludo do seu Alan. Um abraço pra ti, uma ótima sexta-feira. Tamo ouvindo a Menina FM.
0: Um abraço. Não tava entrando e agora entrou duas vezes, né? Um abraço aí pro Zig, tá ligadaço com a gente. Vamos trazer o Zig aqui pra contar umas histórias, uma hora dessas. Esse tem história.

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Garanta o quanto antes o seu ingresso para curtir amanhã, 21 horas, tá bom? 21 horas, a Jaine Martins. 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A gente vai abrir o Cacetiro já depois das 8, aí as portas estarão abertas para você chegar cedo, estacionar, pegar sua mesa, o seu baldinho e brindar, curtir com a gente aí os 34 anos da Rádio Menina. Obrigado pela audiência sempre. Vamos fechar o show da manhã com a galera que vai tocar o baile de aniversário da Rádio Menina, pode ser? E a gente se fala amanhã, depois das 8. A partir das 14h eu já vou estar por lá, tá bom? Lá no Cacetiro Jordão, no Bailão da Menina. Menina ao vivo, meio-dia em ponto, tem o Jornal da Menina, segunda edição, muita informação aqui na 97,5. Bom final de semana.

0: manhã. 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
6: Conserto de rede pode deixar centro de Blumenau sem abastecimento de água neste domingo.
7: Trabalhos serão realizados na rua 7 de setembro, próximo à Catedral.
6: Prefeitura de Gaspar decreta estado de alerta climático por causa do El Niño.
7: Medida tem validade de 180 dias e busca reforçar ações da Defesa Civil.
6: SAMU de Indaial cria protocolo para atendimento de pessoas com deficiência e autismo.
7: Nova metodologia busca garantir mais segurança, acolhimento e comunicação em situações de emergência.
6: Mais de 100 prefeitos de Santa Catarina participam de evento municipalista em Brasília.
7: 27ª Marcha dos Prefeitos discutiu temas como saúde, educação, reforma tributária e fim da escala 6x1.
6: Espetáculo de teatro de bonecos vai ser apresentado hoje em Blumenau.
7: Apresentação gratuita acontece na FURB e contará com intérprete de Libras.
6: Agora no setor policial e no trânsito, Gabriel Lângaro chega com os destaques. Gabriel.
8: Polícia Civil combate esquema de golpes com veículos. Duas pessoas foram presas em Gaspar, cerca de 70 vítimas foram feitas. Vamos destacar ainda a operação contra golpes com boletos e notas fiscais falsas. Prende mais 3 suspeitos em Blumenau e Ascurra. Daqui a pouquinho tem os detalhes.
7: E ainda o Adriano Franco vai trazer o seu destaque do esporte. Boa tarde para você, Adriano.
9: Boa tarde, Cristiano Silva. Boa tarde, Jefferson Fagundes, Gabriel Lângaro. Corinthians empata no Uruguai e garante primeira posição no seu grupo na Libertadores da América. Falaremos sobre o Atlético Mineiro, que venceu ontem em sua arena em BH, e tudo sobre o Brasileirão, 17ª rodada. Amanhã, 5 jogos abrem esta rodada importante, como também o Blumenau, que entra em campo neste final de semana pela Série D do Campeonato Brasileiro. Eu trago os detalhes nesta edição do Jornal da Menina, segunda edição.
6: Valeu, muito obrigado, Adriano. Daqui a pouco você volta. Tem ainda também a previsão do tempo, comentário de Cláudio Prisco, Paraíso e muito mais no Jornal da Menina, segunda edição, que está começando.
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7: Um ótimo início de tarde de sexta-feira para você que acompanha a Rádio Menina nos 97.5, no FM, no som do carro, em casa, de repente no fonezinho de ouvido. Obrigado pela atenção, tá bom? E uma ótima tarde também para quem tá pela rede social, Facebook, YouTube, aplicativo Menina Play, ou até quem sabe pelo portal meninablue.com.br nos acompanhando a partir desse instante. 12h09 agora, a temperatura em Blumenau está na casa dos 19 graus. Uma manhã ensolarada, o início de tarde também, né? Com sol, tempo firme, só que o tempo deve dar uma nova virada. A expectativa é de que instabilidades, né, apareçam já para o finalzinho da tarde, começo da noite. Daqui a pouco, na abertura do segundo bloco, tem a previsão completa do Alerta Blue. Vamos juntos até 13h. Boa tarde, Gabriel Lângaro, e boa tarde, Cristiano Silva.
8: Olá, boa tarde, Jefferson Fagundes. Uma excelente tarde de sexta-feira para o ouvinte aqui da Rádio Menina. Cristiano, boa tarde também.
6: Boa tarde, Gabriel. Boa tarde, Jefferson. Boa tarde, você ouvinte da Rádio Menina. Hoje é celebrado o dia do apicultor e o dia do abraço. Então, um forte abraço para todos os nossos ouvintes.
7: É exatamente, dia do abraço, né? E dia do apicultor que cuida das abelhinhas. O Jornal da Menina, segunda edição, tem a produção e apresentação desse trio que se apresentou aqui para você, o Cristiano Silva, o Jefferson Fagundes e também o Gabriel Lângaro, coordenação de jornalismo de Marcos Roberto Jana. E você pode falar conosco, pode mandar sua mensagem pelo WhatsApp, tá bom? é mais direto, é mais rápida, né? Essa comunicação pelo WhatsApp. Pode mandar pelo 21026519. Tem um flagra, tem um vídeo, uma foto que você acha que deve enviar para o jornalismo da Rádio Menina, pode mandar 21026519.
6: 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A gente inicia o Jornal da Menina, segunda edição.
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6: Meio-dia e 11 minutos, vamos agora com os destaques dos principais portais da internet, começando com os destaques nacionais. Com delação em risco, Vorkaro aceita aumentar para 60 bilhões de reais valor a ser devolvido. Antes da recusa da Polícia Federal, banqueiro havia proposto 40 bilhões de reais. Defesa negocia agora com a Procuradoria-Geral da República, que já informou que ele precisará refazer roteiro da colaboração. Carmen Lúcia vota para derrubar mudança que pode beneficiar políticos cassados. Lei da ficha limpa. Receita abre consulta ao primeiro lote de restituição do imposto de renda aqui em Santa Catarina. Vice-prefeito de Lages bate BMW em caminhão ao tentar fugir de prisão, diz Gaeco. Jair Júnior é réu em dois processos. Gaeco cumpriu mandado de prisão contra ele na noite desta quinta-feira, quando houve a perseguição policial. Mãe gasta mais de 11 mil reais em figurinhas para filho completar álbum. Aqui na nossa região, aqui no portal meninablue.com.br, os destaques de hoje: grande simulado de assalto a banco mobiliza PM Indaial. Daqui a pouco o Gabriel traz mais detalhes. Na Câmara de Vereadores, secretária de Educação apresenta balanço da rede municipal aqui de ensino. Esses e outros destaques você confere no portal meninablue.com.br, agora meio-dia e 12 minutos.
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7: No noticiário local, a gente começa falando de uma manutenção que o SAMAI vai realizar aqui em Blumenau neste domingo. Vai ser no centro, tá programada essa manutenção, né, para acontecer no período da manhã, e é uma manutenção que se faz necessária para corrigir um vazamento na rede de abastecimento da Rua 7 de Setembro, ali próximo à Catedral São Paulo Apóstolo, na região central.
6: Os trabalhos, eles podem causar desabastecimento de água, principalmente nessa área, além de impactos no trânsito também no corredor de ônibus. De acordo com o SAMAI, a previsão é concluir o reparo até o meio-dia e o abastecimento sendo normalizado durante o período da tarde.
7: A orientação aos consumidores é a seguinte: caso a água saia turva após a retomada do abastecimento, né, a recomendação é que ela não seja utilizada de imediato, né? Deixe a água correr até que ela fique limpa, e sim, o consumo é recomendável.
6: Em caso de problemas, os consumidores podem entrar em contato com o SAMAI no telefone 115 ou também pelo WhatsApp 99997-1621. 99997-1621. Ainda nas notícias locais, mas agora indo para a cidade vizinha de Gaspar, a prefeitura decretou estado de alerta climático preventivo por conta das previsões relacionadas ao fenômeno El Niño.
7: O decreto foi assinado nesta quinta-feira pelo prefeito Paulo Queires e tem a validade de 180 dias.
6: A medida busca reforçar ações de monitoramento, prevenção e resposta diante de possíveis eventos climáticos extremos, explica o superintendente da Defesa Civil de Gaspar, Rafael Araújo de Freitas.
11: O que é importante, né, com esse decreto de estado de alerta climático, seguindo as mesmas diretrizes do estado, né, as recomendações, e também seguindo as orientações dos especialistas, né, que recomendam que as prefeituras se antecipem, né, em medidas preventivas e preparativas para o possíveis, né, acontecimentos ali no estúdio de El Niño, que está confirmado, então a prefeitura decretou, o que vai facilitar agora as ações de preparação, né, ações preventivas, como limpeza na rede de drenagem, limpeza dos ribeirões, para tentar, né, diminuir os danos, os impactos em possíveis eventos, né.
6: Além disso, como é que a Defesa Civil tem se estruturado através de equipamentos, ou através de pessoal, e como é que a Defesa Civil tem trabalhado isso com outros órgãos de segurança também?
11: Bem, nós temos o GRAC, né, que é o Grupo de Ações Coordenadas, que é composto ali por forças de segurança e toda a estrutura da prefeitura. Nós temos também agora, vai ser criado um comitê, né, de gestão de crimes, para justamente fortalecer e planejar essas ações aí preventivas e preparativas, né? Nós estamos estruturando também a questão de as vistorias nos abrigos em parceria com a assistência social. Vamos promover capacitações da implementação dos núcleos de proteção e defesa civil nas comunidades, comunidades estas mais suscetíveis a eventos. Então estamos ali estruturando a defesa civil. Nós temos hoje um quadro, já temos também engenheiro trabalhando em defesa civil. Nós temos ali um posto de comando móvel que está praticamente pronto, com Starlink, né, com independência ali na comunicação, para garantir essa comunicação mesmo em eventos, né, extremos aí. Então tudo isso visa preparar melhor a comunidade, orientar melhor a comunidade, para que se houver algum evento a comunidade saiba agir de maneira rápida, né, e também as forças de segurança, toda a estrutura dando o acolhimento, o apoio necessário.
6: Esse o superintendente da Defesa Civil de Gaspar, Rafael Araújo de Freitas, falando mais sobre esse decreto. A prefeitura também anunciou o cancelamento da Expofeira. De acordo com a prefeitura, a decisão permite direcionar cerca de R$1.700.000 para ações da Defesa Civil. Agora 12:16.
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6: 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A gente vai para um rápido intervalo comercial. Na volta tem as informações do esporte e também, é claro, tem informações do setor policial. Gabriel Langer vai falar aí sobre um esquema de golpes com veículos. A polícia deflagrou uma operação contra esses golpistas que já haviam feito cerca de 70 vítimas. Tem informações do trânsito também. Voltamos já.
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0: voltamos com o Jornal da Menina, segunda edição. Daqui a pouco a gente vai falar mais sobre o Maio Amarelo. Tem programação, tem evento de programação do Maio Amarelo neste fim de semana. Vai ter, inclusive, uma passeata multimodal e também na próxima segunda também tem um painel com especialistas falando sobre os impactos dos acidentes de trânsito na área da saúde. Tem ainda muita informação. Agora vamos com a previsão do tempo.
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0: A temperatura neste momento aqui na cidade de Blumenau, de acordo com o Alerta Blue, é de 19,5 graus, 19,5. E quem vai trazer todos os detalhes da previsão do tempo para a gente, direto do Alerta Blue, é meteorologista Emily Ramos. Boa tarde, Emily.
3: Boa tarde, Cristiano, Jefferson e todos os ouvintes do Jornal da Menina. No decorrer da tarde desta sexta-feira, vamos ter mudanças nas condições do tempo por aqui, devido à atuação de um cavado que vai trazer entre tarde e noite de hoje a condição de chuva persistente com intensidade entre fraca e moderada. No decorrer do final de semana, ainda vamos continuar com a presença de muita nebulosidade e chuva fraca isolada ao longo dos dias, tanto no sábado quanto no domingo. As temperaturas vão seguir mais a menos, com as mínimas variando entre 13 e 15 graus e durante as tardes as máximas variando entre 18 a 20 graus. E para o início da próxima semana ainda vamos continuar com a presença de muita nebulosidade por aqui. Da Defesa Civil de Blumenau, meteorologista Emily Ramos.
0: Valeu, Emily, muito obrigado pelas informações, trazendo todos os detalhes aí a respeito da previsão do tempo, né? Então teremos mudança no tempo neste fim de semana. Agora, 12:22.
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4: Confirmando 12:23, agora é hora do noticiário da segurança pública. Vamos destacar operações da Polícia Civil. A gente começa com uma operação que fez pelo menos 70 vítimas, não só aqui na nossa região, né? Inclusive a polícia diz que está combatendo esse esquema, que seria um esquema de golpes com veículos. Tivemos prisões mais recentemente, Gabriel Lângaro.
5: Exatamente, né? A operação Double Loss contra um grupo suspeito de aplicar golpes na compra de carros aqui em Santa Catarina mesmo. Duas pessoas presas em Gaspar e 7 mandados de busca e apreensão cumpridos em Balneário Piçarras, Ascurra e Gaspar. Segundo a investigação, os envolvidos compravam carros, né? Geralmente alienados, né? Pagando apenas um sinal e prometendo quitar o restante, né? Ia pagar o resto. Após receberem os veículos, desapareciam sem pagar o saldo devedor. A Polícia Civil então estima que cerca de 70 pessoas tenham sido vítimas, né, do esquema em todo o estado de Santa Catarina. Durante a operação foram apreendidos 5 veículos, quase R$9.000 em dinheiro, além de cartões e documentos que eram usados, né, no processo da investigação, né? Que vão ser usados agora com a investigação por parte da Polícia Civil. Mas o que se sabe é que são pelo menos 70 vítimas em Santa Catarina. Mandados de busca e apreensão cumpridos em Balneário Piçarras, Ascurra e também na cidade vizinha de Gaspar.
0: Ainda no setor policial, essa não foi a única operação realizada nas últimas 24 horas. Teve mais uma também contra golpistas, só que esses aplicavam golpes de outras formas, né? Com boletos e notas fiscais, Gabriel.
5: Pois então, né? Nessa semana, mais 3 mandados de prisão relacionados à Operação Prosoluto, que investiga um grupo suspeito de aplicar golpes aqui na região do Vale do Itajaí, prejuízo superior a R$1,5 milhão. As prisões foram autorizadas, né, pelo Tribunal de Justiça de Santa Catarina após recurso do Ministério Público. Entre os presos estão uma mulher de 22 anos e 2 homens, 50 e 54 anos. As prisões ocorreram em Ascurra e 2 em Blumenau, sendo que uma das aqui de Blumenau, o investigado se apresentou no DIC após a ciência da prisão dos demais. A operação foi deflagrada em março pela Delegacia de Combate a Estelionatos de Blumenau, né? Segundo as investigações, o grupo emitia notas fiscais duplicadas e boletos sem lastro para obter dinheiro junto a empresas de factoring e também fomento mercantil. Ao todo, 7 pessoas são investigadas, né? A primeira fase da operação foram cumpridos mandados em Blumenau, Balneário Camboriú, Ascurra e também em Indaial, né? A operação da Polícia Civil de Santa Catarina, Operação Prosoluto, investigando então esse grupo suspeito de aplicar golpes no Vale do Itajaí, e o prejuízo, né, nem preciso falar, que é milionário, ultrapassa a casa de R$1,5 milhão.
0: Quem diria, hein? Os golpistas atuando forte e a polícia também para prender todo esse pessoal aí aqui da nossa região. Agora vamos com as informações do trânsito.
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0: No setor de trânsito, a gente conversa agora com o coordenador da Escola Pública de Trânsito, Marco Rebelo, para falar sobre dois eventos que acontecem, um neste domingo e outro na próxima segunda-feira. Eventos esses relacionados, né, à programação desse mês, que é dedicado à prevenção e também a discutir os impactos dos acidentes de trânsito. Muito obrigado, Marco. Seja bem-vindo aqui ao Jornal da Menina, segunda edição.
6: Muito boa tarde para você, Cristiano. Boa tarde para o nosso ouvinte da Menina. Na verdade, se me permite, são três eventos que nós temos, Cristiano. Teremos amanhã, então, a nossa grande blitz educativa do Maio Amarelo, que ela ocorre a partir das 9 horas em frente ao 23BI, na Rua Amazonas. Né? Então, toda a comissão do movimento estará lá para orientar, para entregar o material. Teremos uma estação de manutenção de motocicletas também, ou seja, toda uma estrutura para poder atender a nossa população e conversar com as pessoas, né? Então amanhã às 9 horas da manhã na Rua Amazonas em frente ao 23BI. No domingo então teremos uma ação que ela é inédita, então é uma grande experiência que nós vamos realizar aqui na cidade, que é a primeira passeata multimodal do Maio Amarelo. Então ela vai sair lá da BR-470, né, do posto da PRF. Teremos uma solenidade às 8:30 da manhã com saída às 9 horas. Multimodal por quê? Nós teremos corredores, ciclistas, motociclistas e veículos também participando. Expectativa de aproximadamente 150 veículos, né, incluindo carros, motos, bicicletas, e 34 corredores inscritos até agora. Então ela sai da PRF na 470 e termina no campus 1 da FURB, né? Então lembrando que teremos todo acompanhamento por conta das forças de segurança, né? Desde a Polícia Rodoviária Federal, a Guarda Municipal de Trânsito e a Polícia Militar dando esse suporte e garantindo a segurança dos participantes. Lembrando que os primeiros 150 inscritos ganham uma camiseta do evento totalmente gratuita, né? E

0: um emergencista do Hospital Santo Antônio, né, trazendo a rotina e a dinâmica hospitalar, lembrando que o Santo Antônio é o hospital referência na questão de trauma e atendimento a sinistros de trânsito aqui da cidade. Né, nós teremos também o comandante do 10º Batalhão da Polícia Militar, comandante Coronel Reinhardt, também falando sobre a atuação das forças de segurança e trazendo estatísticas também sobre esses sinistros. Teremos uma representante da Secretaria de Saúde do Estado de Santa Catarina para trazer os números, né, e o atendimento, o trabalho que o Estado faz nessa questão. E teremos também ainda uma psicóloga especialista como que está a saúde mental dos nossos condutores e também como é que fica a família que perdem pessoas no trânsito. Né? Então vai ter todo um contexto sobre o sinistro de trânsito e como ele impacta a saúde física e mental das pessoas e dos familiares que estão nesse universo dos sinistrados de trânsito. Então são três eventos importantíssimos dentro da nossa programação do Maio Amarelo, que convidamos a comunidade a fazer parte desses eventos, que são totalmente gratuitos.
1: Marco, tudo bem? Boa tarde, aqui é o Gabriel Langaro. Qual que é a reflexão que a organização espera, né, que a população toda tire a partir de ações como essa, né? São várias ações, inclusive em alguns pontos aqui de Blumenau também tem, né, peças montadas ali, né, uns bonecos. Então tudo isso, né, leva a população a tirar uma reflexão. O que que é essa reflexão por trás dessas ações?
0: Gabriel, boa tarde para você, obrigado pela pergunta. A reflexão que nós queremos causar na sociedade é que do jeito que está, não dá mais. Então nós precisamos cada vez mais, de forma conjunta e coordenada, discutir soluções para nossa segurança viária. E esse trabalho exige a participação de todas as camadas da sociedade, através das forças de segurança, do poder público e da sociedade, da população. Então é importante que a sociedade ela esteja nessa discussão também. De que forma? Participando, se inteirando, se informando e principalmente cobrando dos órgãos competentes. Então é importante que as pessoas, né, elas cobrem dos políticos, cobrem da administração, da gestão, né? Ou seja, realmente faça valer o seu papel de cidadão para que a gente cada vez mais tenha políticas públicas voltadas para a segurança no trânsito, né? Através de ações com o público vulnerável, principalmente a questão dos motociclistas, que hoje é o público que mais sofre sinistros de trânsito no Brasil como um todo, né? Então, para que o Brasil ele possa, dessa forma coordenada, intersetorial, discutir e trazer soluções para que a gente tenha uma redução de lesões graves e de óbitos no trânsito. Então, o Brasil perde por ano mais de 30 mil pessoas vítimas de acidentes. É um cenário que não dá mais para tolerar e que nós precisamos urgentemente trazer soluções. E o Maio Amarelo, ele é uma referência, é um mês onde a gente consegue potencializar as ações, onde a gente consegue chegar na sociedade. Mas a discussão, ela deve ser todos os dias do ano.
1: Marco, nós aqui na Rádio Menina sempre acompanhamos os boletins, né, da guarda referente aos acidentes de trânsito, né? E são muitos acidentes envolvendo carros, envolvendo motos. É possível ter um diagnóstico de qual seria o principal desafio envolvendo o trânsito hoje aqui em Blumenau?
0: Bom, hoje então um dos grandes desafios que nós temos é acalmar o trânsito. Então as pessoas hoje, elas estão mais nervosas, né? Então elas estão mais desatentas também, né? Então que é um fenômeno que acaba causando mais sinistros de trânsito. Ou seja, nós temos cada vez mais elementos nas vias, que são mais carros, mais motos, mais autopropelidos, patinetes, né? Então aumentando essa frota, e essa frota inchando, e os espaços não aumentando, a estrutura, né? Então na nossa região, muito por conta da nossa característica geográfica, né? Nós não conseguimos alargar as vias, fazer, né, mais vias. Então isso acaba gerando mais conflito no trânsito. E as pessoas, elas estão mais distraídas, elas estão mais nervosas. A velocidade ainda assim é um fator determinante na gravidade do sinistro de trânsito. Ou seja, ela é uma discussão que ela tem que ser muito mais elaborada, é muito mais complexo do que discussões rasas que nós temos talvez atualmente entre os entes participantes.

0: participantes, os atores do trânsito, né? Por isso que a gente conclama a sociedade a estar conosco, para que através dessa interação de poder público, forças de segurança, das entidades e empresas e também das pessoas, das comunidades, a gente consiga de alguma forma trazer essa discussão de forma muito mais aprofundada. E é isso que o Brasil precisa hoje, aprofundar a discussão da prevenção de sinistros de trânsito.
1: Marco Rebelo, coordenador da Escola Pública de Trânsito de Blumenau, muito obrigado pela sua participação aqui no Jornal da Menina, segunda edição. Uma boa tarde.
0: Muito obrigado para vocês, muito obrigado pelo espaço que vocês nos abrem para chegar nas pessoas, né? Então é muito importante que a mídia, que a imprensa apoie, como, né, vocês nos apoiam nessas ações, seja de mobilidade, seja de segurança no trânsito, e conclamamos mais uma vez todos a participarem dos eventos, sempre deixando a mensagem do Mãe Amarelo, que no trânsito enxergar o outro é salvar vidas. Um ótimo final de semana a todos e um forte abraço.
1: Forte abraço também, realmente, né? O trânsito envolve todos nós, é muito importante que cada um faça a sua parte. Agora, 12:35, a gente vai para um rápido intervalo comercial. Na volta, vamos falar aí sobre a marcha dos prefeitos. Mais de 100 participaram de evento municipalista em Brasília, mais de 100 aqui de Santa Catarina. Tendo também esporte, tem comentário do Prisco, voltamos já.
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1: Muito bem, são 12 horas e 38 minutos, meio-dia e 38. Jornal da Menina, segunda edição, tá de volta. Muito obrigado pela audiência, obrigado por acompanhar a Rádio Menina, pelos 97.5 no FM, pelas redes sociais. Boa tarde para você que está nos assistindo no Facebook, no YouTube, no aplicativo Menina Play, portal Menina Blue. Aliás, falando em portal Menina Blue, sempre com muitas informações para você, tá bom? A todo momento, portal meninablue.com.br está sendo atualizado com informações de Blumenau, das cidades da região, também, é claro, com as principais informações de Santa Catarina. Cria o hábito, acesse sempre portal meninablue.com.br. Temperatura em Blumenau neste momento, quase 20 graus, 19,8 graus. A gente está caminhando, né, para a máxima de hoje, que deve ficar em torno dos 21, 22 graus, e a expectativa de instabilidades, aquela de chuva de fina, né, a moderada, no final da tarde, começo da noite, é o que adiantou, né, a meteorologia instantes atrás aqui na sua participação, as informações do Alerta Blue. 12 horas e 39 minutos, mais informações chegando.
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3: No setor comunitário a gente fala sobre cultura, o espetáculo Casper e o Pão que o Diabo Amassou da companhia Alma Livre chega a Blumenau nesta sexta-feira.
1: Essa sessão ela faz parte da circulação estadual do projeto, que prevê pelo menos 15 apresentações em cidades catarinenses, todas com intérprete de Libras.
3: Voltada para crianças e adultos, essa montagem resgata a tradição do personagem clássico do teatro de bonecos alemão, explica a coordenadora do projeto, Rosemary Petty.
4: Essa peça teatral, na verdade, ela é uma peça que a gente tirou de um livro de 1944, que é justamente uma dramaturgia feita própria para a linguagem do Casper Theater, que é uma linguagem teatral de bonecos de luva alemão, né? A gente trouxe essa dramaturgia para os dias atuais, né? Fizemos uma adaptação e ela fala sobre a fome do povo, né? Do reino. E o rei, né, a preocupação do rei com a festa junto à aristocracia, né, a burguesia da época, e sem perceber, né, a dificuldade da população. Mas o Casper, daí, muito inteligente, ele consegue fazer com que o rei socialize, né, a festa com todo o reino no final da história, sabe? De uma forma bem lúdica, bem divertida. E faz a gente pensar até os dias atuais, né? Como as coisas ainda não mudaram, né? Ainda se tem fome no país, né?
5: Esse é um espetáculo que é voltado mais para o público infantil, pelo conta de se utilizar de bonecos, ou não é para toda a família poder aproveitar a história?
4: Não, ele é para toda a família. Ele não é um espetáculo tipicamente infantil, né? Tanto que ele tem piadinhas no meio que o adulto vai entender, a criança vai passar batido, que ela não vai conectar, né? Ela não vai entender. Porém, a ludicidade dela, que está toda atrelada à própria estética, né, dos bonecos e tudo mais, faz com que as crianças sejam capturadas também e entrem nesse lúdico também, sabe? Então, todo mundo se diverte em família.
5: Além de Blumenau, esse espetáculo, ele está percorrendo aí todo o estado de Santa Catarina.
4: Sim, sim, ele está indo para Florianópolis, Criciúma, Lages, Chapecó, Rio do Sul, Joinville, né? Estamos iniciando a temporada agora, né? Curupá, Pomerode, Jaraguá do Sul, e todos esses lugares vão ser agraciados, então, com essa peça.
5: Apesar do espetáculo ser gratuito, é necessário fazer a retirada do ingresso, a reserva antes em algum lugar?
4: É importante, né? É bem importante fazer essa retirada já no link, né? Que a gente está postando no Instagram, né? No @almalivre, cia.almalivre. Né? Então a pessoa vai lá, acessa, retira os seus ingressos lá e garante a sua vaga, né?
3: Essa então é a Rosemary Petty, que é coordenadora do projeto. A apresentação então será hoje, 7 horas da noite, na sala 113 do Campus 1 da FURB. Ingressos gratuitos podem ser retirados lá no Instagram, que é cia.almalivre. Agora 12:43.
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1: Mais de 100 prefeitos aqui de Santa Catarina participaram de evento municipalista em Brasília.
3: A 27ª Marcha dos Prefeitos discutiu temas como saúde, educação, assistência social, reforma tributária e fim da escala 6x1.
1: Vamos com mais informações, direto de Brasília, a participação da repórter Rita Sardi.
6: A Federação Catarinense de Municípios, a FECAM, encerrou a participação na 27ª Marcha a Brasília em Defesa dos Municípios, com avaliação positiva da mobilização catarinense. Durante os 4 dias do evento, a entidade reuniu 140 prefeitos e prefeitas de Santa Catarina, além de vice-prefeitos, vereadores e equipes técnicas. A programação debateu temas como saúde, educação, assistência social, reforma tributária, saneamento, defesa civil e desenvolvimento regional. A FECAM ainda defendeu pautas do movimento municipalista, cobrando mais recursos e apoio financeiro para os municípios. O presidente da FECAM e prefeito de Florianópolis, Topázio Neto, alertou sobre o impacto financeiro de propostas discutidas no Congresso, como o fim da escala 6x1, que pode aumentar os custos das prefeituras em serviços essenciais. Topázio também afirmou que a proposta de aumento do FPM, o Fundo de Participação dos Municípios, para 1,5%, é bem-vinda, mas sem aumento de outras despesas que impactam os cofres das prefeituras.
7: O FPM pode aliviar, principalmente para os menores municípios, onde o FPM é uma fonte boa de arrecadação. Então, qualquer aumento no FPM, para nós, é importante. Agora, nada adianta aumentar o FPM se aumentar sem recursos adicionais o piso dos auxiliares de sala, o piso das pessoas que trabalham na limpeza pública, a jornada 6x1. Então, são muitos desafios que os municípios enfrentam. E nós, como gestores públicos, como prefeitos, prefeitas, nós temos que nos preocupar em fechar as contas no final do mês. Nós não podemos deixar com que o nosso município não tenha condições de pagar as contas por conta de despesas que são criadas sem que o município tenha nenhum controle sobre isso.
6: A prefeita de Lages, Carmen Zanotto, que também participou da marcha, destacou as pautas que foram discutidas e que podem reduzir os recursos dos municípios.
8: Em especial, a reforma tributária, que a gente precisa assegurar que com a reforma não reduza a receita dos municípios, porque é muito significativo para manter o custeio da máquina pública, entre tantas outras, que é a garantia do acesso à saúde à população, melhorar os indicadores da educação e a população em situação de rua. Eu não teria medo de dizer que é uma das pautas mais complexas do dia a dia que a gente tem.
6: A FECAM reforçou o apoio à PEC, que prevê investimento mínimo para o Sistema Único de Assistência Social, o SUAS, além de defender aumento nos repasses federais aos municípios. De Brasília, da Rede de Notícias Acaerte, repórter Rita Sardi.
3: Muito obrigado pelas informações, Rita. 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
1: Você me fez lembrar da Copa do Mundo da Alemanha de 2006,
3: né? O Brasil tinha uma seleção sensacional e não ganhou nada.
1: É, quem sabe agora a gente não tem uma seleção tão sensacional
3: e ganhe.
1: E ganhe, né? É. Futebol tem dessas coisas e a nossa torcida, obviamente, é pela sexta estrela. 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
3: Meio-dia e 48 minutos, 19,4 graus. A gente vai para um rápido intervalo comercial. Na volta, tem as informações do esporte e o comentário de Cláudio Prisco Paraíso.
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1: Meio-dia e 50 minutos, voltamos com o Jornal da Menina, segunda edição, 19,8 graus, 19,8 a temperatura neste momento aqui na cidade de Blumenau. Daqui a pouco o Adriano Franco traz as informações do esporte, mas agora a gente tem o comentário, análise política de Cláudio Prisco Paraíso.
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2: Prezados ouvintes. Nem sob forte tortura, Jorginho Melo declararia hoje à luz do dia de que a sua chapa preferida reuniria, além de Carol Detone, Carlos Chiodini, como vice do MDB, ex-Peridio Almin, do PP Progressista Federação, agora com União Brasil, ao Senado. Ou seja, a dobradinha Jorginho-Chiodini e a outra dobradinha, Carol Esperidião. Ele, evidentemente, que jamais vai reconhecer a sua predileção. Sob juramento, vai dizer, não, Adriano Silva e Carluxo, Carlos Bolsonaro, junto com ele e com Carol, formam o quarteto dos sonhos, mas sabemos que não. Ele trabalhou 3 anos, digamos, que a mudança ocorreu na virada de 25 para 26, ele trabalhou 3 anos para ter consigo a Federação Progressista, resultado do entendimento entre União Brasil e PP, e o MDB, partido com capilaridade estruturado em todo o estado, em todos os municípios catarinenses. Mas surgiu o advento de Carlos Bolsonaro, que teve o seu nome apresentado pelo próprio pai, o ex-presidente Jair Bolsonaro, a Jorginho Melo, que deve a eleição de 22 ao ex-presidente. Não bastasse isso, Jorginho também foi surpreendido com o movimento do PSD para atrair Adriano Silva como candidato a governador. E aí João Rodrigues concorreria ao Senado. Imediatamente o governador foi lá e trouxe o então prefeito Joinville, que já renunciou, para compor chapa. Então foram necessidades, foram circunstâncias políticas. Pois muito bem, hoje, graças aos movimentos do governador, João Rodrigues consegue também uma façanha inédita. Considerando aí as últimas 4 décadas, pouco mais de 40 anos, colocar no mesmo recinto, em campanha ou pré-campanha, o principal dirigente do PP, Esperidio Almin, com o presidente do MDB no estado, Carlos Chiodini. Coincidentemente, os dois que foram preteridos por Jorginho Melo e que vão estar na chapa com João Rodrigues. Agora, uma coisa é eles estarem percorrendo o estado. Semana passada fizeram litoral e Planalto Norte e agora essa semana foram para o Vale do Itajaí e estão aí com muita naturalidade e espontaneidade. Ok, sem constrangimentos. Só que uma coisa é Carlos Chiodini levar o partido para formalizar essa aliança. Isso deve ocorrer, ele deve ganhar a convenção. E algum risco, Baleia Rossi, presidente nacional, de quem o próprio Chiodini é um dos vice-presidentes e muito amigo, resolve a situação de cima para baixo. Mas não vai haver necessidade, Chiodini vai levar a melhor. Só que o partido não vai inteiro. Evidentemente que um número expressivo de lideranças estaduais, detentores de mandato, prefeitos e outras lideranças estarão com Jorginho Melo. Aliás, com quem estão 3 anos e meio. Agora é que deixaram o governo. E Chiodini vai levar o CNPJ, o tempo de televisão, para João Rodrigues. Mas que o partido estará rachado, isso é inapelável e irremediável. Ponto final. Agora, uma outra questão precisa ser apreciada, que é o voto ao Senado. E aí vale relembrar uma situação envolvendo Jorginho Melo em 2018. Em 16, ele já deixou claro ao então deputado federal Mauro Mariani, hoje diretor do BRDE, por ele indicado, ele disse a Mauro Mariani, que era pré-candidato do MDB ao governo: eu vou estar com você. Agora eu quero uma vaga ao Senado. A outra você preenche como bem entender, mas não coloque ninguém do MDB. Tem que ser de outra sigla. Claro, esperto, astuto, Jorginho Melo sabia que se colocasse um do MDB, a militância acabava votando nele e não votando em Jorginho. Ele acabou dobrando com o tucano Paulo Bauer, elegeu-se, e Paulo Bauer, à época senador, não se reelegeu. Então agora o espelho deu a mim que é estar sozinho como candidato ao Senado. E imagina que o MDB vai votar nele com grandes chances de capturar aí a maior parte dos votos de militantes, simpatizantes e filiados do MDB. Vamos observar. Nós temos fatos pretéritos que não indicam que os MDBistas vão fazer campanha para Espiridião Amin, considerando várias eleições de forte enfrentamento eleitoral e, mais do que isso, algumas, inclusive, radicalizadas. Espiridião Amin enfrentou MDBistas ao governo em 4 oportunidades. Jairzinho Barreto em 82, Paulo Afonso Vieira em 98 e Luiz Henrique da Silveira em 2002 e 2006. Ganhou as 2 primeiras, perdeu as últimas 2. Portanto, palpite: se Espiridião Amin levar 30% dos votos dos MDBistas para o Senado, já será um grande feito. Vamos observar o desenrolar dos acontecimentos.
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1: 3 minutos, faltando para 13h, as informações do esporte nesta sexta-feira, Adriano Franco.
4: Jogando no Uruguai contra o Peñarol, o Corinthians entrou em campo ontem pelo fechamento da 5ª rodada da Libertadores da América e conseguiu um empate suficiente para se garantir na liderança do grupo E, com 11 pontos. O time paulista não poderá mais ser alcançado pelo Platense, que neste momento tem 7 pontos. Sendo assim, o Timão fechou a primeira fase, a fase de grupos da Libertadores da América, na liderança do seu grupo com 11 pontos. Na última rodada, o Corinthians, na sua arena Neoquímica, vai receber o Platense. A partida está para acontecer na próxima quarta-feira, dia 27. O Atlético Mineiro entrou em campo ontem pela 5ª rodada da Copa Sul-Americana e venceu na sua arena MRV o Cienciano pelo placar de 2-0. O Galo precisa vencer na última rodada e torcer para o Cienciano não vencer o seu jogo para se garantir de forma direta às oitavas de final da Copa Sul-Americana. 5 jogos amanhã abrem a 17ª rodada do Campeonato Brasileiro. Às 17h, 2 jogos. No Morumbi tem São Paulo e Botafogo e no Barradão e Salvador tem Vitória e Inter. 19h, no Maião, Mirassol, no interior de São Paulo, recebe o Fluminense e na Arena do Grêmio, às 19h, também tem Grêmio e Santos. Às 21h, o grande jogo da rodada. No Maracanã, é duelo de líder e vice-líder. O Flamengo recebe o Palmeiras. Os demais jogos acontece no domingo. Às 16h, 2 partidas. No Mineirão tem Cruzeiro e Chapecoense e Remo e Atlético Paranaense. Às 18h30, o Corinthians na Neoquímica Arena recebe o Atlético Mineiro. Às 20h30, em São Januário, tem Vasco e RB Bragantino. E o fechamento da 17ª rodada do Brasileirão acontece na segunda-feira. No Couto Pereira, às 20h, o Curitiba recebe o Bahia. Depois de ter perdido o clássico do Chope pela 6ª rodada, dada da segundona catarinense, o Beck volta as suas atenções para a Série D do Campeonato Brasileiro. Domingo, às 15h30, o Blumenau vai ao estádio Os Pioneiros, no estado do Paraná, visitar o Azures. O Beck vem de derrota no Campeonato Brasileiro da Série D. Perdeu no SESI para o Marcílio Dias pelo placar de 1-0. Sendo assim, nas últimas 2 partidas, 2 derrotas, uma pelo catarinense da segunda divisão e outra pelo Campeonato Brasileiro da Série D. A palavra é mobilização para que o time de Blumenau possa voltar aos caminhos das vitórias. Portanto, domingo às 15h30, o Beck visita o Azures. Neste momento, o Blumenau é o vice-líder do grupo A16 com 13 pontos. A liderança do seu grupo é do Marcílio Dias, que neste momento tem 14 pontos. Foram essas informações do esporte, amigos. Ótimo final de semana e segunda-feira a gente está de volta aqui na segunda edição do Jornal da Menina.
1: Muito obrigado, Adriano, trazendo aí todas as informações do esporte. Antes de a gente encerrar, deixar um convite especial para o ouvinte da Rádio Menina, você nosso companheiro de todos os dias. Amanhã, sábado, tem o baile de aniversário da menina, né? Baile de 34 anos de aniversário da Rádio Menina, ali no Clube Cacetiro Jordão, a partir das 8 horas e 34 minutos exatamente, começa com muitas atrações musicais, né, Jeff?
5: É isso mesmo. Já às 9 da noite tem a Jaine Martins, às 10 da noite, Talagaço, à meia-noite, Juliano Dal e às 2 horas da manhã, Campo Afora. Lembrando que os ingressos estão disponíveis, né? Você pode comprar de maneira antecipada nos pontos de venda tradicionais. Inclusive, Cris, comprando 6 ingressos antecipados, né? 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
5: Nos encontramos lá então, a partir das 8h34 da noite.
1: Exatamente, 8h34. E com isso, então, a gente encerra o Jornal da Menina, segunda edição desta sexta-feira, hoje, dia 22 de maio de 2026.
5: Para mais informações, acesse ao longo da tarde ou durante o fim de semana o portal meninablue.com.br com muitas informações o tempo todo. Tem central de notícias, viu? De hora em hora aqui na programação da Rádio Menina. E segunda-feira, às 6 horas da manhã, o Jornal da Menina está de volta em sua primeira edição a partir das 6 da manhã. Boa tarde, ótimo final de semana, Gabriel Langaro e Cristiano Silva.
6: Valeu, boa tarde para você, Jefferson Fagundes, bom fim de semana, né? Cristiano Silva também, bom fim de semana, até semana que vem.
1: Boa tarde, Gabriel, boa tarde, Jefferson, ótimo fim de semana para vocês também. Na sequência, você fica com Aline Dosso no comando do Manda Zap. Um forte abraço, pessoal. Tchau, tchau.
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oferecendo pra quem você quiser, ou se tá afim só de curtir, tá valendo também. Já anota o zap zap aí, 2102-6515. Por aqui assumindo os controles a partir de agora, pra te fazer companhia nesta tarde linda, maravilhosa, gostosa e glamourosa de sexta-feira. É, meus queridos, é sexta-feira, ela chegou. Coisa boa, né? Eu, Aline Doce, arroba Real Doce, até as 2 horas no comando do Mandazap junto com vocês, no oferecimento Norte Shopping. 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Siga para o Norte e Rancho do Soneca. Hoje, sexta-feira, tem Banda Mercosul e Grupo Evidências. Amanhã tem Sábado Bailão Fest com Soneca Show Trio, DJ Monge com toda a sua equipe robótica e Grupo Evidências. Acerta o reloginho aí, 1h11. Começou o Mandazap. E aí, qual vai ser a boa de hoje, hein? Dessa sexta-feira, me conta, vai, me conta.

aquele petisco maravilhoso de frutos do mar na campanha aí, campanha da Mundo Pescado, junto com alguns restaurantes e bares aqui da cidade de Blumenau e também Timbó, né? Aí se você ganhar esse voucher, você vai, né, tem a relação aqui dos restaurantes, bares e lanchonetes.

0: Deliciosos, gostosos.
1: Valeu, então. Voucher Mundo Pescados para quem participa hoje aqui da programação da Menina com camiseta da Rádio Menina, beleza? 21026515. Boa tarde, Aline, linda, maravilhosa. É a Márcia Regina Correia de Luiz Alves. Eu gostaria de ouvir Zezé de Camargo e Luciano. Ofereço para você, para minha amiga Joyce, para minhas amigas, minhas filhas, a Isabel, a Elizabeth. É isso, Elizabeth, para os netos Lavínia, Lívia, Leonardo, Vitor, Pedro e Gabriel. E parabéns aí para a Rádio Menina e toda a equipe. Ô, maravilhosa, ô, Márcia Regina, eu tô com uma aqui do Zezé de Camargo e Luciano já engatilhada, pode ser? Tenho certeza que você vai curtir. Beijo, lindona. Alô, Luiz Alves, aquele abraço. Pensa numa cachaça boa de lá, hein? Ei, lasqueira.

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Opa, muito bem, estamos de volta, 1h26, acerta o reloginho aí, lembrando que hoje tem presente para quem participar aqui do nosso Manda Zap, hoje tem voucher de R$70 aí da Mundo Pescados, tá? Mundo Pescados, sim, parceria aí com algumas lanchonetes, restaurantes aqui de Blumenau e Timbó. A promoção ali, a campanha da Copa, né? Aí você vai ganhar o voucher, vai poder ir nesses restaurantes, pedir ali aquele petisco, aquela porção recheada maravilhosa. Você que vai escolher ali frutos do mar, tá bom? 1h27, bora atendendo mais participações? Oi, Aline, boa tarde. Toca a música Eu Me Apaixonei do Vitinho. Beijo, é a tarde.

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1: Boa tarde, Aline, tudo bem? Olha, tá difícil falar com esse povo da Rádio Menina, hein? Parabenizar mais uma vez pelo aniversário. Tô aí mandando um beijo pra todo mundo. Sextou, graças a Deus. E eu quero esse voucher aí do Mundo dos Pescados. Manda pra mim, Aline. Um beijo e toca todo mundo menos seu. Quero mandar lá pro pessoal do Bazar Progresso. Melhor loja de atividades do Garcia. Progresso, beijo!

tarde, Aline. Roberto do Água Verde. Toca pra nós aí, Berlim, Take My Breath Away. Tema do filme, a Top Gun Asas Indomáveis aí pra nós. Estamos aqui com nossos amigos aqui, Marcelo do Água Verde, João Paulo do Água Verde, João Barbieri, Enio. Estamos numa galera aí curtindo aí a Menina FM. Manda aí pra nós aí. Valeu!

Essa daí me lembra Quarta Love, né? Mas bora fazer a Sexta Love também, tá valendo. 21-0265-15, boa tarde, Aline. Quero participar do sorteio. É a Josiane Sotel, de Luiz Alves. Toca aí uma do Jorge Matheus. Galerinha de Luiz Alves, né? Sempre na sintonia aqui com a Rádio Menina, coisa boa. Beijo, José.

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1: 21026515. Boa tarde, Aline Lindona. Sextou, bebê. Manda um salve pras meninas da produção da Nagucci. Gostaria de ouvir uma música do Juliano Dal. Ele que vai estar amanhã no Cassitiro Garcia Jordão. Verdade. Verdade, o Juliano Dal vai estar no baile de aniversário da Rádio Menina, que acontece amanhã, sabadão, lá no Cassitiro Garcia Jordão, né? Aí ela manda aqui, ó, um abraço pra mãe dele, a dona Vera, que é parceira nossa. Ô, dona Vera, beijo pra você. Beijo aí, pessoal, as meninas da produção da Nagucci. Obrigado pelo carinho, pela audiência, todos os dias aqui na 97,5. Eu sei que se você me pediu ali do Juliano Dal, eu não tenho. Mas eu tenho uma outra dele aqui, pode ser? Tá valendo? Então vamos lá.

mercados aí, nas lanchonetes, restaurantes e bares de Blumenau e Timbó também, né? Bora lá então? Quem faturou foi final do telefone 0881. Final do telefone 0881 foi a Jacira, isso, Progresso. Final do telefone 0881, parabéns. Participou, pediu música no Manda Zap e levou presente. Gente, sei que não ganhou, não fique triste não, não chores não, porque semana que vem vai ter mais voucher aí, Mundo Pescados, pra audiência do Manda Zap. E eu, Aline Dos, vou encerrando aqui o Manda Zap. No decorrer da tarde, vou mandando beijos, abraços e afins pra galerinha ali que participou e não deu tempo de atender. 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E Rancho do Soneca, sexta-feira, hoje tem Banda Mercosul e Grupo Evidências. Amanhã tem Sabadão, Bailão Fest com Soneca Show. Opa, fechou ali, cadê? É sexta-feira, o computador tá doido. Soneca Show Trio e DJ Monge com toda a sua equipe robótica e Grupo Evidências. Ó, sai daí, não, sabe por quê? Eu vou, mas eu volto. Daqui a pouquinho eu tô chegando com o nosso show da tarde, aqui na Menina. Até mais. Valeu, gente!

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3: Oi, Aline Dosso, boa tarde para você e para todo mundo que tá aqui na programação da Rádio Menina. O Samai anunciou que vai fazer no próximo domingo, agora dia 24, o conserto de um vazamento na rede de abastecimento na Rua 7 de Setembro, próximo à Catedral São Paulo Apóstolo, na região central aqui de Blumenau. O trabalho pode causar falta de água em imóveis da região central, além de impactos no trânsito, principalmente no corredor de ônibus ali da 7. Segundo o Samai, a previsão é concluir o reparo até o meio o dia do domingo, com a normalização gradual do abastecimento ao longo da tarde. O Samai orientou ainda que, caso a água saia turva após a retomada do abastecimento, ela não seja utilizada para o consumo até voltar a ficar limpa. Em caso de problemas, o consumidor pode acionar o Samai pelo telefone 115 ou pelo WhatsApp 99997-1621. Para mais detalhes e outras informações, acesse o portal Menina Blue, o portal de notícias da Rádio Menina, com informações o tempo todo para você. Jefferson Fagundes para o jornalismo da Menina FM.
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21: Bora lá então, dando sequência.

sucesso junto com vocês nesta tarde maravilhosa de sexta-feira, né? Até que enfim ela chegou, meu Deus, eu não aguentava mais esperar por ela. A nossa tão querida e amada sexta-fire, né? Graças a Deus que ela tá aí. Falta pouco, gente, falta pouquinho pra isso.

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Você pode me seguir lá no meu Instagram, @realdoço, fica à vontade, né? Hoje a gente fica até as 5, nessa vibe boa, você mandando seu recadinho, seu alô. Ai, o WhatsApp, 21026515, tá bom? 21026515, pra gente trocar aquela ideia bacana, você mandar o seu alô, o seu recadinho, fica à vontade. E lógico, tem as redes sociais da menina também, Facebook, Rádio Menina Blumenau, Instagram, @meninafmblue, inclusive lá no Instagram da menina, tá rolando sorteios e promoções. E bora de música? Então aumenta o som do radinho aí, vai. Boa tarde. Ótima sexta-feira. Bom fim de...

0: sucesso com Janete e Cristiano, Cadeira Cativa, finalizando o nosso primeiro bloquinho aqui do Show da Tarde. Daqui a pouquinho eu vou mandar beijos, abraços e afins pra essa galera lindona que tá trocando aquela ideia bacana comigo ali no 21026515. 21026515 é o WhatsApp aqui da Menina FM, beleza? Intervalo, mas já intervalo? Ah, chegando Esporte Total aqui na Menina e já já tem mais sucessos.
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3: Cinco jogos amanhã abrem a 17ª rodada do Campeonato Brasileiro. Às 17 horas, dois jogos. No Morumbi tem São Paulo e Botafogo e no Barradão e Salvador tem Vitória e Inter. 19 horas, o Maião, Mirassol, no interior de São Paulo, recebe o Fluminense. E na Arena do Grêmio, às 19 horas, também tem Grêmio e Santos. Às 21 horas, o grande jogo da rodada. No Maracanã, é duelo de líder e vice-líder. O Flamengo recebe o Palmeiras. Os demais jogos acontece no domingo. Às 16 horas, duas partidas. No Mineirão tem Cruzeiro e Chapecoense e Remo e Atlético Paranaense. Às 18:30, o Corinthians na Neoquímica Arena recebe o Atlético Mineiro. Às 20:30, em São Januário, tem Vasco e RB Bragantino. E o fechamento da 17ª rodada do Brasileirão acontece na segunda-feira. No Couto Pereira, às 20 horas, o Curitiba recebe o Bahia. Para o Esporte Total, Adriano Franco.
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3: 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Tamo de volta. 2:25, boa tarde. Ótima sexta-feira.

0: Que moda boa. Obrigado, obrigado, meu irmão.
1: Obrigado, Deus, Deus abençoe sua carreira, junto, tá?
2: Obrigado, Deus abençoe vocês, viu, meus irmãos?
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0: Xande Avião com Thalita Mel, Melzinho aqui na programação da menina. E ó, seguinte, chegou presentes aqui pra nossa audiência. Então vamos fazer o seguinte. Ó, hoje lá no tá rolando, tá acontecendo, né? O 42º Rodeio Crioulo do CTG Coração do Vale em Gaspar. Beijo grande pra galerinha de Gaspar, galerinha lá do Rodeio Crioulo, CTG Coração do Vale. Beijo grande aí pra vocês, tamo junto sempre, né? E hoje, sexta-feira, tem o baile, sim, tem Campo Afora, tem Matheus Menin, tem Matizes, Estação Fandangueira, até o sol raiar, né? E o pessoal, então, do CTG Coração do Vale, mandou aqui pra nossa audiência ingressos pras meninas, pra mulherada. Atenção, mulherada! Então eu vou fazer o seguinte, viu? Eu conversei aqui com a produção divina, a gente vai fazer o seguinte. Você, mais 4 amigas, hoje, sexta-feira, lá no Rodeio Crioulo, CTG Coração do Vale, em Gaspar. Tem que mandar mensagem ali no 21026515, no WhatsApp da menina. Que daqui a pouquinho eu já vou sair, soltar o resultado aqui pra dar tempo de você vir até a Rádio Menina buscar aí os ingressos, beleza? Você mais 4 amigas curtindo o baile lá no Rodeio Crioulo, CTG Coração do Vale. 21026515, manda mensagem com o nome, né? A cidade, o bairro, tudo certinho, bonitinho. E boa sorte!
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0: Mais uma famosa fazendo cirurgia íntima. Dessa vez, a cantora Manu Batidão, né? Ela pegou os fãs de surpresa durante essa semana ao compartilhar aí um momento de autocuidado bem particular, né? Essa semana, comecinho da semana, eu falei da Graciane Barbosa, né? Que ela contou também pros fãs, seguidores, que ela fez ali a cirurgia íntima, né? Ali, né? É, naquele lugar lá. E daí a Manu Batidão também contou, revelou, né? Que fez uma harmonização íntima para corrigir uma assimetria nos pequenos lábios, né? Direto da clínica, ela usou os stories para contar que o procedimento foi muito mais tranquilo do que ela imaginava. Ela falou assim, ó, abre aspas, acabei de fazer uma cirurgia íntima, meu Deus do céu, como é rápido, como é indolor, fecha aspas, celebrou ao lado da sua médica. A ideia inicial era realizar apenas um preenchimento, né? Uma harmonização íntima. É, nisso que você tá pensando aí. No entanto, a profissional identificou a necessidade de reduzir a região para garantir a simetria, né? É, a mulherada tá fazendo a harmonização, os homens também, né? Inclusive, teve até o Hugo e Thiago, o Kimito? Teve um do Hugo e Thiago que veio aqui em Blumenau fazer também, né? A cirurgia íntima ali. E a mulherada também fazendo aí, ó.
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0: 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Bora de música na menina, chegando sucesso aí com Zezé de Camargo. Boa tarde. Aumenta o som do radinho aí, vai, aumenta.

sexta-feira, meus queridos. É sexta-feira. É fogo no foguete. Só dá-lhe.

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2: Oi, Aline Dosso, 19,5 graus neste momento, atualizando aqui a temperatura para o nosso ouvinte da Rádio Menina. Aline, a gente traz informações do trânsito. Atenção, condutores, já avisando com antecedência, viu? Na segunda-feira, a Secretaria Municipal de Trânsito e Transportes aqui de Blumenau informou que vai realizar uma manutenção, né? E para essa manutenção vai ser necessária a interdição ali da Ponte dos Arcos. Essa intervenção vai ocorrer entre 9:30 e 10:30 da manhã. Na pista no sentido à Rua República Argentina, será necessária a manutenção do guarda-corpo, tá bom? Essa manutenção dessa estrutura vai acontecer e durante esse período os guardas municipais de trânsito estarão ali nas imediações para auxiliar durante todo o período. Então, você que é motorista, entre 9:30 e 10:30, a pista sentido Rua República Argentina vai estar em manutenção, né, do guarda-corpo da estrutura. Isso vai acontecer na próxima segunda-feira, mas a gente já tá avisando aqui com antecedência para você que vai passar nesse horário, para você se programar, tá bom? Mais detalhes e outras informações você tem lá no portal meninablu.com.br, que é o portal de notícias aqui da Rádio Menina, com informação o tempo todo para você, a todo instante, tem informação quentinha, você fica bem informado acessando o nosso portal. Jefferson Fagundes para o jornalismo da Menina FM.
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4: Ai, meu Deus, é sexta-feira. A resenha tá boa aqui, vai. Deixa eu vou ligar os outros microfones aqui pra gente bater um. Resenha boa! Pensa numa resenha boa aqui nos estúdios da Menina, né? Tô com a turminha aqui da tarde. Né? Pessoal do jornalismo, da produção, o outro ali que não tá, né, fazendo nada. Enfim, estamos aqui tomando um cafezinho e conversando, né? Ah, mas pensa numa resenha boa que ninguém entende o que o outro fala. É uma maravilha. Gostei. 3h07, estamos de volta aí. Vocês também gostaram, né? Assim que é boa essa resenha. Ninguém entende nada, ninguém se entende. Um fica, você entendeu? Não, e o outro também não. E o outro dá risada. É tudo maluco, gente. Que é isso? É tudo maluco, ó. 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Ah, sério, tudo correndo agora. 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Seguinte, bora lá? Vê quem vai faturar 5 ingressos. Atenção, são ingressos para a mulherada, tá? Pro baile de hoje, sexta-feira. Tem que vir correndo aqui na Rádio Menina retirar os ingressos pro 42º Rodeio Crioulo, CTG Coração do Vale, que está acontecendo em Gaspar. Então, os ingressos é você mais 4 amigas no baile hoje, sexta-feira. Beleza? Vamos ver quem vai faturar? Atenção, atenção. Quem mandou mensagem aqui, galera? Ô, tá todo mundo querendo ir lá pro CTG hoje, hein? Final do telefone.

TG do Vale, meu nome é Cristiane Alves, bairro Itopavazinha, Blumenau, por favor, precisamos muito ir, por favor, por favor. Aline, queremos ver os boiadeiros, ajuda nós. Ai, suas safadinhas, já temos o chapéu e a roupa, falta só o ingresso. Pode comemorar que vocês vão lá ver os boiadeiros hoje, viu meninas? Ô Cris, tá tudo certo, só vim correndo aqui na rádio retirar os ingressos, beleza? Fechou? E você que não ganhou os ingressos pro baile de hoje, lá no CTG Coração do Vale, não fica triste não, sabe por quê? Eu tô boazinha hoje, é sexta-feira, vamos fazer o seguinte? Mais 5 ingressos aí pra mulherada. Você mais 4 amigas curtindo hoje o baile lá no CTG sexta-feira. Só manda mensagem no 21 026515. Daqui a pouquinho eu já vou fazer o sorteio pra dar tempo de você correr aqui na Rádio Menina retirar os ingressos. Você mais 4 amigas curtindo hoje o baile lá no CTG Coração do Vale em Gaspar.

brincou, não brinca mais. Encerrada as participações. Bora lá com mais 5 ingressos pra mulherada, né? Você mais 4 amigas curtindo hoje o Rodeio Crioulo no CTG Coração do Vale em Gaspar. E quem faturou foi, final do telefone, 0215. Final do telefone 0215 foi quem? Foi quem? Oi, Aline, aqui é a Ana Tomé. Queria concorrer aos ingressos do baile do CTG pra ir com as minhas amigas. É a Ana, direto de Gaspar City. Ana, corre aqui pra Rádio Menina retirar os seus ingressos, porque você...

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Muito bem, rainha musical, fígado de ar. Tem que ser fígado de aspa pra aguentar sexta-feira, viu, meu querido Jefferson? Final de semana, então, fígado de aspa. Sextou. Muito bem, gente. 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
0: Tá rolando na internet, drone despenca durante show de Zezé Di Camargo. É isso, Zezé Di Camargo, né? Viu seu nome entrar em mais uma polêmica após um show realizado em Taiobeiras, no interior de Minas Gerais. Segundo informações divulgadas, né, na quarta-feira, um jornalista acusou integrantes da produção do artista de derrubarem um drone utilizado na cobertura do evento. O comunicador Aurélio Vidal contou que utilizava o equipamento para registrar imagens da apresentação, que reuniu cerca de 40 mil pessoas no último fim de semana, né? Porém, segundo ele, integrantes ligados à equipe do sertanejo atingiram o drone de forma proposital, né? Fazendo que o drone caísse aí e o apresentador, o comunicador ali do evento, tivesse prejuízo, né? Ai, ai, ai. Enfim, daí virou aquele bafafá todo, né? A equipe do Zezé Di Camargo falando que não, o drone não poderia estar sobrevoando ali. E o cara ali que tava fazendo a apresentação disse que tava tudo certo, que poderia estar. Né? Enfim, só sei que a equipe do Zezé Di Camargo foi lá e destruiu o drone do cara.
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1: Opa, muito bem, tamo de volta com o nosso show da tarde aqui nas ondas da 97,5 Menina FM de Blumenau. Acerta o reloginho aí, 3 horas e 47 minutinhos. Gente, seguinte, tô recebendo, né, a visita, a presença ilustre dela, a nossa Agropati Jaine Martins. Seja bem-vinda novamente aqui aos estúdios da Rádio Menina, tudo bem?
2: Boa tarde, tudo bem, tô muito feliz de estar retornando aqui, que coisa boa.
1: Coisa boa, né? E Jaine, retornando pra gente fazer aquele convite, já fazer aquele convite pra todo mundo, porque amanhã você vai estar abrilhantando o nosso baile de aniversário de 34 anos da Rádio Menina, não é mesmo?
2: Pensa num baile que eu tô animada, tá? Ansiosíssima pra amanhã. Vai ser demais, vou estar lá sim, eu com a minha banda, vamos cantar umas boas modas sertanejas que o povo gosta. Tenho certeza que vai ser demais, o povo não pode perder.
1: Com certeza, é isso aí. Ô Jaine, fala um pouquinho aí, né, da sua trajetória, você que já esteve aqui no show da tarde, já esteve aqui na Rádio Menina, como é que tá os shows, como é que tá a vida, menina, conta pra gente.
2: Meu, da última vez que eu vim pra cá faz o quê, um ano já?
1: Faz por aí, um ano e pouquinho.
2: Um ano e pouquinho, é verdade, já mudou tanta coisa.
1: Já, né?
2: Lancei muitas músicas.
1: Toca aqui na rádio.
2: Toca aqui, é verdade, eu ouço. Muito legal. Estou fazendo shows, a agenda tá aberta para shows, mas estou fazendo shows sim. E assim, muita novidade, muita gravação.
1: Legal.
2: Recentemente passei por uma fase de novas gravações, de novas músicas, novos clipes. Então tá sendo uma correria muito gostosa.
1: Assim. Carreira tá a mil.
2: Tá a mil.
1: Bombando
2: tá
1: pelo
2: mil.
1: Brasilzão todo. E outra coisa também que a gente tava conversando em off aqui, eu e a Jaine, foi da sua participação do programa Caldeirão com Mion na Rede Globo. Menina, conta pra gente como é que foi estar lá no Caldeirão com Mion.
2: Foi uma experiência muito legal, incrível, assim, fazia tempo que eu não participava de festival em si, né, de competição, assim, então é uma adrenalina diferente, né?
1: Imagina!
2: Eu já estive na Globo quando eu tinha 9 anos de idade, então, olha, ó, depois de 10 anos, retornei lá, né? Eu fui, quando eu tinha 9 anos, eu fui no programa Encontro com a Fátima Bernardes. Então, pra mim, retornar àquele lugar foi algo muito legal, ver o ambiente todo diferente, né? Estar na Globo, assim, é uma sensação muito boa, muito legal, realmente. E pra mim, ter participado desse programa, assim, foi um marco muito grande, né?
1: Com certeza.
2: Deu uma repercussão muito boa, né?
1: Verdade.
2: Como a gente tava conversando.
1: Verdade.
2: Então, muita gente veio conhecer o meu trabalho também através do programa, né? Foi demais.
1: Legal. Bem, vamos falar sobre o baile amanhã, dia 23, no Cacetiro Garcia Jordão. Baile de aniversário da Rádio Menina, 34 anos. E a Jaine Martins vai estar abrilhantando e abrindo ali os trabalhos a partir das 21 horas,
2: isso,
1: né? Vai cantar os modão que ela tem aqui, as músicas próprias dela. Mas eu tava falando aqui, vai cantar outras modas também, né? Pra agitar a galera.
2: Claro, com certeza. Vou cantar um pouco da minha essência, que é do country, que eu gosto. Cantar modão antigo também.
1: Uhum.
2: Cantar várias eras do sertanejo, né? Nessa fase agora da minha carreira, eu tô num momento muito de experimentar. Então, assim, eu tô testando o agro, o country, o sertanejo mais antigo, o sertanejo universitário.
1: Legal.
2: Sabe? Vai ter um pouquinho de tudo.
1: Fazer todo mundo dançar amanhã lá no Cacetiro Garcia Jordão,
2: com
1: certeza, né? Isso aí, Jaine Martins ao vivo aqui no show da tarde aqui na programação da Menina. E Jaine, vou fazer o seguinte. Você tá com o violão aí?
2: Tô.
1: Bora fazer um ao vivo aí, uma capela?
2: Pode ser.
1: A moda que você quiser aí, ó.
2: A que eu quiser.
1: Então, vamos começar com uma tua aí, né? Que tá bombando aqui na Rádio Menina. Você
2: pode
1: que manda.
2: Ser. Uma música que eu ouvi na rádio, inclusive, que tava tocando, é uma música que não faz tanto tempo que eu lancei. Eu vejo que tá tocando bastante aqui na rádio. Essa aqui, ó.
1: Vai lá. Jaine Martins ao vivo na Rádio Menina. É.

0: Fodão, cadê as palmas aí, ô produção divina? Jair e Martins. Bora com mais uma, vou abusar aqui no bom sentido aí, bora mais uma.
1: Então vamos fazer o seguinte, eu já vou cantar uma música que quando eu vim aqui, inclusive eu cantei essa música também, e o povo gosta, é um marco assim na minha carreira,
0: vai
1: né?
0: Vai lá, vai lá.
1: Foi a primeira que eu lancei nessa fase nova, Agropate, não pode faltar.
0: Não pode faltar.
1: Chapéu vermelho,

0: Ei, maravilha! Então, Jaine Martins, o que que a galera pode esperar então amanhã, às 21 horas, lá no Castilho Garcia Jordão, no baile de aniversário da Rádio Menina? Conta aí.
1: Gente, eu sei que assim, né? O baile em si, a vibe do baile já é animada, né? Então todo mundo já vai com aquela expectativa, com aquela alegria. Mas assim, se preparem pra ouvir muita moda boa, pra dançar, pra cantar, pra curtir. Tem que ir pra curtir, né?
0: Verdade, verdade.
1: Se preparem. Vai ter muito sertanejo. Então, sertanejo antigo, sertanejo atual, agro, country, o bom do country americano. De tudo um pouquinho. Mas prometo que vai ser bom demais. Vocês vão curtir e se divertir muito.
0: Vamos dançar demais, vamos curtir demais. E é fogo no foguete, não é mesmo? Jaine Martins ao vivo aqui nos estúdios da Rádio Menina, agradecendo a sua presença, né? Então amanhã a gente se encontra lá, vamos se divertir de um montão. Galerinha, todo mundo convidado a comparecer amanhã a partir das 21 horas pra curtir Jaine Martins lá no baile de aniversário da Rádio Menina. Agradecendo a presença,
1: muito
0: tua presença.
1: Obrigada. Muito feliz.
0: E vamos passar pessoal aí, as redes sociais, enfim, onde encontrar a Agropate.
1: Com certeza, muito feliz de estar aqui, obrigada sempre pela oportunidade, sempre é muito bom, agradeço demais. E as redes sociais, onde o pessoal até pode entrar em contato pra agenda de shows, né, que tá aberta, inclusive. Meu Instagram e todas as redes sociais, Jaine Martins Oficial. Jaine com Y. Aí vocês vão achar. Jaine Martins Oficial.
0: Muito bem! Jaine, beijo pra você, pra sua turma aí, né, toda a equipe. Amanhã vai estar com a banda lá no Castilho Garcia Jordão. E Sodali, amanhã tem baile da Menina FM com Jaine Martins ao vivo, colocando todo mundo pra dançar, se divertir, curtir de modão as moda boa, hein, gente? E agora, ó, vamos curtir na íntegra essa daqui, ó, estilão sertanejo. Essa é boa demais.
1: Bora,
0: essa é boa demais. Valeu, Jaine, beijo.
1: Valeu, beijo.

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1: Boa tarde, Cristiano Silva.
2: Olá, boa tarde, Aline. Boa tarde a você, ouvinte da Rádio Menina. O 10º Batalhão de Polícia Militar anunciou novas medidas de segurança após o confronto envolvendo torcedores do BEC do Metropolitano na última quarta-feira. As decisões têm como objetivo preservar a ordem pública e garantir a segurança durante as partidas, de acordo com a Polícia Militar. Entre as medidas adotadas está a proibição por tempo indeterminado de entrada de instrumentos musicais, bandeiras e faixas ligadas a torcidas organizadas. Além disso, quando houver clássico entre as duas equipes, só será permitida a entrada da torcida da equipe mandante. Polícia Militar diz que vai encaminhar também toda a documentação ao Ministério Público e à Federação Catarinense de Futebol e às diretorias dos clubes. Mais informações você confere no portal meninablue.com.br do Departamento de Jornalismo, Cristiano Silva.
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Deixa eu mandar beijos, abraços e afins aqui rapidão pra galera. Galera que tá aqui no WhatsApp, no 21026515. O Lucas, do bairro Velha Grande, tá por aqui. Abraço, meu queridão. A Railane Alves também tá por aqui. Quem mais? A Natiele. Natiele, bairro Progresso. Beijo grande pra você, lindona. Tamo junto. Israel, bairro Fortaleza. Dando o ar da sua graça por aqui também. Meu amigo Benedito. A Juliana. Iedra, bairro da Velha, por aqui também. Janete Moraes. Bairro Tribés, ligadinho na menina. Quem mais? Aline, é a Giovana Zeitz de Gaspar também, ligadas, curtindo a programação da Menina FM.

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1: 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Ah, 4:20.
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2: Depois de ter perdido o clássico do Chopp pela sexta rodada da segunda catarinense, o Beck volta as suas atenções para a Série D do Campeonato Brasileiro. Domingo, às 15:30, o Blumenau vai ao estádio Os Pioneiros, no estado do Paraná, visitar o Azures. O Beck vem de derrota no Campeonato Brasileiro da Série D. Perdeu no SESI para o Marcílio Dias pelo placar de 1-0. Sendo assim, nas últimas duas partidas, duas derrotas, uma pelo catarinense da segunda divisão e outra pelo Campeonato Brasileiro da Série D. A palavra é mobilização para que o time de Blumenau possa voltar aos caminhos das vitórias. Portanto, domingo às 15:30, o Beck visita o Azures. Neste momento, o Blumenau é o vice-líder do grupo A16 com 13 pontos. A liderança do seu grupo é do Marcílio Dias, que neste momento tem 14 pontos. Para o Esporte Total, Adriano Franco.
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Assim, ó. 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E amanhã também, amanhã, a partir das 14h, vai ter o Bailão da Menina ao vivo, diretamente do Cacetiro Garcia Jordão, com a equipe da Rádio Menina, beleza? E amanhã começa às 21h com Jaine Martins, tá? Às 22h, Talagaço sobe no palco. Júlio

0: intervalo, já tem mais músicas pra gente curtir no finalzinho aqui do nosso Show da Tarde.
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0: Muito bem, vamos pra internet, ó, climão nos bastidores. Cristina Rocha abandona o SBT e revela insatisfação com a emissora. A Cristina Rocha voltou a chamar atenção nos bastidores aí da televisão brasileira ao anunciar nesta sexta-feira, né, hoje, sua terceira saída do SBT. Jesus amado. É um vai e volta, né? Terceira saída do SBT. Por meio de um vídeo publicado nas redes sociais, a apresentadora demonstrou insatisfação com as decisões da emissora e afirmou que também exige respeito dentro da relação profissional com o canal. Durante o pronunciamento, a Cristina revelou que já não pretendia renovar o contrato nas condições atuais e decidiu então aguardar o encerramento oficial do vínculo antes de falar publicamente sobre o assunto, né? Aí tem um vídeo lá, né, dela detonando lá, falando as coisas que ela não estava concordando, né? Que ela exigia o respeito da parte aí do SBT com ela, que não teve. Aí ela carcou fora, caiu fora.
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1: 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Bora de música, né, menina? Chegando.

finalizando o nosso show da tarde com depois da meia-noite. Hoje pode, né, Alex? Depois da meia-noite é sexta-fire. Sexta-fire pode tudo e mais um pouco. Gente, deixa eu mandar um beijo antes de ir. Deixa eu mandar um beijo lá pro pessoal da equipe Não Alivia Bike Team. É, amanhã tem a sétima feijoada a partir das 11:30 da manhã, né? No Esporte Clube Água Verde. Beijo grande aí pra turminha da equipe Não Alivia Bike Team. Amanhã eu vou lá pegar minha feijoada, viu, gente? Vai ter pagode, sorteios, brinquedo pra criançada. E eu vou lá curtir um pacotinho. Mas primeiro eu vou trabalhar, vou estar aqui. Amanhã, sabadão, o Som na Caixa é comigo. Então depois do meio-dia eu vou lá na feijoada, né? Eu também sou filho de Deus, né? Curto uma feijoadinha, um pagodinho, é comigo mesmo. Me chama que eu vou. Beijo grande pra turminha aí da equipe Não Alivia Bike Team. Tamo junto. Deixa eu ver aqui. Ah, muito bem. 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Eu vou encerrando o nosso show da tarde. Atenção, atenção, você que tá no trânsito de Blumenau. Atenção, motoristas, muita atenção, tá? Chove em Blumenau, aquela chuvinha, o trânsito já começa a virar aquele formigueirinho. Então, muita atenção, vai curtindo aqui a programação da menina na boa, namorar, namoralzinha, sem estresse, né? Isso.

pelo amor de Deus. E a gente se fala amanhã. Amanhã, a partir das 8 horas, eu, Aline Doce, estou no comando do Som na Caixa esperando por vocês. Se quiser vir junto comigo, venha. Meu Instagram é @arealdoce. Beijo no coração. Boa sexta-feira, fogo no foguete, se bebê não dirija. E toca o sino aí porque sextou, bebê. Tchau, beijo, fui. Vem chegando o Alex com Vila Sertaneja. Até amanhã.

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4: Olá, boa tarde, você ouvinte da Rádio Menina. A semana do microempreendedor individual começa na próxima segunda-feira aqui em Blumenau. Será uma semana com atendimento, capacitações e orientações voltadas aos microempreendedores individuais. Durante a programação, serão oferecidos serviços como formalização, alterações cadastrais, emissão de guias, declaração anual de faturamento e negociações. Os atendimentos acontecem na unidade do Shopping Parque Europeu e também na intendência da Vila Itoupava. No portal meninablue.com.br você confere a programação completa. Mais informações durante a tarde na Central de Notícias do Departamento de Jornalismo, Cristiano Silva.
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15: Simbora, estamos chegando! Oi, gente! Bom finalzinho de tarde pra você que tá ligado aqui na 97,5 Menina FM, o tempo todo com você. Sejam todos muito bem-vindos. A partir de agora, tá começando, tá no ar o nosso Vila Sertaneja, edição desta sexta-feira, dia 22 de maio de 2026. Sextou, bebê! Coisa boa, né? Sexta-feira, final de semana chegou mais uma vez. E um final de semana aí que promete muita coisa boa. Um final de semana especial. Porque amanhã, sabadão, é o baile de aniversário de 34 anos da Rádio Menina no Cafetiro Garcia Jordão. A partir das 20h34, em comemoração aos 34 anos da Rádio Menina. E claro que a gente aguarda você com toda a sua família. Vamos arrastar a sola da bota, minha gente. Amanhã com grandes atrações, Jaine Martins, Talagaço, Juliano Dal, Campo Afora. E já começa com uma programação super especial com som na caixa. Logo em seguida tem um bailão. Eu vou estar aqui nos estúdios no comando do bailão da Menina. O bailão que vai ser ao vivo também lá com Jefferson Fagundes. E cara, vai ser um sabadão daqueles. Você confere mais informações lá no nosso Instagram, arroba Menina FM Blue. Mas vamos falar um pouquinho do nosso Vila. Vila Sertaneja nesse final de tarde de sexta-feira. Temperatura de 17 graus. Que loucura. Essa sexta-feira começou com tempo bom, solzão, e agora terminando com chuva. Que loucura, né, minha gente? 17 graus de temperatura. Daqui a pouquinho o Alerta Blue vai chegar com todas as informações da previsão do tempo. Eu, Alex, tô na sua companhia direto aqui dos estúdios. Até às 19 horas a gente vai se divertir, vai curtir muita música boa. Tem também o Cris, ele vai voltar aí com as informações do Central de Notícias.

0: Até porque, você que participar do 21026515 hoje, você vai concorrer a prêmios. Atenção, atenção, tá valendo dois almoços no restaurante Eco Espaço Bem Caipira, aquele almoço tradicional de domingão no restaurante aí diferenciado, com aquela comidinha preparada no fogão a lenha, em meia natureza, você e mais um acompanhante, tá afim? Então manda mensagem aqui no nosso WhatsApp 21026515, não esquece, nome completo, o bairro e a cidade de onde você tá curtindo a Rádio Menino nesse exato momento. E vamos abrir a nossa primeira sequência com música boa, Bruno e Barreto, Farra, Ping e Foguete.
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ser diferente, né? Ó, você também curtiu nessa primeira sequência, teve Marília Mendonça e Maiara e Maraíza, Fernando e Sorocaba, Bruno e Barreto, e daqui a pouquinho tem mais modão, mais sucessos pra gente curtir. É finalzinho de tarde de sexta-feira e você ligado comigo aí na sua casa, já chegou em casa, já tá aproveitando esse finalzinho de tarde com chuva, coisa boa, bom descanso pra você. E você que tá aí no trânsito, tá?

0: chega no seu destino, tem, a atenção tem que ser redobrada, né? Tá chovendo, pista molhada, fica tudo mais complicado. Então, até às 19 horas, a gente fica na sua companhia com Vila Sertaneja, com música boa aí no seu rádio, no seu aplicativo, na sua internet. Ó, pra você que tá de boa aí em casa, você pode participar no nosso WhatsApp, no 21026515. Manda seu recado pra você concorrer a 2 almoços no Eco Espaço Bem Caipira, aquele restaurante tradicional no Alto Baú em Ilhota, com aquela comida preparada no fogão a lenha. Você e mais um acompanhante, tá querendo impressionar a patroa? Você, minha amiga, que tá querendo se livrar do fogão no domingão, é uma boa opção ir lá no Eco Espaço Bem Caipira, tá? Pra concorrer, manda mensagem no 21026515 e eu vou atender algumas participações. Tem mensagem de áudio? Vamos lá então, boa tarde.
1: Boa tarde, Alex, tudo bem? Aqui é a Josiane da cidade de Gaspar.
0: Oi, Josiane.
1: Quero participar do sorteio dos 2 almoços pra ir no restaurante Espaço Bem Caipira, comemorar com meu amorzão, Adriano, que esse mês a gente completou, dia 15, 16 anos de casado. Manda esses almoços pra gente comemorar, Alex. Um ótimo final de semana a todos vocês, ouvintes da Rádio Menina.
0: Tá bom, beijão. Josi. Beijo aí pro casal, boa sorte, tá? A Juliane já tá por aqui marcando presença. Foi só tocar Fernando e Sorocaba, ela já chegou correndo com o chapéu na cabeça, com o cavalo, com o laço, com tudo, né? Valeu, Juliane, tamo junto. Quem mais? A Sorane. Sorane do bairro Topavazinho. Alex, eu quero esses almoços pra ir lá no Eco Espaço Bem Caipira, conhecer. Ainda não conheço o restaurante. Manda pra mim, curto a Rádio Menina todos os dias. Valeu, Sorane, beijo pra você e boa sorte. 21026515, bora participar. A gente vai pro intervalo comercial. E já voltamos.
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0: Muito bem, bom final de tarde pra você que tá curtindo o nosso Vila Sertaneja. 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
1: Milhão de minutos.
0: Eu vou no Goiânia.
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0: daqui a pouquinho tem mais sucessos pra gente curtir. Bom comecinho de noite e dá-lhe chuva aqui em Blumenau, hein? Deixa eu atualizar a temperatura, continua agora, deu uma caidinha, 16 graus nesse exato momento e chove aqui no centro da cidade. Um grande abraço pra você que tá voltando pra casa, tá no carro levando a gente de carona. Obrigado aí pela carona de todos os dias, tá bom? A galera tá participando aqui no nosso WhatsApp no 21026515, vai mandando o seu recado, até porque tá valendo dois almoços no restaurante Eco Espaço Bem Caipira, aquele almoço tradicional de domingão pra você e mais um acompanhante. 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

0: moda boa. Obrigado,
1: obrigado,
0: meu irmão.
1: Obrigado,
0: Deus abençoe sua carreira, tá?
1: Obrigado, Deus abençoe vocês, viu, meus irmãos?
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Ao som de Hugo Guilherme com Maiara e Maraíza. Ô, morena de Goiânia. Bom comecinho de noite pra você. Obrigado pela audiência. Ó, continua com o rádio ligado aqui na Menina. O intervalo é bem rápido. Já voltamos com mais músicas no seu rádio.

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1: 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Menina, agora 6:05.
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1: Muito bem, Cristiano Silva, chegando com informações. Cris, boa noite.
3: Olá, boa noite, Alex, boa noite a você, ouvinte da Rádio Menina. A Rua 7 de Setembro, ela vai ter interdição na manhã deste domingo por conta de um reparo que será realizado pelo SAMAI numa rede de água. Essa rede de água fica ali nos fundos da catedral, próximo ao ponto de ônibus, a parada de ônibus que tem ali também. De acordo com o SAMAI, os trabalhos vão começar já no período da manhã e devem ser concluídos até o meio-dia. Já o reabastecimento de água será normalizado durante a tarde de domingo. Então a expectativa é de começar ele no início da manhã, os trabalhos, até o meio-dia que ele seja concluído, e daí o abastecimento normalizado ao longo da tarde. O SAMAI orienta que na reabertura da rede, se houver, não usar água turva para ingestão ou preparo de alimentos. Se isso acontecer, tem que deixar a água correr, até que ela fique incolor. E na persistência do problema, daí entrar em contato com o SAMAI no telefone 115 ou pelo WhatsApp 99997-1621. 99997-1621. Então esse conserto será no domingo pela manhã e pode provocar desabastecimento de água na região central da cidade. E daqui a pouco eu volto com mais informações aqui na Central de Notícias.
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0: 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O tempo todo com você, tamo de volta com a segunda e última hora do nosso Vila Sertaneja, que continua na sua companhia até as 19 horas, com música boa no seu rádio, com informação. Daqui a pouquinho o Cris retorna, finalzinho do programa, trazendo aí todos os destaques do Jornal da Menina, primeira edição de segunda-feira. E claro, vamos falar de esporte. Final de semana tem mais Campeonato Brasileiro. Estamos chegando na reta final aí do futebol, né? Porque tá chegando a Copa dos Campeonatos. Porque tá chegando a Copa do Mundo. E claro, a gente já tá no clima aí da Copa. E daqui a pouquinho, finalzinho aí do programa, o Cris vai retornar com mais informações. No nosso WhatsApp, a galera tá participando no 21026515. Tá valendo dois almoços no Eco Espaço Bem Caipira. Aquele almoço delicioso, tradicional de domingão. Você e mais um acompanhante com as delícias do Eco Espaço Bem Caipira. Tá a fim de faturar esses dois almoços? Manda mensagem aqui no nosso WhatsApp. 21026515. Deixa eu ver quem tá participando aqui. Tem muitos recados chegando aqui pra gente. Boa noite, Alex. Sextou. Quero participar do sorteio dos almoços do Eco Espaço Caipira pra comemorar antecipado o aniversário da minha esposa, que é no dia 28. Adenilson, vascaíno Adenilson. Abraço, parceiro. Tá concorrendo, tá? Boa sorte. O Adilson, também do bairro Velha Central, também ligado aqui com a gente participando. A Luísa do bairro Itopava Central. Valeu, Luísa. Tá concorrendo aos prêmios de hoje também, tá, querida? Beijo. Quem mais? A Stephanie. Oi, Alex. Eu sou Uber. Leva a menina de carona todos os dias. Manda esse almoço aí pra mim, do Caipira. Valeu, oi, Stephanie. Beijo, querida. Obrigado pela carona, pela audiência. Um grande abraço aí para todos os motoristas de aplicativo que estão sempre trabalhando todos os dias, rodando pro Blumenau e região e levando a gente de carona no carro, tá? Aquele abraço. Ó, passageiro. Passageiro, pode dar 5 estrelas aí pro Uber, que tá com o rádio ligado aqui na Menina, tá bom? Um abraço também pro passageiro aí. Então participa, manda seu recado. Daqui a pouquinho a gente vai atender mais participações. Enquanto isso, a gente vai de música. Vamos lá, que tá chegando Eliseu, abrindo a segunda hora do Vila Sertaneja. Bom comecinho de noite pra você.

0: Martins, estilão sertanejo aqui na no Vila Sertaneja da Menina FM, fechando mais uma sequência. Só lembrando, amanhã tem Jaine Martins no baile de aniversário de 34 anos da Rádio Menina no Cacetiro Garcia Jordão. Você vai? Claro que você vai. Como que não vai? Você tá mais, você é mais do que convidado. Você e toda a sua família vir comemorar, vir festejar junto com a gente o nível baile de aniversário da rádio amanhã no Cacetiro Garcia Jordão. Ó, vamos começar aí com o Jaine Martins, tá? Às 21 horas, aí Jaine Martins vai abrir aí os trabalhos, vai começar os montão. Daí logo em seguida, Talagaça às 22 horas. À meia-noite, Juliano Dal. E fechando com Campo Afora às 2 da manhã, tá? Alex, aonde que eu adquiro meu ingresso? Pontos de venda, atenção! Padaria Canto do Rio, União Conveniência, Rua da Glória, número 665, Bazar Progresso, Posto Moreto na Rua Amazonas, Brunete 15 e Bar Piscina do Clube. Você confere mais informações lá no nosso Instagram, arroba MeninaFMBlue. Aqui no WhatsApp a galera tá participando, mandando recado, porque tá valendo dois almoços pro Eco Espaço Bem Caipira, aquele almoço tradicional de domingão, e tem mensagem de áudio. Fala comigo, bebê, boa noite.
1: Boa noite, Alex. Nayara da Vitor Conter, motorista de aplicativo, quero participar do sorteio dos dois almoços no domingo.
0: Valeu, Nayara, beijo, querida, tá concorrendo. Fala, meu amigo Ademir.
2: Boa tarde, Alex, é Ademir, tamo junto, né? Esse trânsito maravilhoso.
0: Calma aí, o áudio tá acelerado aqui no WhatsApp, cara. Agora que eu fui ver, eu estranhei, essa voz tá saindo muito rápido, cara. Tá muito ligeiro esses áudios, agora sim, vamos lá de novo.
2: Boa tarde, Alex, é Ademir, tamo junto, né? Esse trânsito maravilhoso dessa cidade, mas bem acompanhado pela amiga Alex, pela Rádio Menino. Vamos garantir esse almoço aí no Bem Caipira, porque tá valendo também, hein?
0: Tá? Claro que tá.
2: Depois do aniversário, não ganhou nada do aniversário, mas depois do aniversário tá valendo também aquele almoço caprichado.
0: Boa.
2: Do Bem Caipira. Valeu, parceiro, tamo junto.
0: Valeu, Ademir, grande abraço. Boa sorte, parceiro. A Jaqueline, do bairro Água Verde, também tá ligada com a gente. Abraço pro Benedito. Benedito tá em casa, de boa, curtindo a menina também. Valeu, Benedito, obrigado pela audiência, parceiro. Alex, boa noite, aqui é a Vanessa. Manda pra nós esses almoços, queremos comemorar o aniversário do Gustavo, é a Vanessa e o Gugu. Um grande abraço aí pra toda a família. Continua participando, 2102-6515. Intervalo, já estamos de volta.
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0: como? Aí eu já não sei, daí. Vamos deixar pra amanhã, né, Cris? O que você acha?
1: Melhor não cair, né? Boa noite, melhor não cair.
0: É melhor tomar com moderação,
1: claro,
0: né, Cris?
1: Claro, sempre. E se for beber, não dirija.
0: É verdade, pega um Uber, né,
1: claro,
0: Cris?
1: Claro, pega aplicativo ou escolhe ali alguém da turma que não bebe, que é o meu caso. Eu não bebo, né?
0: Um sem álcool, né, Cris? Ou até mesmo, não sei se vai ter um sem álcool, mas...
1: Tem, sempre
0: um
1: tem.
0: Um refrigerante, né?
1: Refrigerante.
0: Uma água.
1: Então, se for beber, não dirija, pessoal.
0: É verdade.

Ela mandou mensagem aqui pra gente. Boa noite, Alex. Aqui é a Stephanie. Sou o Uber e levo a menina de carona todo dia comigo. Manda esses almoços pra me almoçar no Eco Espaço Bem Caipira. Passageira até comentou que vai dar 5 estrelas. Aí sim! Abraço pra você, Stephanie, pra passageira também. E ó, pode ir direto lá no Eco Espaço Bem Caipira.

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1: 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Tamo de volta. Reta final do nosso Vila Sertaneja nesse comecinho de noite. De sexta-feira, parece que vamos começar o final de semana com chuva, né, meu caro Cris? Boa noite.
2: Olá, boa noite, Alex. Boa noite a você, ouvinte da Rádio Menina. É, de acordo com o Alerta Blue, teremos um fim de semana chuvoso aqui na cidade de Blumenau. Mas, como o baile da Rádio Menina é um local fechado, coberto, dá pra todo mundo aproveitar com certeza.
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2: É, amanhã a partir das 8 horas e 34 minutos exatamente, começa o baile de aniversário da Rádio Menina lá no Cacetiro Jordão. Ainda tem ingressos à venda, você pode conferir lá no Instagram da Rádio Menina os pontos de venda para compra antecipada. Mas na hora também terá ingressos disponíveis, toda a equipe da Rádio Menina estará lá para recebê-lo também. Agora vamos então com as informações do Jornal da Menina, segunda edição de segunda-feira. A gente vai ter uma entrevista com o secretário municipal de Defesa Civil, Carlos Olímpio Menestrina, para a gente falar de tudo que tem rondado e das notícias que tem surgido por conta e da previsão de um El Niño mais forte, mais intenso agora nesse ano de 2026. Como a Defesa Civil tem se preparado para isso, qual a estrutura, o que de tudo que tem sido anunciado que é verídico, o que é possível prever com essa antecedência ou não. Então, na segunda-feira, no Jornal da Menina, primeira edição, entrevista com o secretário de Defesa Civil aqui do Blumenau, Carlos Olímpio Menestrina, e também teremos a presença de um meteorologista do Alerta Blue aqui da cidade de Blumenau. Trazendo também agora alguns destaques do portal meninablue.com.br, a Polícia Militar determinou algumas regras e restringiu algumas ações para jogos que envolverem torcidas aí do BEC e do Metropolitano no Complexo Esportivo do SESI. Por conta da briga entre torcidas organizadas que aconteceu na última quarta-feira, a Polícia Militar então determinou algumas regras para que elas possam assistir às partidas. Não é mais possível entrar com mastro de bandeira, nem mais instrumentos musicais. E quando houver algum outro jogo entre as duas equipes, somente a torcida mandante terá acesso ao estádio. Então são algumas restrições na tentativa de que aquela selvageria não se repita. Aqui em Blumenau teremos também, a partir de segunda-feira, a Semana do Microempreendedor Individual, com atendimentos, capacitações e orientações voltadas aos microempreendedores. Tem uma programação completa aí todos os dias da semana no portal meninablue.com.br. Você confere todos os detalhes também. E na segunda-feira também a gente vai falar mais sobre isso. Então tem muita informação na próxima segunda, a partir das 6 da manhã, com o Rodrigo Vieira, Jefferson Fagundes, Gabriel Lângaro e Adriano Franco. Então é isso.
1: Tá certo, obrigado pelas informações. Ô Cris, agora falando de esporte, final de semana com o Campeonato Brasileiro e jogaço entre líder e vice-líder, né Cris?
2: É, tem partida que pode mudar alguma coisa aqui na ponta de cima da tabela. Palmeiras e Flamengo, ou Flamengo e Palmeiras, porque o mando de campo é do Flamengo, no Maracanã, amanhã 9 horas da noite. Palmeiras tem 35 pontos, o Flamengo 31. Mas o Palmeiras tem uma partida a mais que o Flamengo. Caso o Flamengo vença, se vencer essa partida, o Flamengo vai a 34, fica só um ponto de diferença e com uma partida a menos. Então...
1: Dependeria só do Flamengo para ser líder.
2: Daí essa partida que tá faltando é contra o Mirassol no Maracanã. Então o Flamengo pode aí ter uma oportunidade de encostar de vez no líder do campeonato.
1: E até passar, né, Cris?
2: Antes da Copa não tem mais como passar, porque vai ser só depois desse jogo contra o Mirassol. Mas encosta de vez aí no Palmeiras. O Palmeiras não vence o Flamengo pelo Campeonato Brasileiro desde 2017.
1: Quase 10 anos.
2: Arranque o Palmeiras não vence o Flamengo no Campeonato Brasileiro.
1: E o Palmeiras que tá devendo aí pra sua torcida, né, Cris?
2: Torcida tá pé da vida. E tomara que continue assim.
1: Tomara.
2: Amanhã a gente tem, a partir das 5 da tarde, São Paulo e Botafogo no Morumbi. Nesse mesmo horário, Vitória e Internacional se enfrentam no Barradão. Às 7 da noite tem Mirassol e Fluminense. Nesse mesmo horário, na Arena do Grêmio, o Tricolor Gaúcho enfrenta o Santos. Daí tem Flamengo e Palmeiras às 9 da noite, no Maracanã. Depois, no domingo, 4 da tarde, o Cruzeiro enfrenta a Chapecoense lá no Mineirão. E no Mangueirão tem Remo e Atlético Paranaense também às 16h. Depois, às 18h30, o Corinthians enfrenta o Atlético Mineiro. Em São Januário, domingo, 20h30 da noite, o Vasco recebe o Bragantino. E fechando a rodada, essa que será a 17ª, na segunda-feira tem Coritiba e Bahia no Couto Pereira. Zona de classificação, Palmeiras primeiro 35, segundo Flamengo 31, em terceiro Fluminense 30, em quarto São Paulo 24. Dá pra perceber aqui que tem uns times da frente que já estão começando a descolar do resto, né? Que é o caso de Palmeiras, Flamengo e Fluminense. Na zona de rebaixamento, Corinthians 17º, 18 pontos, Remo 18º com 15, Mirassol 19º com 13, em último lugar, infelizmente, está o Chapecoense com apenas 9 pontos conquistados.
1: Cris, pra fechar o esporte, vou pedir o palpite só pro jogaço dessa rodada.
2: Flamengo e Palmeiras?
1: Teu palpite aí pra esse jogo.
2: Tô otimista nesse jogo, apesar de o Flamengo ter perdido muitos gols nas últimas partidas.
1: E é praticamente agora os jogadores tudo pensando na Copa do Mundo, né, Cris?
2: Mas o Pedro vem jogando muito bem. Acho até que pintou uma pontinha de arrependimento no Ancelotti.
1: Eu também acho.
2: De ter levado Paquetá e não ter levado Pedro.
1: E qualquer corte ali, que algum jogador selecionado na seleção tem informação que ele vai
2: levar o Pedro?
1: Vai levar o Pedro. Ele é o primeiro da lista já.
2: Pelo futebol que vem apresentando, mesmo que não seja titular. Mas é aquele centroavante que, se você precisar num jogo...
1: Uma bola ali na área, né, Cris?
2: No jogo contra o Independiente, Estudiantes, ele mostrou por que ele merece ser convocado.
1: O Ancelotti se arrependeu.
2: Se arrependeu.
1: E aí, Cris? Certo.
2: Eu vou botar aqui um placar elástico pro Flamengo. 3-0.
1: 3-0, fora o baile?
2: 3-0. Acho que o Flamengo vai jogar uma boa partida e acredito numa vitória de 3-0.
1: E o caldo vai azedar de vez lá no Palmeiras.
2: Tomara.
1: Tô contigo, viu, Cris?
2: 3-0.
1: Vamos nessa.
2: E só pra fechar rapidinho, nesse fim de semana, o Beck entra em campo novamente pela Série D do Campeonato Brasileiro. Joga domingo, fora de casa, 15h30, vem enfrentar o Azurizo Beck, que é o segundo do grupo 16.
1: Grande abraço, Cris.
2: Um abraço, a gente se vê amanhã.
1: Até amanhã. Fechando a nossa última sequência aqui do Vila Sertaneja com Talagaço e Rainha Musical.

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mais uma vez pela audiência, pelo carinho, pela participação. Assim a gente fecha mais uma semaninha aí com sucesso, agradecendo a Deus aí por tudo. E semana que vem a gente tá de volta com mais. Segunda-feira tem mais Vila Sertaneja a partir das 5 horas, finalzinho da tarde, o nosso encontro. Só lembrando que amanhã nosso bailão vai ser ao vivo, tá? O bailão de sabadão amanhã. Tem o baile de aniversário da Rádio Menina no Cacetinho Garcia Jordão. Mas o baile começa antes, a partir das 2 da tarde, aqui na 97,5. Eu, Alex, vou estar direto aqui nos estúdios, junto com...

0: @meninaFMBlue. Então, ó, beijo no coração e amanhã a gente se fala, gente. Grande abraço, tchau, tchau. Fui.
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2: Buenos, buenos amigos, muito boa noite. São 19 horas mais 6 minutos. Hoje é sexta-feira, dia 22 de maio, e estamos começando o nosso Rancho de Taura ao vivo, diretamente aqui do 42º Rodeio Crioulo Nacional do CTG Coração do Vale e o 2º Rodeio Internacional. E estamos aqui no costado da cervejaria Les Blau, e aqui ao meu lado o amigo Paulo, né? Temos uma suerte danada, né, Paulo? Ao lado da Les Blau, né? Era o nosso sonho, né? Era, não, agora não é um sonho, uma realidade. Paulo, desde terça-feira aqui, imagino, trabalhando com a sua esposa. E mais um grande rodeio aqui em Santa Catarina, mais um grande rodeio na cidade de Gaspar, né, Paulo?
3: Com certeza, Rafael. A gente tá desde terça-feira, o rodeio tá muito bem montado. Não podia ser diferente, né? Velho Produções por trás, né? É um baita evento, o pessoal prestigiando, tomando um chopp e curtindo aqui as laçadas aqui com o pessoal. Tá muito bom mesmo, Rafael.
2: Maravilha, né? Até, olha, quem chegou por aqui, o patrão, Vanderlei Paulo. É, vou aproveitar aqui. Viu? Por favor aí. Por favor. Né? Por favor. Vou aproveitar que o patrão tá por aqui, né? Demos uma sorte danada, né? Demos uma sorte danada. Patrão Vanderlei Paulo, né? Falava com o Paulo da Les Blau, 42º Rodeio Crioulo Nacional, 2º Internacional. Falamos muito durante essa semana sobre a grandiosidade que se tornou o CTG Coração do Vale, respeitando sempre as outras patronagens, mas vocês vieram com um novo formato, né, Vanderlei? E tá aí, casa cheia desde terça-feira e já superando todas as expectativas. Em nome da Rádio Menina, patrão, que honra falar contigo.
4: Meu amigo, boa noite. A honra é toda minha, toda nossa, ter aqui com a gente mais uma vez a parceria, que é de muito tempo, e a gente fica muito contente com a tua presença também. Então, estamos muito felizes, né? Nosso quarto dia de festa, sucesso grande até agora, né? A parte dos bares, a parte artística, o grande volume começa hoje, né? O grande movimento, os grandes bares hoje, amanhã e domingo, claro. Mas a parte da campeira, a parte de acampamentos, a parte das provas campeiras, já um grande sucesso já no quarto dia. Já distribuímos 8 motos, já tem muita gente feliz, muita gente chorando. Isso é muito gratificante, muito legal pra gente, né?
2: Vanderlei, imagino que são vários estados, né, do Brasil, né, que estão aqui, e até de outros países também, de outras províncias, né, patrão?
4: Isso, laçador tem do sul aqui, claro, não vou nem mencionar, mas o pessoal vem do Paraná, vem de São Paulo, Mato Grosso, Mato Grosso do Sul, Rondônia e Acre, tem equipe de tudo quanto é pro lugar. E o povo que, e o legal não é só isso, o povo de Rondonópolis, o povo de Mato Grosso, por exemplo, eles vieram aqui lá em 2021, 2022, e eles falam: não, a gente deixa de um rodeio, mas o de vocês, nós não vamos tirar da nossa agenda. Isso é muito legal, né? Isso mostra que a gente tá num caminho certo, né?
2: Tira uma curiosidade, patrão Vanderlei. O nível do laço dessa gurizada aí do norte, no caso do Acre, e do centro-oeste, Mato Grosso, aqui da região, como é que tá o nível do laço dessa gurizada em relação ao sul?
4: Primeiramente, o nível de laço, no geral, a cada ano tá cada vez mais forte. A gurizada vem forte, é pesadinha, vem diferente, já vem com uma mentalidade outra, de cavalo bom, de saber preparar um laço, de atento a imitar alguém que ele né? Isso é muito legal. Mas o pessoal lá de cima, comparado com a gente, eles estão evoluídos tanto quanto a gente. Eles vêm a nível fortíssimo, né? Tem um amador e tem um profissional também. É muito parelho, muito parecido.
2: Vanderlei, hoje quantos laçadores aqui dentro do parque?
4: Hoje nós temos por baixo uns 800 laçadores. É, passa de 1000 cavalos no GTA aqui da nossa veterinária. É muita coisa, bastante coisa.
2: Que maravilha. E obviamente, essa parte da campeira o rodeio sempre dá feito. E nós da imprensa, né, outras rádios aqui também, o nosso trabalho é trazer o pessoal que vem hoje à noite para o baile. Vem golpear uma, vem dançar, vem se divertir. É, inclusive ano passado um amigo meu chegou, eu nunca vou esquecer isso aí, o Espada, lá do Gaspar Alto, chegou pra mim no domingo de manhã, nós estávamos ali. Ele disse: pá, tá louco, paguei lá do baile, me arrependi, podia me faquear que eu ficava em pé até de manhã, que não caía de tanta gente no baile, né?
4: Então, começou na terça já, né? Terça foi muito legal, quarta tivemos um leilão, o baile já foi botado, já foi muito legal. Quinta-feira ontem, um sucesso, já passou camberaço, já passou todo de novo. Hoje, me falha a memória da parte do baile do cachorro, a parte aberta. Os nomes são uma grade muito grande, mas o baile fechado tem Grupo Matias e Estação Fandangueira.
2: Que maravilha. Vanderlei, é obviamente o rodeio consolidado, sucesso garantido. Aquela chuvinha que tem que vir, né, Vanderlei? Tem que vir. E a tua patronagem termina este ano ou em 2026?
4: Isso, a chuva não tem, né? Ela não deixa de nos acompanhar, né? Faz parte do rodeio. Rodeio sem chuva não é rodeio, né? Então, mas a gente tem que agradecer também, né? Veio final de semana com chuva, então de segunda pra cá, aí a hora que os caminhões estão chegando para acampamento, de segunda, terça, o tempo ficou muito bom, deu para todo mundo se acampar, já deu para aproveitar 4 dias até agora, é pouco, né? Começou a chover um pouco, então tá todo mundo já acampado, já todo mundo já laçou, então um pouquinho de chuva não faz mal nenhum.
2: A previsão não é de chuva também, a chuva é só para hoje, amanhã já não mais. Vanderlei, as famílias de Gaspar, de Blumenau, de Pomerô, de Timbó, vou generalizar assim, ó, Médio Vale, Alto Vale, Litoral Norte, o Vale do Rio Tijucas, eu dei uma andadinha na Praça de Alimentação aqui, tem opções para todos os gostos e bolsos, inclusive eu tava campeando uma do Capeta, a barraquinha, achei lá, tem um traguinho lá também. E quem quiser vir para cá, Vanderlei, o custo, e como é que faz, a entrada do parque, porque eu vejo aqui, são dezenas de opções em lanches, food truck, almoço, lojas, é lindo, né? Virou uma cidade aqui, né, Vanderlei?
4: Eu acho que a tradição gaúcha é para a família, o rodeio é para a família. E o Coração do Vale não faz diferente, pensando em tudo isso. Pensando em atender, vim para cá para ter o doce, o brinquedo, né, para as crianças, para atender o mais velho, o mais novo, tudo. E a praça de alimentação, o nosso comércio também. Para ser um pouco diversificado de tudo, para ter o crepe, para ter a pizza, para ter o churrasco, para ter um pouco de cada. Então a gente abrange e tenta fazer um pouco cada para atender a todos. Está bem bonita, está bem recheado. Né? Quer comprar uma pilcha gaúcha, tem exposição de motorhomes e diversas coisas aqui, tá muito bonito.
2: E para entrar?
4: As entradas do até ontem era gratuita a entrada no parque. Hoje, a partir de hoje e amanhã, é R$15, somente R$15 a entrada no parque. E sábado e domingo, aí R$20 passa. E o estacionamento é R$40 todos os dias.
2: Maravilha. Vanderlei, em nome da Rádio Menina, da nossa gerência, obrigado mais uma vez por confiar no nosso trabalho, trazer a Rádio Menina aqui. Você, o Ramon, toda a tua diretoria, toda a tua patronagem. E depois do rodeio, gostaria muito que você fosse na rádio para falar um pouco, narrar essa história que aconteceu aqui na cidade de Gaspar, 42º nacional, 2º internacional, que fomenta não só aqui em Gaspar, mas as cidades vizinhas, a rede hoteleira, o comércio, o turismo, as pessoas que não conheciam Gaspar vão conhecer, como outras cidades que nos abraçam. Então, um bom rodeio para ti. Deixa eu dar uma olhadinha na tua bombacha aqui. Laçou bem, né? O laço não caiu no chão, né, Vanderlei?
4: Eu não entendo como é que tem gente que laça e não se suja. É bosta de cavalo, é de boi, é barro, é grafite do laço, eu me sujo um pouco. Mas o convite será atendido, o maior prazer estar lá contigo. Vou aproveitar para já agradecer quem está aqui com a gente, todos os competidores, laçadores, todo o povo que já visitou, e aproveitar, claro, para fazer o convite que venha para cá, venha pro Coração Vale. Tem muita, já estamos no 4 dias de festa, mas tem muita coisa para acontecer ainda, tem muito show bom, tem apresentação de invernada artística, tem concurso de gaita, tem missa campeira, nós temos uma inovação, vaca parada por seleções de estado. São 8 seleções confirmadas. Isso dá 80 crianças. Então a nossa vaca parada vai ter beirando 200 crianças. Vai ser uma coisa muito legal, vai ser um dos pontos altos também do rodeio. Então, venha pra cá, tem muita coisa bonita, muita gastronomia, música boa e provas de laço, gineteada, bastante coisa.
2: E lembrando que temos um estacionamento aqui que não sei quantos mil carros cabe aqui, então mais esse conforto também, né, Vanderlei?
4: Isso, isso. O estacionamento aqui bem próximo, com brita, tudo certinho pra atender todo mundo da melhor maneira.
2: Valeu, Vanderlei. Tem mais gente esperando aí, ó. Tem mais rádio te esperando aí. Valeu, Vanderlei. Um grande abraço. Ah, escolhe uma. Escolhe uma.
4: Ah, eu vou muito. Ah, então vou fazer.
2: Uma música, escolhe uma música.
4: Então vou escolher uma do Carqueja que vai estar aqui amanhã com a gente. Amanhã não, perdão. No sábado às 17 horas. Grupo Carqueja, eu deixo à vontade pra escolher uma.
2: Então tá, o Alex tá no estúdio lá, vai campear. Valeu, Vanderlei. Grande abraço, obrigado, meu amigo. Clebinho, por gentileza, um retrato aí pra nós postar nas redes da rádio aí também, com o patrão, não é sempre. E deu sorte, né, patrão? Dei sorte danada, né? No início que eu devo te ver só daqui uns uma semana aí na rádio. Aí, ó. Valeu, Vanderlei. Um abraço, meu irmão. Bom trabalho. O zap da rádio tá ligado aqui. Precisar só chamar, tá bom, Vanderlei? Valeu. Valeu, um abraço. Um abraço. Tamo junto aí. Patrão Vanderlei Paulo. Patrãozaço Vanderlei Paulo do CTG. Coração do Vale aqui de Gaspar. Vamos que vamos.

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2: Menina, agora 7h23. 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

0: Bueno.
1: Estamos de volta com o nosso Rancho de Tauro ao vivo, diretamente aqui do CTG Coração do Vale. Aqui ao meu lado, a minha assessora, né? Minha esposa, linda esposa Iva, minha assessora, né? Que veio prestigiar o evento também. Ontem fomos sozinho, né? No evento, que era um evento particular, e hoje que bom que você veio nos acompanhar. É uma alegria muito grande. Vamos sair mais cedinho, inclusive, para ir lá no Eloy Portinho comer um filé do Márcio.
2: Boa noite. Sim, hoje eu vim acompanhar, prestigiar esse rodeio, que é um sucesso, né, Rafael? E este ano não poderia ser diferente. Eu quero convidar para que venham prestigiar este evento aqui na cidade de Gaspar, e com certeza vocês vão gostar muito.
1: Então tá bueno. Pietra, minha filha, veio junto comigo hoje, né? Que bom, né, filha? Que alegria do papai.
3: Sim, muito bom ter vindo acompanhar o senhor aqui no programa hoje. Um rodeio muito esperado por todos nós agora no começo do inverno, né? Aqui no coração do vale. E
1: amanhã, domingo, você se apresenta com a invernada, né?
3: Isso, domingo tem a apresentação da invernada adulta e da invernada juvenil do CTG Sentimento e Tradição. E amanhã, no sábado, estaremos realizando o concurso de gaiteiros aqui também no coração do vale.
1: Esse pala que você tá usando, filho, o papai tem há 20 anos. E essa boina também. É, há 20 anos. Aí você pediu, pai, posso usar o pala hoje? A boina, esse pode. Além de poder usar, é um presente aí pra ti, tá bom, filha? O pala e a boina, tá bom? Mudanças de trânsito, né? Em Blumenau, nos próximos dias aí, tem obras do Samai acontecendo nesse final de semana e tem mudanças de trânsito, né? Então daqui a pouco a gente vai falar sobre isso também, tá bueno? O nosso Rancho de Tauro ao vivo, a família Venturi por aqui, né? Filha e esposa do seu Mário Venturi, lendário Mário Venturi, que é o rei da vaca mecânica, né? Boa noite.
4: Boa noite a todos. Somos aqui da vaca, o criador da vaca mecânica. Agora estamos fazendo a vaca robótica com controle remoto, onde não precisa mais da moto, não precisa, você pode qualquer pessoa controlar ela.
1: Maravilha, né? Que honra. Conheço seu pai, já conversei com ele. E como você falou, né, muitas pessoas hoje ainda se mantêm no laço. Todos nós somos uma época, talvez você não, mas nós aqui somos uma época que o rodeio era muito mais, digamos, fácil, era um rodeio mais campeiro. Hoje evoluiu muito, modernizou muito, mas ainda existem aquelas provas campeiras, os rodeios que facilitam as pessoas ter a oportunidade de jogar um laço, ter o seu cavalo do laço, e através da vaca mecânica ela proporciona isso, né?
4: Hoje em dia o rodeio é o que é por causa da vaca mecânica. Muitas pessoas não teriam oportunidade de laçar se não fosse a vaca mecânica, porque a vaca mesmo é um gasto muito grande. É com a campeira, é quem é o saca-laço, tem tudo. Então é um gasto muito grande. Então com a vaca mecânica não, a gente só precisa da pessoa ali pra puxar a moto. E agora com a vaca robótica, a gente vai ter a pessoa mesmo pode controlar a vaca.
1: Que maravilha. E quem quiser comprar uma vaca mecânica, como é que faz?
4: Somente entrar em contato no Instagram ou TikTok do Mário Venturi e mandar uma mensagem ali, que a gente manda todos os detalhes da vaca, o telefone para contato, tudo.
1: Então tá bueno. Feliz falar contigo, com a família. E, Kleber, por favor, chamar o pessoal da assistência social de Gaspar ali para conversar também. Então, sucesso para todos nós aí, tá bueno?
4: Muito obrigada, boa festa.
1: Escolhe uma música.
4: Ah, eu quero... Que música que tem? Castração a Pialo.
1: Castração a Pialo, boa pedida. Eu estou aqui também com a Roberta. A Roberta, que é psicóloga e trabalha na assistência... Com?
5: Creche.
1: Com nas creches e na assistência social, ou mais ligada à creche?
5: É no CREAS, eu trabalho.
1: Ah, no CREAS, perdão, devido ao barulho aqui. Então eu queria que você falasse sobre esse trabalho que você faz no CREAS, que é um centro de assistência, né, social a todas as pessoas.
5: É um trabalho bem delicado, né? O CREAS é o centro ali que ele lida com questões mais de violência ativa. A gente lida com todas as circunstâncias, né? Violência contra a mulher, contra a criança, contra o idoso. Então a gente está aproveitando esse espaço aqui, aproveitando a quantidade de família, né? Um evento que a gente vê que é familiar, para conscientizar as famílias sobre a importância ali do Maio Laranja. O Maio Laranja é o mês da conscientização, né? Para proteger as nossas crianças, os nossos adolescentes da exploração e do abuso, né? Seja sexual, seja psicológico. A gente vê que isso é algo crescente, infelizmente, na nossa sociedade. Mas é importante dizer que a assistência social está aqui, é presente. Gaspar conta, né, com CREAS, com CRAS, com centros ali que acolhem a população. Então eu queria deixar um recado para você também, que mora numa área mais distante, numa área que não é tão acessada, né, pelos órgãos, de que existe alguém que cuida, que existe alguém que visa ali a proteção dos teus direitos, principalmente nesse mês de maio, dos direitos das nossas crianças e dos nossos adolescentes. Então é importante dizer que no CREAS a gente recebe em demanda espontânea ali pessoas que querem denunciar, que querem até mesmo uma suspeita sobre algo, né, que envolva não somente esse tema, mas todos os tipos de violência. A gente recebe ali numa escuta ativa qualificada com profissionais capacitados, e também no Disque 100, que é diretamente na delegacia onde o caso é encaminhado pra gente. Então, em todos os âmbitos, o seu nome é protegido, você conta ali com anonimato. Eu acho que isso é muito importante, né, da gente comentar aqui, mas também agradecer pela oportunidade de comentar na rádio, visto que é algo que a gente precisa combater. A gente lida com adolescentes, com adultos que estão há 10, 15 anos enfrentando consequências de abusos que sofreram na infância. Então você que é pai, que é mãe, que é tio, que é avô, não importa. Uma criança que esteja ouvindo isso agora, que perceba que seu coleguinha passa por alguma coisa que é desconfortável, procure um adulto de segurança, procure alguém de confiança e busque o CREAS. Hoje a cidade, ela tem um órgão capacitado para lidar com esses casos.
1: Na sua fala, doutora, eu vinha pensando a próxima pergunta, né, no termo, se eu falava denúncia ou informação.

0: fazendo lanche, uma família que tá assistindo o rodeio, mas é um dia que a gente tem a oportunidade de impactar uma vida, né? Então que a gente tenha satisfação e que a gente tenha total respeito em falar sobre isso, né? Em conscientizar as pessoas e que nessa fala, nesse encontro que a gente tenha de forma despretensiosa com qualquer pessoa que esteja aqui hoje, disposta a ouvir que a gente vem impactar diretamente esse coração e essa mente para que ela propague essa conscientização que é muito importante. É a oportunidade de salvar uma vida.
1: No 190?
0: No Disque 100, a denúncia.
1: Disque 100.
0: Isso.
1: Tá. Doutora Roberta, honrado pela sua fala, né? Tempo tivermos, vamos falar novamente sobre isso. E a Rádio Menina, como é uma rádio família, muito próxima da família ou das famílias, certamente terá um espaço lá, né? A sua pasta, a Assistência Social, o prefeito Paulo, todos os seus staffs, todos os colegiados são amigos nossos, parceiros nossos, e Gaspar e Blumenau caminham junto, e a Rádio Menina está muito aqui em Blumenau e certamente vai ser de muita honra e valia, sobretudo, pelas nossas crianças, a sua entrevista lá, tá bom, doutora? Então, um grande abraço aí, que Deus abençoe, obrigado, obrigado. Dito isso, de música nós se botamos, parceiro velho.

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1: 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Menina, agora 7h43. Bom comecinho de noite pra você que tá ligado aqui no Rush de Taura. 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
1: Vai entrar? Bueno, estamos de volta com o nosso Rancho de Tauro ao vivo, diretamente aqui da cidade de Gaspar, no coração do Vale. E aqui o meu amigo Jason, né? Parceiraço, falamos agora aí no podcast do Jason. É, ele que é do Galpão do Vale, centro da tradição gaúcha, Galpão do Vale, do nosso querido Vale, né, Jason? Que inclusive também já esteve em rádio, né? Mas agora tá mais tranquilo, né? Tá mais tranquilo, né, Jason? Boa noite.
2: Muito boa noite, Rafael. Como você falou, a gente conversou há pouco, Galpão do Vale, meu podcast. Inclusive, eu vou fazer o convite aqui ao vivo na menina para estar participando de um episódio do Galpão do Vale, estar contando a tua história. E o Galpão do Vale começou como um programa de rádio, porque eu sempre, desde pequeno, meu pai colocava música todo dia de manhã, e eu pequeno falava, meu Deus, o rádio ligado, mas sempre música gaúcha. Então eu cresci sempre ouvindo os Monarcas, o Serrano, Teixeirinha. Depois de um tempo eu fui mais para as músicas do bailão de hoje em dia, que é Tchê Garotos, mas sempre vivendo a cultura gaúcha. E de uns 4 anos para cá, que eu venho direto no rodeio do CTG Coração do Vale, para cultuar a tradição. E daí eu criei o Galpão do Vale para continuar mantendo viva a tradição, como a gente estava conversando aqui fora do ar, que é muito bonito ver as crianças aqui toda piochada, vindo pro rodeio, prestigiando.
1: Que maravilha, hein? Eu vou fazer um negócio contigo que tu fez comigo no teu podcast, hein? Ele lançou um desafio, né? Ele lançou um desafio pra mim, né? No podcast, que ele cantava um pedaço de uma música e eu tinha que completar a outra música. É uma música muito conhecida, né? Mas vamos lá então. Vamos encostando a carreta,
2: talhando espeto em taquara, campeio a lenha pro fogo, espeto chivo nas varas.
1: Ajunta a trempe pro mate,
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1: Te ajudei, né? Fui bem, peguei o melhor, né, Jason? Então tá bueno, que maravilha. Isso dito, Alex, larga daí, parceiro velho.

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1: Menina, agora 8:03. 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
4: Bueno, e tamo de volta com o nosso Rancho de Taura ao vivo, na cidade de Gaspar. E aqui ao meu lado, Scooby narrador, que passou por boa parte do Brasil, nas melhores e maiores canchas de rodeio, através da sua garganta, levando a emoção e trazendo, né, o público junto contigo, a característica do Scooby. Mas hoje tá mais na organização aqui, até porque faz parte do CTG Coração do Vale. Conversei anteriormente com o patrão Vanderlei Paulo, Scooby. Um rodeio que já pode se dizer que está consolidado, mais um rodeio, 42ª edição do Coração do Vale, segundo internacional.
5: Boa noite aos ouvintes da Rádio Menina. É uma alegria muito grande estar aqui contigo, Rafa, mais um ano no Internacional. O Coração do Vale hoje é referência em todo o Brasil, em critério de organização, de cancha, desde a organização na cancha, fora da cancha, organização em recepção ao público, a recepção ao pessoal que vem de longe. Então, o Coração do Vale, ele é o rodeio mais famoso e mais, um dos mais famosos e mais conhecidos de Santa Catarina e do Brasil. E Gaspar, eu que sou gasparense, então eu tenho mais orgulho ainda de poder estar aqui falando dessa entidade onde eu me criei, onde tudo começou. E o que eu só tenho a dizer a quem está nos ouvindo agora: vem pro Coração do Vale. Vem, porque o rodeio tá lindo, a estrutura tá impecável, você não suja o seu pé com nenhum tipo de lama, tudo é brita, o baile é fechado com asfalto, então você talvez vai se molhar um pouquinho para sair do carro até chegar no pavilhão. Depois que tu chegou no pavilhão, tem mais de, sei lá, 5 mil metros de tendas aqui, arquibancada coberta, 90 metros de arquibancada para você assistir todas as provas campeiras. Amanhã teremos muitas atrações, teremos uma apresentação de cavalos adestrados do Dom Felipe, um homem lá do estado de São Paulo. Teremos a tradicional gineteada, que é a disputa de homem e cavalo chucro. Teremos uma moto sendo dada no Laço Seleção, amanhã a grande final a partir das 18, a partir das 20 horas. Teremos a nossa abertura oficial com show de fogos. E é um show para toda a família. Convido desde já todos vocês, venham pro Coração do Vale, traga sua família, incentive o seu filho a entrar na tradição, porque você pode ter certeza, a partir do momento que você entrar nessa tradição, nós vamos abraçar vocês, e estando junto com a gente, o seu filho estará sempre num bom caminho.
4: Scooby, eu te confesso que eu tinha algumas perguntas para te fazer, confesso, mas praticamente você falou tudo, porque o rodeio evoluiu muito. Quem conheceu um rodeio há 20 anos atrás, hoje é um outro formato o rodeio. Então você que tem a sua família, está em casa, é uma opção para vir para cá, vai faltar tempo para conhecer as lojas, conhecer aí os estandes da alimentação, prestigiar o laço, gineteada, apresentações de cavalos, adestrados. Então eu estou aqui, até olho para um lado, olho para outro, a gente fica impressionado, nós que se criamos um rodeio, evoluiu muito. E o CTG Coração do Vale, eu não tenho dúvidas de dizer que hoje se consagra como um dos maiores rodeios crioulos do Brasil e talvez da América do Sul. Eu não tenho receio nenhum em dizer isso. Só quem vir aqui ou vier aqui para ver a magnitude e a organização. É gigantesca, Sansão. Obrigado, belas palavras. Parabéns, Sansão.
5: Ô, Rafa, o que eu digo é o seguinte: a tradição, o rodeio, ele evoluiu, mas a tradição segue a mesma desde 1950. O coração do vale, ele pensa em todos os detalhes. O coração do vale montou uma área especial para PCDs, para pessoas que têm dificuldade de locomoção, que não conseguem subir a arquibancada, para chegar e poder assistir todas as provas campeiras. Teremos pela primeira vez no estado de Santa Catarina o Laço Inclusão para PCDs, uma categoria onde vai premiar todos os laçadores que participarem dessa categoria. Vão ganhar um troféu alusivo em homenagem por estar junto conosco aqui na tradição gaúcha. Teremos a vaca parada, onde tudo começa na nossa tradição. Crianças de 2 anos até 11 anos laçando. Teremos dentro da vaca parada o laço inclusão. E dentro da vaca parada teremos o laço seleção de regiões. Nesse laço seleção de regiões já tem 8 seleções do estado de Santa Catarina já confirmada. Tem gente de São Miguel do Oeste viajando essa noite para amanhã de manhã estar aqui, poder trazer só essas crianças para laçar na vaca parada.
4: É, só quem está aqui para realmente ver a grandiosidade desse rodeio. Wanderlei, em nome da Rádio Menina, em meu nome, amigos aí de muito tempo, queria que fosse na rádio depois do rodeio para trazer a narrativa do que aconteceu aqui, os números que realmente são importantíssimos, que fomentam não só Gaspar, mas cidades vizinhas, hotéis, supermercado, setor têxtil, agropecuárias, os aplicativos, os restaurantes, né? E Gaspar está de parabéns mais uma vez. Como diz o amigo Ramon, o coração mais querido do Brasil, né?
5: É o coração que mais pulsa no Brasil.
4: Valeu. Valeu, Rafa. Escolhe uma, Scooby. Posso te ajudar? Qualquer uma, pode ser.
5: Não.
4: Pode, escolhe.
5: Qualquer uma do projeto Taureando.
4: Tá bom, o Alex campeia lá. E eu vou escolher uma, posso?
5: Pode.
4: Os Garotos de Ouro na Vaquinha de Madeira. É. Tá bom, Sansão, escolhe uma, meu amigo, velho.
6: Ivoni Machado, né? É a top, né, mano? Eita, esse é o Rafael Luiz. 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Chora, bebê!
4: Valeu, parceiro, velho. E daqui a pouquinho vou falar com o pessoal do... Fala, Scooby.
5: Abraço, tá? Não, tô indo já. Topa. Muito obrigado. Esperamos vocês domingo aqui com o Rafa, hein?
4: Valeu. Autoriza aquele café lá, Scooby. Daqui a pouquinho vou falar com o Gaúcho e o Claudinei e o pessoal do CTG. Rancho Chapéu de Couro. Daqui a pouquinho já falo com o Gaúcho aí. Tá bom, Gaúcho? Pode ser? É, o Gaúcho tá com... O Gaúcho chegou quando no rodeio, Gaúcho? Chegou hoje?
7: Só terça-feira. Tamo ali de terça. A vida tá meio ruim, tchê.
4: Mas que maravilha, o Gaúcho patrão do CTG Rancho Chapéu de Couro. Já vamos adiantar aqui, CTG Rancho Chapéu de Couro, fazendo presente também, né, Gaúcho?
7: Sim. Coração do Vale, já se fala em coração e tá no nosso coração, né? Todos os anos, já há muitos anos, frequentamos essa entidade aqui. E é uma satisfação imensa estar presente num rodeio desse tamanho, né? Esse é... não tem preço, né, Rafael? É coisa buena por demais, né?
4: Conheço, eu conheço. Valeu, Gaúcho, velho. Pede uma.
7: Pediu uma? Mas que tarde? Chorando de amor, então?
4: Chorando de amor. Quem canta?
7: Bertucci.
4: Os Bertucci. Claudinei da CB Fenos, o melhor feno para o seu cavalo é com a CB Fenos, atende todo o estado de Santa Catarina. O rei do feno, meu amigo Claudinei, comportadíssimo Claudinei, não bebemos nada, meu doido, que dia lá, né?
8: Não, tamo aí, né, Rafael, tamo aí, né? Assim, ó, agradecer um grande evento que o CTG tá fazendo aí, coisa de primeira, o coração do Vale vem se destacando, né? E muito bem destacado. Então temos um presente no evento. Vamos ficar até domingo. Chegamos já na terça-feira e vamos até domingo aqui.
4: Domingo tu diz no outro, né? No outro, né? Vamos que vamos, já vamos falar com o Ginete aí já. Vamos que vamos. Alex, é contigo, parceiro, velho.

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1: 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Menina, agora 8 horas e 24 minutos. 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

0: Estamos de volta com o nosso Rancho de Taura. É, meu amigo Andrei, faço questão que você grava aí, ó, pra mostrar pro velho depois, né? Meu amigo Andrei, de muitos anos, inclusive já foi funcionário público aqui em Gaspar, amigo de frequentar a casa, né? Andrei Miller, filho do Adilson Miller, pai, hoje pai, conheci de piazão, né? E que maravilha, já mudaram de casa, muito próspera a família, que maravilha, e uma honra falar contigo, meu querido e estimado amigo.
1: Fala, Rafael, boa noite aí, toda a Rádio Menina. Sempre é um prazer encontrar o amigo, né? Uma jornada aí que a gente, por mais que a gente ainda é novo, mas a gente já se conhece aí um período aí de quase 20 anos aí de história, né?
0: Verdade, quando a vida ativa, né? A gente aparenta ter mais, digo, anos de vida. Não fisicamente, né? Porque temos uma vida muito ativa, né, Andrei? Sempre juntos, conversando. Fazia alguns tempos que não falava contigo, mas que bom te ver, amigo, velho.
1: Não, Rafael, sempre é bom. A gente sempre gosta aí da tua presença de pessoa, como profissional. Sempre muito grato aí por fazer parte aí do teu ciclo.
0: E o mano velho, como é que tá?
1: Tá todo mundo muito bem.
0: Ô, Palão.
1: Tudo certo. Um pouco na garagem, mas faz parte também.
0: Num tempo desse, tem que pensar isso aí, né?
1: Não, trazer pro CTG, não vem, não chega.
0: Que maravilha, meu amigo Andrei Miller. Dá um beijão no teu pai lá, tá? Diga que mandei um beijão lá pra ele, pra vossa mãe, né? Pra toda a família aí. Porque é o piazinho Pedro, né?
1: Sim. Pedro é a graça da família agora. Mas, Rafael, a gente sempre tá de portas abertas pra te receber. Eu acho, sabe, o carinho da família aí contigo. E a gente quer manter essa amizade aí por muito, muito tempo ainda.
0: Certamente. Adiantando, né, Alex? Vai contigo daí, parceiro, velho. Vamos que vamos.

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0: 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Menina, agora 8 horas e 38 minutos. Quase esqueci a hora certa aqui pra passar pra vocês. Ótima noite aí de sexta-feira. 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
4: Bueno, e tamo de volta com o nosso Rancho de Tauro ao vivo, diretamente aqui no CTG Coração do Vale. Mais um que eu digo eterno patrão, meu amigo Lúcio, aí do CTG Galpão Amigo, na querida cidade de Timbó, que também promove os grandes rodeios. Mês de agosto, já com data definida para mais um grande evento tradicionalista, né, Lúcio? Boa noite.
5: Boa noite, Rafael. Sim, a nossa data é dia 14 a 16 de agosto, né? Galpão Amigo, interestadual esse ano. Vai ser um baita do rodeio. E como aqui, né? Como o segundo internacional de Gaspar, a gente sempre vem aqui. Graças a Deus até conseguimos um títulozinho aí também. E é um rodeio muito bom, muito bem organizado. O Vanderlei tá de parabéns, toda a patronagem tá de parabéns aqui, né? É um dos melhores rodeios da nossa região, da oitava região. E a gente fica muito feliz de estar aqui hoje fazendo parte, participando, laçando, interagindo com os amigos, né, Rafael? Isso que é o importante, que a gente tá com saúde e sempre agradecendo a Deus. E temos aí.
4: Amém. Lúcio, o Galpão Amigo, obviamente, não é diferente na organização. A gente teve lá por várias vezes, né? Inclusive no ano passado tivemos lá na quinta, com salvo engano. Esse ano o rodeio é de sexta a domingo, né? Com um baita pátio, uma baita propriedade, um baita CTG, e certamente será um grande rodeio, um grande evento. Então, quero que você faça o convite para as pessoas botar na agenda aí o trabalho da rádio. O laço já está feito, a campanha está feita, mas o trabalho da rádio é levar as pessoas para o baile, para diversão, para comer um churrasco, né? Então esse seria o trabalho da rádio. Então vamos fazer o convite aí, patrão. Eterno patrão Lúcio.
5: Com certeza, Rafael, fica desde já o convite a todos, né? O pessoal da região, da nossa região, que sempre gostaram do nosso CTG, bem organizado, graças a Deus também, né? Então a gente fica orgulhoso de ter esse nome de um rodeio bem organizado, igual aqui, né? Então fica desde já o convite a todos, esperamos todo mundo lá de braços abertos.
4: Eu lembro que nós tivemos um rodeio lá, lá no Galpão Amigo, faz 3 anos, 4 anos. Aí terminando o programa, o Lúcio disse, ah, vamos lá pro meu rancho, vamos lá pro meu rancho. Lembra, Lúcio? Lá no costado lá. E aí a gente chegou lá, mas uma vara de linguiça, um torresmo, uma boa canha e o mais importante, a receptividade, né? A hospitalidade, né? Então não esqueça isso aí não, Lúcio, né? Acabou o programa, vamos lá, faz uns 4 a 5 anos aí, que maravilha, né? O rancho continua lá, Lúcio?
5: O rancho continua, o rancho de Taura que a gente chama, né? O rancho de Taura tá lá. E meus irmãos gostam muito também, né? E leva os amigos. Ah, é queijo, é linguiça, é polenta na chapa. É uma tradição que a gente cultura, né? Vem cultivando também. Faz parte, né, Rafael? Faz parte, né? De receber os amigos também, né? Então é uma gratidão pra gente receber os amigos, tendo saúde e tem mais do que receber todo mundo, né? Então é isso aí, fica na graça de Deus, um bom programa pra você. E fica aí o convite para dia 14 a 16 de agosto.
4: E quem sabe o Rancho de Taura lá na sexta-feira, né, Lúcio? Quem sabe? Cleber, eu quero que tu me ajuda na receptividade. Quero que tu me ajuda aí.
6: Na receptividade?
4: Maravilha. Lúcio, beijo, irmão. Tá? Precisar? Tá bueno?
6: Valeu.
4: Vanderlei, parceiraço. Mais um Toro do Laço aí.
7: Como é que tamo por aí?
4: Tamo bem, uma barbaridade.
7: Tamo aí, desde segunda-feira à tarde.
4: Percebido.
7: Prestigiando um grande evento. Agradecendo o patrão, Vanderlei Paulo, pela presença. E assim, tamo aí desde segunda-feira, na lida, ferrando os cavalos. Quem precisar, tamo ali. Tamo desde segunda-feira, ajudando o pessoal que vem pro rodeio. Então, que nem assim, ó, é um evento que eleva Gaspar pra cima, E não é só Gaspar, é a região toda, né? Porque assim, ó, falou em CTG Coração do Vale, chega a arrepiar, leva a região toda pra cima. Não movimenta só o CTG, movimenta o turismo, o pessoal que vem de fora. Que nem assim, ó, atendi pessoal que vem de Rondônia, do Paraná, de São Paulo. Então assim, ó, é uma coisa que beneficia a região toda. Então assim, ó, agradeço principalmente Rádio Menina, tá? Porque assim, ó, é uma coisa que engrandece nós, estamos aqui. Eu, a Rádio Menina, desde as 5 e meia da manhã, Adriano Franco, Rodrigo Vieira, o pessoal ali, meio-dia, final da tarde, que nós estamos na Rádio Menina o dia inteiro.
3: Aí chega às 7 horas, quando começa o Rafael, tu desliga daí, né?
7: Não. Aí nós aumentamos o volume. Nós estamos obrigados a aumentar o volume, né? Porque assim, ó, campeiro é campeiro, então toma aí, né? Então agradeço, principalmente meu amigo Rafael Luiz. Estamos aqui no peito. Clebinho.
8: Meu irmão.
7: E aqui a Sport é brava. Aqui a Sport é brava. Então, tamo na lida. Quem quiser acompanhar. Então, agradeço muito todo mundo. Muito obrigado. Uma boa sexta-feira e um bom final de semana.
3: Isso porque, desde quando chegamos aqui, meio-dia, né, Kleber? Eu vou dizer assim, eu não quero falar, hoje eu não falo. Não, hoje eu não quero falar. Deus o livre, né, gente? Falei, peraí, vamos sangrar um barril da Les Blau aí. Wilson, parceiraço, CTG, Raízes Campeiras por aqui também. E Wilson, vidros temperados.
9: É isso aí, sempre prestigiando, né? Procurando sempre acompanhar o amigo Rafael Luiz, onde ele está. Com a Rádio Menina, claro. E daquele jeito, né? Pra cá e pra lá, e vamos aí curtindo aí os rodeios, festas e os, como é que é na sexta-feira, o rancho de Taura, né? Aonde tá, a gente procura acompanhar sempre, né? Sempre.
3: Maravilha. Dona Morgana?
10: Boa noite, Rafael. Um prazer revê-lo, quanto tempo, hein?
3: O Wilson e a Morgana é daqueles, né, que vem pro rodeio e já ficam pra Expo Gaspar, né? Já ficam pra Expo Gaspar, que é em junho. Então, vieram pro rodeio, quando é que vão na mão? Depois é isso, embora. Gurizada, vamos encerrando o programa então. Obrigado pelo carinho, obrigado pela parceria, querido amigo Alex, beijo no coração. O Alex trabalhou bastante essa semana. E lembrando que amanhã, né, Alex? Amanhã estaremos juntos no grande baile da Rádio Menina, 34 anos da Rádio Menina. Estaremos juntos amanhã. Já tem o programa com o Jefferson, né? A partir das 14 horas, o bailão da menina lá no Cacetiro Jordão. Todos nós vamos estar por lá. E depois aí a gente volta pro baile e será uma grande festa com Talagaço, Jaine Martins, Juliano Dal e também Campo Afora. Então, com isso dito, a gente vai encerrando o programa aí, Alex. E se tu quiser dar um feedback para falar sobre esse baile, esteja à vontade.
11: Valeu, Gaúcho, grande abraço para você, todos os amigos aí do CTG. Direto de Gaspar, abraço pra você, pro Clebinho e toda a galera que tá marcando presença nesse evento grandioso aí na cidade de Gaspar. 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Amanhã, sabadão, é o baile de aniversário de 34 anos da Rádio Menina, viu, gente? E a nossa programação tá especial aí, preparada com muito carinho. Vamos começar aí às 21 horas com Jaine Martins, abrindo aí os trabalhos, né? Abrindo a nossa festa. Talagaço logo em seguida, 22 horas. 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Ingressos, Alex, aonde eu consigo adquirir o meu ingresso? Ó, pontos de venda para você adquirir o seu ingresso. 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

garantiu seu ingresso. 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Amanhã a partir das 14 horas também, o nosso bailão já começa antes, aqui na 97,5. Eu, Alex, vou estar direto dos estúdios, o Jefferson Fagundes direto do Cacetiro Garcia Jordão, e a gente vai fazendo esse bate-bola, trazendo todas as informações, já fazendo um esquenta pro nosso bailão na parte da noite, tá bom? Então amanhã a gente se fala a partir das 14 horas, Bailão da Menina ao vivo na 97,5, e o Rush The Taura vai ficando por aqui. Vamos lá, abrir a nossa última sequência.

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4: Está no ar, a voz do Brasil. As notícias do governo federal que movimentaram o país no dia de hoje.
5: Boa noite.
6: Boa noite para você que nos acompanha em todo o país.
5: Quinta-feira, 21 de maio de 2026.
6: Vamos ao destaque do dia: renegociação de dívidas.
5: Mais de 1 milhão de pessoas já foram beneficiadas pelo novo Desenrola Brasil.
6: O valor negociado pelas famílias chega a 10 bilhões de reais. Gabriela Noronha.
7: E para atingir ainda mais pessoas, a partir do dia 26, trabalhadores poderão utilizar parte do FGTS para quitar dívidas do Desenrola.
5: Quer reformar sua casa? Famílias com